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0: na Jovem Pan, número 1 do Brasil, Billie Eilish, Birds of a Feather. Tem pra você agora Maroon 5 com Sugar.
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0: na Jovem Pan tem Black Eyed Peas, Justin Timberlake, Where's the Love?
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Jovem Pan número 1 do Brasil, The Dracon, You Gotta Be. Final de domingo, faltam agora 19 minutos para as 11, horário de Brasília. Harry Styles com As It Was.

Jovem Pan número 1 do Brasil, The Cure com In Between Days. Inclusive, falando nesse clássico que acabou de tocar, simplesmente vou relembrar você que à meia-noite, horário de Brasília, tem mais uma edição do Clássicos da Pan. Você vai reviver. Vai relembrar o que tocou na Jovem Pan nos anos 70, 80, 90, até os anos 2000. Hoje

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0: Jovem Pan número 1 do Brasil com Lady Gaga e Bruno Mars, Die With A Smile. Daqui a pouco tem mais uma edição do Clássicos da Pan chegando pra você que tá por aqui na número 1 do Brasil.
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podia ser diferente. Bora pra mais uma edição do Clássicos da Pan. Vamos reviver, vamos relembrar, nos divertir ao som do que foi sucesso. Tocou pra caramba por aqui desde os anos 70. Tocou na Jovem Pan, continua tocando. Você vai, a partir de agora, ouvir Backstreet Boys, I Want It That Way, tem Snap, Bob Marley, The Verve, The Police, Billy Idol.

0: Little Thing She Does Is Magic, som de The Police, aqui no Clássicos da Pan. Daqui a pouquinho tem mais uma edição do Uma Atrás da Outra pra você que tá por aqui.
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0: Esse é

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4h59. Olá, bom dia para você. Hoje é segunda-feira, 21 de setembro de 2026. Seja bem-vindo, bem-vinda aqui à programação da Jovem Pan. O Jornal da Manhã tá só começando. Vamos então aos principais destaques da edição de hoje. Lula chega a Nova York, onde abre amanhã a Assembleia Geral das Nações Unidas. Hoje, o petista se reúne com o prefeito da cidade, o presidente do Uruguai, Yamandu Orsi, e com o senador democrata Bernie Sanders. Friedrich Merz sofre novas derrotas em eleições regionais na Alemanha. O partido do chanceler, a CDU, voltou a perder para a AfD, de extrema-direita, em Mecklenburg-Pomerânia Ocidental, e foi superado na capital Berlim pela esquerda radical Die Linke. André Mendonça e Luiz Fux não conseguem acessar cópia de celular de Daniel Vorcaro e pedem ajuda à PF. Em ofícios enviados à corporação, os ministros do Supremo apontam dificuldades técnicas ou

0: de inconstitucionalidade em que o Partido Novo questiona a efetividade da fiscalização da CVM no mercado financeiro. Um ônibus cai em Ribanceira de São Paulo e deixa ao menos 6 mortos e 42 feridos. O coletivo que vinha do interior de Minas, levando romeiros para a Aparecida, saiu da pista na região do Vale do Paraíba e caiu de uma altura de 15 metros. O motorista foi preso por homicídio culposo. 5:01. A edição de hoje do Jornal da Manhã da Jovem Pan começa destacando que a revelação de que o ministro Alexandre de Moraes usou um jatinho ligado ao ex-dono do Banco Master, Daniel Vorcaro, amplia a pressão sobre o STF. Quem tem detalhes pra gente desse vídeo é o Marco Viana.
1: Uma nova imagem acrescenta mais um capítulo à crise que tomou conta do Supremo Tribunal Federal. Um vídeo publicado pelo jornalista Lauro Jardim, colunista do jornal O Globo, mostra Alexandre de Moraes e a mulher, advogada Viviane Barsi, desembarcando no aeroporto Santos Dumont, no Rio de Janeiro, em agosto do ano passado. Segundo o colunista, o jatinho utilizado no deslocamento pertencia oficialmente, naquele período, a uma empresa de Daniel Vorcaro, o ex-controlador do Banco Master. A reportagem destaca que, meses antes, o gabinete de Moraes havia afirmado que o ministro jamais viajou em um avião de Vorcaro, com quem o escritório da mulher mantinha um contrato milionário. As imagens reforçam as suspeitas levantadas após a divulgação de mensagens do ex-dono do Banco Master discutindo o uso do avião pela família Moraes. O vídeo aparece justamente quando o Supremo tenta encontrar uma saída para uma crise que expôs divergências entre os próprios ministros. No centro do impasse estão as apurações relacionadas ao Banco Master e a discussão sobre como devem ser analisados os casos que envolvem Moraes e André Mendonça, que solicitou a investigação contra o colega, após tornar públicas as conversas de Vorcaro com o ex-relator do inquérito das fake news. Para Juliana Sakai, as instituições ainda não foram capazes de dar respostas diante da crise.
2: O show de horrores que foi, né, a sessão do STF na terça-feira, né, mostrou só ministros interessados em se atacar, né, com exceção ao final talvez da ministra Carmen Lúcia, tratando um pouco de como o brasileiro se sente, né, da vergonha que é aquilo, né, mas de outra forma você só vê ministros querendo se atacar e não oferecendo à população a resposta que ela precisa, né? A gente precisa sair dessa crise justamente, né, com um posicionamento de investigar quem deve ser investigado, não só o STF, como bem sabemos, né? Tem muitos políticos envolvidos, né? Tem muitas pessoas no legislativo, muitos candidatos atualmente também que estão envolvidos com essa figura, e o Brasil, o eleitor, tem o direito de saber.
1: E uma sessão convocada justamente para começar a responder essas perguntas terminou sem uma decisão. Antes de definir sobre uma eventual investigação envolvendo Moraes, os ministros passaram horas debatendo se o caso dele deveria ser analisado junto com os questionamentos sobre a atuação de André Mendonça. A discussão, marcada por embates, dividiu o Supremo e acabou interrompida pelo pedido de vista do ministro Flávio Dino. Quando o julgamento foi suspenso, o placar estava em 4-3 para manter os dois casos separados. Edson Fachin, André Mendonça, Luiz Fux e Carmen Lúcia haviam votado pela separação. Alexandre de Moraes, Cristiano Zanin e Gilmar Mendes defendiam a análise conjunta. Flávio Dino chegou a defender a união dos processos, mas pediu mais tempo para analisar a questão e o voto dele não foi computado. E a paralisação provocou um efeito em cadeia. Uma segunda sessão, que estava prevista para analisar especificamente os questionamentos envolvendo a conduta de André Mendonça no caso, acabou adiada pelo presidente do Supremo, Edson Fachin. Não há uma nova data definida. Com isso, continuam abertas questões importantes. O Supremo ainda precisa definir se os casos de Moraes e Mendonça serão analisados juntos ou separadamente. Depois disso, terá de avançar sobre o conteúdo das apurações e decidir quais providências serão tomadas. Enquanto essas respostas não chegam, a tensão entre integrantes da corte também ficou

0: Resposta publicamente. Nos últimos dias, ministros trocaram críticas durante sessões e fora delas. Gilmar Mendes teve embates com André Mendonça e também com Cássio Nunes Marques. No fim de semana, Gilmar voltou a elevar o tom ao falar sobre o Tribunal Superior Eleitoral. Sem citar nomes, alertou para aquilo que chamou de risco de politização da Justiça Eleitoral. Mendonça é vice-presidente do TSE e Nunes Marques preside a Corte Eleitoral. O resultado é que o Supremo começa mais uma semana sem ter resolvido a crise que dividiu o tribunal. A discussão que deveria indicar um caminho acabou criando novas dúvidas. O julgamento de André Mendonça foi adiado e agora a publicação dessas imagens envolvendo Alexandre de Moraes acrescenta mais um elemento a um ambiente que já era de forte tensão. O desafio do STF será retomar os julgamentos e definir como essas questões serão analisadas, sem permitir que o conflito entre os próprios ministros continue dominando a agenda da corte. De Brasília para a Jovem Pan News, Marco Viana.
1: Em nota, o escritório Barsi de Moraes, que pertence à mulher do ministro, afirmou que contrata serviços de táxi aéreo de diferentes empresas, entre elas a Prime Aviation. No entanto, o banco negou que eles tenham viajado com o ex-dono do Master ou qualquer outra pessoa ligada ao banqueiro. E o debate sobre uma reforma do Poder Judiciário ganha força no Congresso Nacional. Os detalhes na reportagem da Karine Hillary.
2: Ao menos 30 propostas tramitam no Congresso Nacional com sugestões de mudanças no Poder Judiciário. O debate ganhou força nas últimas semanas em meio às discussões envolvendo o Supremo Tribunal Federal e o caso do Banco Master. Parlamentares da oposição voltaram a defender uma reforma no Judiciário, como a senadora Tereza Cristina.
3: Todos nós estamos submetidos, né, a um controle externo. E não é possível que o Supremo hoje também não tenha um controle externo.
2: Hoje, os ministros do STF podem ficar no cargo até os 75 anos. Mas há propostas que defendam a adoção de mandatos com prazo determinado. Uma delas, de autoria do deputado Reginaldo Lopes, prevê mandato de 10 anos. Outra, do deputado Danilo Forte, sugere 8 anos. Outro ponto em discussão é a idade mínima para ingressar na corte, que hoje é de 35 anos. Reginaldo Lopes propõe elevar o mínimo para 50 anos. Já Danilo Forte defende 60. As mudanças também envolvem a forma de escolha dos ministros. Atualmente, cabe ao presidente da República indicar os nomes que precisam ser aprovados pelo Senado. Na proposta de Danilo Forte, as indicações passariam a ser feitas de forma rotativa pelos três poderes. Outro tema recorrente é a restrição das decisões monocráticas, aquelas tomadas por apenas um ministro. O senador Carlos Viana defende que mais decisões sejam analisadas de forma colegiada.
4: A reforma do judiciário, que é urgente, passa principalmente pelo sentido de que todas as decisões tenham um julgamento de turmas, sejam feitos dentro dos conselhos constitucionais de maioria e não apenas por decisões monocráticas de ministros que têm lado.
2: Para o senador Alessandro Vieira, a quantidade de propostas em discussão reforça a necessidade de consolidar as medidas.
5: Esse estado de coisas não pode continuar. Numa democracia de verdade, você não pode ter nenhuma autoridade que seja imune a investigações.
2: A última reforma do Poder Judiciário aconteceu em 2004, depois de quase 13 anos em tramitação no Congresso Nacional. A medida criou o Conselho Nacional de Justiça, alterou regras de ingresso e redistribuiu competências entre diferentes ramos do Judiciário.
1: Outro destaque do noticiário no fim de semana. A polícia investiga o que levou um ônibus com 48 passageiros a cair em uma ribanceira de cerca de 15 metros na manhã do domingo em Cruzeiro, cidade do Vale do Paraíba, do interior de São Paulo. 6 pessoas morreram no acidente. O veículo saiu do interior de Minas com destino a Aparecida, em São Paulo. Equipes de resgate de 4 cidades foram então mobilizadas e os feridos encaminhados para hospitais da região. Em nota, o governo do estado de São Paulo lamentou a tragédia. Segundo a Polícia Civil, o motorista foi preso em flagrante por homicídio culposo, ou seja, quando não há a intenção de matar. Agora são 5:11, seguimos com outros destaques aqui no Jornal da Manhã. A ONU abre amanhã a edição 81 da Assembleia Geral, num momento em que várias nações pedem reformas na organização. Acompanhe os detalhes e expectativa para o encontro na reportagem da Camila Yunes.
6: Resoluções para a guerra entre Rússia e Ucrânia, imposição de limites a Israel no conflito com a Palestina, são questões importantes das relações internacionais e que não devem ter uma resolução prática na Assembleia Geral da ONU. E não terão porque esses temas são debatidos pelo Conselho de Segurança. Mas os discursos no plenário são importantes para marcar a posição e o tom de cada país. Este ano, no entanto, o presidente russo Vladimir Putin e o líder chinês Xi Jinping não devem comparecer. Para o professor de Relações Internacionais do IBMEC do Rio de Janeiro, José Niemeyer, as ausências passam por um recado importante.
7: Os presidentes Putin e Xi deveriam estar presentes porque representam potências fundamentais. A China é uma potência em ascensão em competição com os Estados Unidos da América. E essa competição vai durar muito, né, na minha visão. Um país muito rico do ponto de vista de recursos, né, muito grande, um país baleia, um país que quando se movimenta, movimenta toda a Ásia e mesmo o sistema. Então, Xi deveria estar presente. E Putin estar presente também é um problema, porque hoje a principal guerra formal e convencional, com mais de 4 anos de duração, é a guerra Rússia-Ucrânia. E o presidente Putin precisava estar presente, inclusive para tratar disso e mostrar aos líderes das potências e dos países que formam o plenário das Nações Unidas quais são os rumos dessa guerra.
6: Do lado norte-americano, o professor avalia que Donald Trump deve seguir com um discurso nacionalista.
7: O presidente Trump governa com viés nacionalista, autárquico. Ele acha possível os Estados Unidos fornecerem para o próprio país tudo aquilo que é necessário em bens e serviços, e não é verdade, não vão conseguir, vai gerar inflação, vai gerar expectativa de déficit público. E ele governa assim, como se os Estados Unidos fossem um país à parte do planeta. Ele não governa com olhar no sistema internacional.
6: A ampliação de armas nucleares, os embates internacionais e as guerras provocam questionamentos sobre a eficiência da ONU. A professora de Relações Internacionais da ESPM, Natália Fingerman, fala em uma necessidade de reforma.
8: Eu acredito que ela ainda é uma instituição muito importante e muito relevante para o sistema internacional e que nós, enquanto humanidade, perderíamos muito se abandonássemos esse projeto. Seria muito bom se a gente conseguisse fazer uma reforma das Nações Unidas, incluindo outros atores no Conselho de Segurança e ampliando as suas capacidades em temas-chave. A ONU ainda desempenha um papel muito importante em algumas áreas, como saúde. Temos toda a crise que acontece hoje na África, com Ebola, e a OMS tem um papel central, então, na área de refugiados, imigração. Então, me parece que, apesar de tudo, de todos os problemas institucionais que a ONU tem, ela é uma estrutura que ainda mantém a sua relevância internacional em outras frentes, apesar de falhar muito na frente da segurança coletiva.
6: Na América Latina, o momento é importante também para a presidente venezuelana Delcy Rodríguez, no poder desde a prisão do ditador Nicolás Maduro. Sob as sanções dos Estados Unidos, a Venezuela não participa da Assembleia da ONU desde 2018.
7: Considerar a Venezuela num evento como esse, a participação da liderança de Delcy Rodríguez é fundamental. Acabaram de criar um acordo que favorece muito os Estados Unidos da América, vai favorecer por décadas, né? Então, precisamos ouvir também a presidente da Venezuela, depois da era Maduro. E principalmente por isso que eu falei, América do Sul, uma região cada vez mais importante na produção e exportação de petróleo. Então, é importante hoje analisar a América do Sul como uma região ainda mais sensível, principalmente para os interesses norte-americanos.
6: O encontro com mais de 190 países começa na próxima terça-feira, dia 22, e vai até o dia 28 de setembro.
1: Bom, falando nisso, o presidente Lula faz a abertura, né, como é tradicional amanhã, dessa Assembleia Geral da ONU em Nova York. Normalmente o presidente brasileiro é quem faz essa abertura. A expectativa é que o petista use o discurso para acenar ao eleitorado brasileiro e mandar também recados a Donald Trump. A reportagem é do André Anelli.
9: A expectativa é que o discurso seja voltado a reforçar a defesa da democracia e da soberania brasileira, mas sem fazer uma acusação direta aos Estados Unidos por interferência na eleição de 2026. Lula tem reforçado, porém, que deverá aproveitar a ocasião para dar um recado direto ao presidente americano Donald Trump sobre a independência das eleições no Brasil.
10: Eu nunca tive ingerência na eleição de outro país. E eu tenho avisado, já falei por telefone pro Trump, não se meta nas eleições brasileiras, porque se meter, vai perder.
9: Para o professor de Relações Internacionais José Niemeyer, a estratégia de usar o discurso voltado também ao eleitorado não é uma surpresa.
7: As relações internacionais foram, eu vou chamar assim, plasmadas pela situação dentro do Supremo Tribunal Federal e entre os seus pares no Supremo, entre os agentes do Supremo, os ministros, né? Algo muito grave. Então, neste momento, eu acho que seria de bom tom que o presidente Lula, e seria até positivo do ponto de vista eleitoral, é claro que ele está indo para lá com a cabeça aqui, que ele fizesse um discurso mais de chefe de Estado do que de chefe de governo. Eu acho que seria importante isso, que ele levasse uma agenda de discurso e uma palavra mais voltada às relações internacionais, no sentido mais geral, que ele não mencionasse de forma alguma o presidente Trump, que ele tratasse de temas que envolvessem outros quadrantes do sistema internacional, que ele não insistisse também em questões de crime organizado, porque ele vai acabar tendo que falar diretamente da Casa Branca. Teria que ser um discurso, Thiago, muito de chefe de Estado. É quase um discurso de quem não quer ganhar a eleição. É claro que eu estou brincando, ele quer muito ganhar a eleição. Mas como se ele não estivesse, naquele momento, com uma cabeça de líder de governo e sim como chefe de Estado. Até porque todos nós vamos passar, né, inclusive o presidente Lula, o presidente Trump, e o Estado brasileiro continua.
9: Um dos assuntos que ganharam espaço nas discussões preparatórias deste ano é o combate ao crime organizado, que também deve ser inserido no discurso. O Planalto adiantou que, em seu discurso, o presidente Lula deve ressaltar a importância do multilateralismo em um cenário marcado pela multiplicação de conflitos internacionais. Lula também deverá defender a negociação como caminho para a solução de disputas, o respeito ao direito internacional humanitário e a não interferência em assuntos internos de outros países. O discurso deve apresentar a visão do Brasil sobre os principais temas da agenda internacional, como a reforma das Nações Unidas, em particular do Conselho de Segurança. Também deverá estar entre os temas abordados, como explicou o embaixador Carlos Márcio Bicalho Cozendei, secretário de Assuntos Multilaterais Políticos do Ministério das Relações Exteriores.
11: Questão chave que tem sido recorrente na atuação externa brasileira. Se você pegar o discurso de 2024, o presidente faz assim um desenho, né, do que ele acha que deveria ser as Nações Unidas, né? E ele tem sido muito crítico dessa paralisação do Conselho de Segurança, né? Sobretudo dos cinco países que têm o poder de veto e que são, em última instância, responsáveis pela paralisação, porque eles podem impedir a tomada de decisões do Conselho. Não há, no momento, nenhum processo de tomada de decisão sobre esse tema de reforma do Conselho. Esse é um tema que tem sido discutido dentro da ONU, né, dentro por um grupo de trabalho específico que tem prosseguido nessa discussão, mas não existe nenhuma tomada de decisão prevista para essa semana.
9: O presidente Lula faz o discurso de abertura da Assembleia Geral da ONU na terça-feira. No mesmo dia, ele retorna aqui ao Brasil. De Brasília, André Anelli.
1: Jornal da Manhã, agora são 5h20.
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3: Jornal da Manhã, 5 horas e 26 minutos. Os ministros André Mendonça e Luiz Fux, do Supremo Tribunal Federal, pediram ajuda para acessarem os dados extraídos de um dos celulares de Daniel Vorcaro. Acompanhe os detalhes aqui na reportagem do Marco Viana.
4: O ministro André Mendonça, do Supremo Tribunal Federal, pediu ajuda à Polícia Federal para conseguir acessar a íntegra dos dados de um dos celulares apreendidos com Daniel Vorcaro, ex-controlador do Banco Master. O material foi entregue pela própria Polícia Federal ao gabinete do ministro, mas, segundo Mendonça, até agora não foi possível abrir e analisar o conteúdo. Em um ofício enviado ao diretor-geral da Polícia Federal, Andrei Rodrigues, Mendonça afirma que o problema pode estar relacionado a uma dificuldade técnica ou até algum defeito na mídia entregue pela corporação. Por isso, pediu auxílio técnico e também uma verificação da integridade do material. E Mendonça não foi o único a relatar o problema. O ministro Luiz Fux também informou que não conseguiu abrir os arquivos recebidos e fez um pedido semelhante à Polícia Federal. Os dois ministros solicitaram apoio técnico e uma verificação das cópias encaminhadas aos gabinetes. Esse é mais um capítulo de uma discussão que ganhou força dentro do Supremo nos últimos dias. Tudo começou quando ministros passaram a pedir acesso à íntegra dos dados extraídos do celular de Daniel Vorcaro. Naquele momento, André Mendonça, relator do caso Master, se posicionou contra a liberação de todo o conteúdo. Argumentou que as informações necessárias para discussão no Supremo já estavam disponíveis e que entregar a íntegra dos dados poderia comprometer as investigações e tumultuar o andamento do caso. Luiz Fux pediu à Polícia Federal uma cópia integral e André Mendonça, que inicialmente havia se posicionado contra a liberação do conteúdo completo, também solicitou o acesso. Na quinta-feira, a Polícia Federal entregou a Mendonça e Fux as cópias com a íntegra dos dados extraídos do aparelho. O interesse dos ministros pelo celular de Vorcaro aumentou porque o aparelho reúne mensagens e outros dados que passaram a fazer parte de diferentes discussões envolvendo integrantes do Supremo e pessoas próximas a eles. Ter a íntegra permite aos gabinetes consultar diretamente o material extraído pela Polícia Federal e analisar o contexto das informações. Agora, no caso de Mendonça e Fux, a questão é técnica. Os dois receberam as cópias que solicitaram, mas relatam dificuldades para abrir os arquivos e aguardam o auxílio da Polícia Federal para conseguir acessar e analisar o material extraído do celular de Daniel Vorcaro. De Brasília para Jovem Pan News, Marco Viana.
3: A pesquisa Apagão dos Professores da Semesp revelou uma mudança importante na sala de aula. Enquanto o número de professores idosos mais que dobrou desde 2015, a quantidade de docentes jovens caiu 31,1%. A reportagem da Danúbia Braga mostra aqui o que está por trás dessa mudança. Vamos conferir.
5: Uma conta que simplesmente não fecha na educação brasileira. Enquanto a turma de professores acima dos 60 anos, mais que dobrou entre 2015 e 2023 no ensino médio, segundo dados do Instituto Semesp, Sindicato das Entidades Mantenedoras de Estabelecimentos de Ensino Superior no Estado de São Paulo, o interesse de jovens até 24 anos despencou quase um terço em menos de 10 anos. A sala de aula está envelhecendo e a porta de entrada para uma nova geração ficou pequena. O resultado é um aparente abismo geracional, o que põe em risco a renovação das escolas a curto e médio prazo. A baixa atratividade da carreira explica muito dessa debandada, como analisa o professor e psicólogo Rogério Martins.
6: Então, há um desestímulo à carreira escolar, à carreira acadêmica, porque é um fato histórico que no Brasil os professores não têm uma valorização, isso é algo falado, né, em diversos cenários, e nós continuamos ainda, desde que a gente tenha essa falta de investimento, de preparação, de reconhecimento. Então, os jovens acabam se desinteressando, de uma forma geral, por ingressar nessa área. E aí a gente acaba tendo um natural envelhecimento dos profissionais.
5: A disparidade salarial pesa bastante nessa conta. Em 2025, a média salarial de um professor no ensino médio ficou na casa dos R$ 6.500. Valor esse aproximadamente 20% abaixo da média de outros profissionais com ensino superior. Para as disciplinas como sociologia, a média cai para menos de R$ 4.700. Soma-se a isso a sobrecarga de trabalho, rotinas divididas em duas ou mais escolas e o desgaste nas relações dentro da sala de aula. Para a professora e psicóloga Dina Frutuoso, a má remuneração explica o desinteresse pela profissão.
7: A falta de interesse na carreira é exatamente ligada a isso, ligada à má remuneração, ligado ao descaso, ligado até a agressões que nós sabemos, a imprensa sempre está nos apresentando. Agressões, porque o atrativo da profissão está muito pequeno. Havia antigamente um atrativo muito importante, que era o reconhecimento social, o respeito ao professor. O professor era uma entidade reconhecida. Hoje em dia não acontece isso.
8: O desafio é duplo. De um lado, criar condições reais para que a rotina na sala de aula volte a atrair quem está começando a vida profissional. Do outro, encontrar meios de manter a troca entre as gerações viva dentro das escolas, sem deixar que o conhecimento acumulado por anos simplesmente se perca nessa transição.
5: A convivência entre gerações e a valorização do aspecto afetivo da educação são apontadas por Dina Frutuoso como caminhos essenciais para reverter essa falta de interesse.
7: O aspecto emocional, ele é muito importante na educação, porque desenvolver, ajudar a curiosidade das crianças, dos adolescentes, né? E mostrar através da sua vivência, da sua experiência, dos mais antigos, o que é que eles conquistaram.
5: Garantir o futuro da docência exige mudanças estruturais, salários dignos e segurança no ambiente escolar. Sem uma renovação sólida, o sistema educacional caminha para um colapso na oferta de profissionais qualificados nos próximos anos, como pontua Rogério Martins.
6: E se não houver ali uma preparação, e aí eu digo isso em vários âmbitos, né? Tanto no âmbito estatal quanto particular, né? A própria sociedade revendo muito esse papel da atuação do professor, pais, parentes, valorizando esse papel do professor. Então, isso, se a gente não tiver essa remodelagem nesse olhar, sem dúvida alguma a gente vai ter aí um futuro bastante desafiador, bastante complexo.
5: Propostas e debates sobre esse tema têm ganhado espaço, mas o tempo corre contra a rotatividade de profissionais necessários nas salas de aulas.
3: Alguns candidatos à presidência da República não tiveram agenda pública nesse domingo, enquanto outros cumpriram compromissos eleitorais em diferentes pontos do país. A repórter Camila Yunes tem os detalhes.
9: O candidato do PSD, Ronaldo Caiado, fez uma caminhada em São Paulo, acompanhado da senadora Mara Gabrilli e de apoiadores. O ex-governador falou que, se for eleito, vai classificar as facções criminosas como terroristas e acusou o Partido dos Trabalhadores de conivência com as organizações.
10: As facções criminosas, elas são consideradas no mundo todo terroristas. Elas colocam em risco a soberania dos países. Esta é uma decisão que eu já deixei claro, que eu chegar à presidência, eu encaminharei para que ela seja sejam qualificadas como terroristas. Prestem bem atenção que eu estou, na palavra que eu estou usando. O PT é um partido conivente com as facções criminosas. Durante 20 anos, foi o que mais avançou no país, foram as facções criminosas, que hoje se transformaram em grandes estruturas globais de exportação de cocaína.
9: Ex-senador Caiado também subiu o tom contra emendas parlamentares e prometeu cortar gastos do governo.
10: Primeiro, 100% das emendas parlamentares impositivas. Segundo lugar, uma revisão de todos os incentivos fiscais que são concedidos no Brasil. Terceiro lugar, fazer uma auditoria através de plataformas com inteligência artificial sobre toda a distribuição que está sendo feita em programas de governo para saber se aquilo está cumprindo a sua função necessária. Terceiro lugar, quarto lugar, um corte de 25% sobre todos os poderes, 25% do Odesto, sobre todos os poderes e órgãos independentes do governo. E também um processo austero com o Ministério da Segurança Pública de combate à corrupção. Aí sim, um órgão do governo.
9: Romeu Zema, do Novo, esteve em Belo Horizonte. Ele foi para o Corpo a Corpo e conversou com a população na Feira Hippie da capital mineira. A imprensa, ele voltou a criticar a crise no Supremo Tribunal Federal.
11: É uma campanha atípica, o brasileiro está decepcionadíssimo com a política, principalmente com o Supremo, devido tudo isso que nós temos assistido, e espero que nós venhamos a ter a exclusão dessas frutas podres que estão fazendo com que o brasileiro fique cada vez mais decepcionado, alheio e frustrado com política.
9: Zema disse ainda que quem está perto de Daniel Vorcaro precisa ser investigado. O ex-governador explicou também que não tem ficado o quanto queria em Minas e justificou a falta de participação nas agendas de Matheus Simões, candidato aliado à reeleição ao governo do estado.
11: Tenho percorrido o Brasil, Matheus mais focado em Minas. E mesmo meu vice, que é o senador Girão, tem ido em agendas distintas até para nós termos uma presença maior. Cada um fazendo o seu trabalho num local diferente.
9: Seguindo no que tem chamado de tour glorioso, o candidato do Missão, Renan Santos, percorreu os estados de Santa Catarina e Paraná. No Corpo a Corpo, em Blumenau, ele fez críticas a Lula e Flávio. Renan Santos afirmou ainda que a esquerda divide o país. Já Augusto Cury, do Avante, esteve no interior de São Paulo. Em Ribeirão Preto, ele fez uma caminhada pela pacificação no novo mercado municipal de Ribeirão Preto. Cury voltou a condenar o aumento do Bolsa Família às vésperas da eleição e disse que, se for eleito, fará mudanças na reforma tributária.
12: Os dois líderes nas pesquisas não tiveram agenda pública neste domingo. O presidente Lula embarcou para Nova York, onde vai abrir o discurso nesta terça-feira na Assembleia Geral da ONU. Já Flávio Bolsonaro usou o dia para fazer publicação nas redes sociais.
9: Flávio reagiu à divulgação pelo jornal O Globo do vídeo que mostra o ministro Alexandre de Moraes e a mulher saindo do jatinho do ex-dono do Banco Master, Daniel Vorcaro.
13: Alexandre de Moraes é o principal responsável por Lula voltar à cena do crime. Ele sentou na cadeira, aparelhou o estado inteiro e a sua máfia implodiu a democracia sob o falso pretexto de protegê-la.
9: Já a coligação de Lula entrou em uma ação no Tribunal Superior Eleitoral contra a chapa de Flávio, pedindo uma investigação sobre o suposto uso de collabs nas redes sociais para burlar regras de recomendação de propaganda eleitoral e monetização de conteúdos. A campanha petista argumenta que a situação caracterizaria uso indevido dos meios de comunicação social e abuso de poder econômico e político.
3: Jornal da Manhã, agora são 5 horas e 40 minutos.
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2: Jornal da Manhã, 5:45. Em evento no domingo, o candidato do Republicanos à reeleição ao governo do estado de São Paulo, Tarcísio Gomes de Freitas, prometeu o maior número de entregas de habitações sociais para a população. A reportagem é da Beatriz Manfredini.
3: O governador de São Paulo e candidato à reeleição, Tarcísio de Freitas, pediu o empenho de apoiadores na reta final da eleição.
4: Eu vou pedir humildemente o voto de vocês mais uma vez. O voto de confiança.
3: Tarcísio esteve um encontro sobre habitação em São Paulo, com beneficiados com moradias na atual gestão. Em discurso ao lado do prefeito da capital, Ricardo Nunes, e candidatos, Tarcísio de Freitas prometeu um maior número de entregas em um eventual segundo mandato e pediu votos.
4: É que a falta de habitação continua sendo uma prioridade. O governo que mais fez habitação na história, que a gente está fazendo três vezes mais que se fazia. O governo entregava 30 mil unidades, 35 a cada período de 4 anos, a gente já entregou mais de 90, 320 mil em construção. São 120 mil famílias que em pouco tempo agora vão realizar o sonho da casa própria, vão ter a chave na mão. A gente vai continuar dando escritura, nós vamos chegar na casa das 500 mil escrituras em pouco tempo. E nós vamos continuar fazendo habitação e vamos trabalhar muito com cada entidade.
3: Em mais um aceno aos evangélicos, o governador encerrou a agenda cantando um louvor. Esse foi o único compromisso de campanha do candidato à reeleição neste domingo. A partir de segunda-feira, mais próximo da reta final e, portanto, do primeiro turno, ele deve intensificar agendas corpo a corpo, se dividindo entre capital paulista e região metropolitana e também cidades do interior. Com as pesquisas dando a chance de vitória já no dia 4 de outubro, Tarcísio deve se empenhar na busca de votos para os candidatos aliados ao Senado, André do Prado e Guilherme de Ritchie, que aparecem próximos nas intenções aos principais concorrentes, tanto na esquerda, com Simone Tebet e Marina Silva, e também na própria direita, contra Ricardo Salles.
2: Fernando Haddad, do PT, não teve agenda no domingo. Isadora Dias, do PCO, passou o dia em Bauru com apoiadores e filiados. Vera Lúcia, do PSTU, participou de atividades na Zona Sul da capital paulista. Carlos Machado, do PCB, e Vivian Mendes, da UP, não divulgaram agenda oficial. E olha só, há 2 semanas da eleição, a corrida pela presidência entra na fase mais decisiva. As pesquisas mais recentes apontam, inclusive, um empate técnico entre o presidente Lula e o senador Flávio Bolsonaro. Acompanhe com o Misael Mainetti.
5: A reta final da campanha presidencial intensifica a disputa entre Lula e Flávio Bolsonaro, tecnicamente empatados nas pesquisas após o avanço do senador nas últimas semanas. A aproximação também aumenta a disputa pelo voto útil, desafio maior para o petista, já que os outros adversários mais bem colocados, Caiado, Cury e Renan Ezema, estão mais alinhados à direita, o que favorece Flávio. Para Cristiano Noronha, vice-presidente da Arco Advice, Lula deve apostar em medidas de impacto social para mudar o foco do debate, como é o caso do reajuste do Bolsa Família, duramente criticado pelos adversários.
6: Nessa reta final de campanha, o presidente Lula vai tentar imprimir uma agenda positiva. Já começou a fazer isso com a questão do reajuste do Bolsa Família.
5: Do outro lado, a estratégia de Flávio deve explorar assuntos que provocam desgaste no governo e no campo político adversário, como a crise no Supremo Tribunal Federal.
6: Flávio Bolsonaro vai insistir na agenda, tentando desgastar o governo, insistir na agenda de corrupção, continuando a explorar esse tema do INSS, do Banco Master, todos os problemas relacionados ao Supremo Tribunal Federal.
5: Para Paulo Ramires, cientista político da ESPM, a turbulência no Supremo pode ajudar a aproximar propostas de campos políticos diferentes.
7: O tema do STF, uma reforma do STF, principalmente da escolha dos juízes, tempo de mandato, limitações a decisões monocráticas, deverá acabar fazendo com que haja, inclusive, confluências entre os dois lados da moeda, né?
5: Ramires acredita que o tom da campanha deve subir com a proximidade da votação.
7: A expectativa para estes últimos dias de campanha eleitoral, para o primeiro turno, para ser mais exato, é de que ocorram inúmeras acusações recíprocas, principalmente entre os dois candidatos que lideram as pesquisas, Lula e Flávio Bolsonaro.
5: Diante dessa polarização, os candidatos Ronaldo Caiado, Romeu Zema, Augusto Cury e Renan Santos tentam ganhar holofote em cima da polarização em que vive o Brasil. Votar em Flávio Bolsonaro ou votar no atual presidente Lula. Adriano Cerqueira, cientista político do IBMEC, avalia que a aproximação nas pesquisas já determina os movimentos das duas principais campanhas.
8: Estamos próximos, né, da definição do primeiro turno, e o que as pesquisas estão mostrando, né, é uma situação de diminuição sensível da diferença do Lula para o Flávio Bolsonaro, principalmente no primeiro turno. Então as pesquisas já estão mostrando uma situação de empate técnico, enquanto que no segundo turno algumas até já estão mostrando uma situação de empate técnico, só que à frente o próprio Flávio. Isso então define os rumos das estratégias, né, dos principais candidatos.
5: De acordo com Cerqueira, Lula precisará reforçar a mobilização de sua base eleitoral.
8: Lula, por sua vez, vai ter que rearranjar, né, a sua campanha, como já está fazendo. Já está fazendo uma série de movimentos assim meio abruptos, né, tentando realcançar a sua base, principalmente junto aos mais pobres.
5: Com a presença de Lula na Assembleia Geral da ONU, outro tema que deve ganhar destaque é o discurso petista, em defesa da soberania e contra a interferência de Donald Trump nas eleições, a favor de Flávio, o que já foi rejeitado pelo candidato do Partido Liberal.
2: O caso Banco Master levou o Supremo a questionar a fiscalização do mercado de capitais. A decisão do ministro Flávio Dino agora prevê mudanças nas regras da Comissão de Valores Mobiliários. Quem trata desse assunto é o Marco Viana.
9: O ministro Flávio Dino, do Supremo Tribunal Federal, determinou que o governo faça uma revisão das regras da Comissão de Valores Mobiliários, a CVM. A CVM é o órgão responsável por regular e fiscalizar o mercado de capitais no país, incluindo fundos de investimento e empresas que negociam ações na Bolsa. Na decisão, Flávio Dino cita problemas nos controles internos da comissão e menciona diretamente o caso do Banco Master. Segundo o ministro, informações enviadas ao Supremo pela Transparência Internacional apontam fragilidades que podem comprometer a independência e a fiscalização feita pelo órgão. Dino destaca, por exemplo, indícios de denúncias que teriam sido arquivadas sem uma investigação mínima. Em um desses casos, uma denúncia apresentada ainda em 2022 já apontava, segundo o ministro, com bastante detalhe, irregularidades que mais tarde seriam encontradas no Banco Master. Outro ponto questionado envolve uma regra aprovada pela própria CVM, também em 2022. Essa norma permitiu estruturas em que um fundo de investimento aplica dinheiro em outro fundo, que pode investir em um terceiro e assim sucessivamente, sem uma limitação de camadas. Na avaliação de Dino, esse modelo dificulta a identificação de quem realmente está por trás dos recursos e pode abrir espaço para operações de lavagem de dinheiro. A decisão faz parte de uma ação que já discute a capacidade de fiscalização da CVM. O processo chegou ao Supremo depois de um questionamento apresentado pelo Partido Novo sobre a taxa de fiscalização cobrada pelo órgão. Segundo os dados apresentados na ação, entre 2022 e 2024, a CVM arrecadou 2 bilhões e 400 milhões de reais, mas teve um orçamento de 670 milhões. O argumento é que a maior parte do dinheiro arrecadado acaba direcionada à caixa do governo e não à atividade de fiscalização. Flávio Dino já havia determinado a elaboração de um plano emergencial para reestruturar esse trabalho. Agora, além desse plano, o governo terá de fazer uma avaliação técnica das próximas regras utilizadas pela CVM e apresentar essa revisão ao Supremo dentro do prazo de 90 dias.
2: Jornal da Manhã, 5 horas e 55 minutos.
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2: Ao da manhã, agora 6 em ponto. Um ótimo dia para você que está chegando agora aqui à programação da Jovem Pan. Nós estamos iniciando a nossa segunda hora do Jornal da Manhã, primeira edição. Hoje, dia 21 de setembro de 2026, iniciando mais uma semana. Muito obrigado pela sua companhia aqui na programação da Jovem Pan. A disputa pelas duas vagas de São Paulo no Senado entra na reta final. Na busca pelos votos, os concorrentes intensificam também agendas, alianças e ataques, enquanto o eleitor se prepara para escolher os nomes para votar nas urnas. O Matheus Dias traz aqui as informações.
1: Pois é, agora é contagem regressiva. Se a corrida fosse no autódromo, os pneus em uso seriam para as últimas voltas. Daqui até as urnas, no dia 4 de outubro, são 2 semanas.

0: A Paraná Pesquisas, no dia 11 de setembro, já coloca a ex-ministra do Meio Ambiente em primeiro lugar. Marina Silva apareceu com 30% das intenções de voto. Simone Tebet e Guilherme de Ritchie, tecnicamente empatados no segundo lugar, com 29%. André do Prado teve 19% e Ricardo Salles, 16%. Os candidatos aguardam, porém, a nova pesquisa Genial Quest, que vai sair já nesse próximo dia 23, com cenários tanto para o governo paulista quanto para a disputa ao Senado. A pesquisa ela é composta em duas fases. A primeira delas pergunta espontâneas, para tentar identificar em quais candidatos entrevistados se lembram de cabeça. Depois, perguntas direcionais, falando o nome de todos que estão na disputa. Lembrando que, nessa eleição, cada eleitor vota em duas pessoas para as cadeiras ao Senado. E, para tentar conquistar esse eleitor, cada candidato usa uma estratégia diferente. Ainda mais nessa reta final. A ex-ministra de Lula, Simone Tebet, buscou no Banco Master uma forma de ataque aos rivais durante evento do presidente em Guarulhos.
1: Nós queremos a democracia ou a barbárie? Nós queremos um Brasil soberano, dono das suas riquezas, ou um governo entreguista que quer entregar as riquezas do Brasil? O presidente Lula está até o pescoço envolvido com o maior esquema de corrupção da história do Brasil, que é o Banco do Brasil.
0: Colando a imagem na aliada Marina Silva da Rede e com o apoio de Lula e da primeira-dama Janja da Silva, Tebet diz que as mulheres que podem reeleger o presidente e eleger as duas candidatas ao Senado por São Paulo, além de focar ataques a Guilherme de Ritchie.
1: O ex-secretário de Segurança Pública, Guilherme de Ritchie, candidato ao Senado, fala das mulheres, mas foi responsável por manter 80% das delegacias das mulheres fechadas às noites do final de semana. Foi expulso da rota como mau policial que é.
0: Já Marina Silva cobra dos candidatos à direita explicações, principalmente para o alto índice de feminicídios no estado.
2: O de Ritchie, o Tarcísio, o André, diz que está tudo resolvido na segurança pública. Não está. Eles que expliquem para 270 mães ou para 270 filhos o que significa 270 mulheres assassinadas. Eles que expliquem por quê que a educação em São Paulo, que em 2015 era o primeiro lugar, agora caiu para o décimo lugar. Eles que expliquem por que o Brasil com Lula cresce 2,5% e São Paulo só 0,5%. Eles têm que explicar para o povo brasileiro por que tem um tarifaço que está tirando 4 bilhões de dólares da economia de São Paulo, prejudicando a indústria do calçado, a indústria de autopeça, o etanol brasileiro. Eles que expliquem, Haddad.
0: Ela aposta no otimismo diante do cenário ruim para a esquerda no estado.
2: São Paulo vai eleger a primeira mulher preta da sua história, Marina Silva.
0: De ministra do Meio Ambiente para ex-ministro da mesma pasta, Ricardo Salles, do Novo, que ocupou o cargo na gestão Bolsonaro, chama as rivais de forasteiras e aposta no que ele chama de a direita de verdade.
3: Nessa mesma época do ano, em 2018, Major Olímpio estava em penúltimo e ganhou as eleições. O astronauta, nessa época do ano, para o Senado, estava em último e ganhou as eleições. Portanto, pesquisa, esse tipo de coisa, não é o que importa. O que importa é ter clareza de princípios. E eu, como candidato de direita de verdade e paulista de verdade, tenho grande apoio pelas pessoas conservadoras e direita no nosso estado. Portanto, a estratégia nossa é continuar fazendo o que a gente sempre fez, defender coerentemente as bandeiras da direita,

0: dizer a verdade e apontar o que realmente está acontecendo ou com as forasteiras que invadiram o nosso estado ou com o candidato do Centrão que está querendo se fingir de direita. E vamos em frente, rumo à vitória.
1: O ex-secretário de Segurança Pública, Guilherme Derrit, enxerga a avaliação da campanha como positiva até aqui. Disse em nota que chegou à reta final em uma disputa bastante competitiva, aparecendo como o primeiro colocado nos principais levantamentos e que agora, nos últimos 15 dias, a estratégia é estar nas ruas, percorrer o estado, conversar diretamente com a população e reforçar as entregas e propostas, principalmente na área da segurança pública e do combate ao crime organizado. Já André do Prado, do PL, tem intensificado as aparições ao lado do governador Tarcísio de Freitas e aproveitado para subir o tom contra a crise no STF, que deve ser o mote dessa reta final.
2: Ninguém está acima da lei. Quem cometer crime de responsabilidade tem que ser responsabilidade por esses crimes, né, ter responsabilidade sobre eles. Então, nem ministro Supremo Tribunal Federal está acima da lei. E nós estaremos no Senado Federal, sim, tendo coragem, assim que for colocado impeachment de ministro Supremo Federal, tiver indícios de materialidade para impeachment, nós estaremos lá sim, teremos coragem de votar esses impeachment.
1: Lembrando que esse ano os eleitores poderiam escolher 2 senadores já no primeiro turno.
3: E 3 pessoas foram resgatadas com vida após a queda de um helicóptero na noite de sábado em Iaras, no interior de São Paulo. As vítimas foram localizadas na manhã deste domingo em uma área de mata de difícil acesso. De acordo com informações preliminares das equipes de resgate, as vítimas foram removidas com o helicóptero Águia da PM e levadas a um hospital local. Jornal da Manhã, 6 horas e 8 minutos.

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1: De maneira inédita, seguradoras têm enviado a produtores rurais boletos de cobrança referentes à safra de inverno. A medida expõe a falta de confiança sobre a política pública do seguro rural. Quem tem a informação para a gente é a apresentadora do Hora H do Agro, Mariana Grilli.
2: Dos mais de 1,1 bilhão de reais previstos inicialmente para a subvenção do seguro rural, chamado Programa de Subvenção do Seguro Rural, o PSR, referente à safra 25-26, apenas 166 milhões de reais foram efetivamente aplicados até agora, o mês de setembro, com sucessivos bloqueios que somam mais de 550 milhões de reais, bloqueios esses promovidos pelos Ministérios da Fazenda e da Agricultura. O setor produtivo ficou sem garantias de que o subsídio estatal seria honrado para a safra de inverno. E o resultado disso é uma atitude inédita por parte das seguradoras, conforme me contou Pedro Loyola, coordenador do Observatório do Seguro Rural, da FGV Agro, e ex-diretor de gestão de riscos do Ministério da Agricultura. Ele diz que pela primeira vez no mercado brasileiro, diante dessa incerteza orçamentária do governo, dos sucessivos cortes ao PSR, as seguradoras decidiram emitir os boletos cobrando a parcela de cerca de 40% da subvenção diretamente ao produtor rural. Um boleto emitido numa situação inédita que expõe exatamente o descrédito total no subsídio do governo e a paralisia do programa de subvenção ao seguro rural. O seguro praticamente morreu. É isso que é uma leitura de mercado e que o Pedro Loyola da FGV Agro traz na conversa comigo. Essa cobrança direta pegou os agricultores de surpresa. Vamos lembrar aí, em meio a um cenário já de margens espremidas, custos elevados, sem um aporte público previsto entre 20 e 45% do valor da apólice, o risco de inadimplência disparou, ameaçando deixar milhares de hectares desprotegidos contra intempéries climáticas, num momento em que o produtor exatamente mais precisa dessa cobertura. O Pedro Loyola ainda diz que, com áreas cobertas despencando mais de 70% nos últimos anos, é necessário não somente uma remodelação do seguro rural, que, como eu disse, né, é tido aí como praticamente morto no Brasil, mas também é preciso olhar para toda uma nova política agrícola brasileira. O produtor, ele perde proteção e aí o crédito fica mais caro, isso vira uma bola de neve, e especialistas e entidades do agro defendem então essa reformulação profunda da política, porque não é possível olhar só para o seguro ou só para o crédito, só para alguns mecanismos de risco, por exemplo, e obviamente é necessário ter uma lei orçamentária mais robusta e mais garantida mesmo, inclusive olhando para modelos como o da Espanha, dos Estados Unidos, que acabam evitando que o custo seja empurrado para o produtor rural. E aí, nesse contexto, vale a gente falar rapidamente do PL do Seguro Rural, encaminhado à sanção presidencial, e que pretende, então, fixar um valor ao programa de subvenção, né? Proibir esses cortes orçamentários, mas o PL ainda está muito longe de solucionar todas essas falhas de mercado. E a gente vai falar sobre tudo isso lá no Hora H do Agro, no próximo programa da semana que vem. A gente mostra, então, entrevista, esses trechos da entrevista com o Pedro Loyola. Então, fica o convite para você acompanhar. O Hora H do Agro vai ao ar todo sábado às 5 da manhã, no horário alternativo do domingo às 6 da manhã, além de ficar disponível na íntegra no canal da Jovem Pan no YouTube.
1: Com o aumento do uso de emagrecedores pelos brasileiros, o contrabando de canetas sem autorização no Brasil disparou, o que preocupa autoridades e especialistas também. O repórter Misael Mainetti tem mais detalhes pra gente.
3: A cena na fronteira impressiona. Centenas de frascos de princípio ativo para emagrecimento escondidos, até em potes de doces vindos do Paraguai. O Brasil tem 5,5% da população usando esse tipo de medicação, muito acima da média global. E a polícia tem fechado o cerco contra quem lucra com a vaidade e o desespero, como explica o inspetor Wellington Vieira.
4: O que a Polícia Civil faz é uma repressão qualificada dessa prática criminosa.
0: Esse tipo de crime, depois de contrabandeado, é considerado um crime contra a saúde pública.
3: O que estimula esse mercado ilegal tem a ver com o preço. Enquanto as canetas legais custam no mínimo R$ 1.500 mensais, o tratamento ilegal, aquelas canetas que vêm do Paraguai sem a certificação, custam metade do valor. É o caso da cabeleireira Cláudia Leal.
4: Estava acima do peso, tem diabetes, né? E resolvi investir nesse tratamento. Essa que eu tô tomando vem do Paraguai, né? Já tô tomando desde março.
3: A promessa de resultados rápidos faz pacientes como a Tayane ignorarem a falta de certificação da Anvisa e os perigos do transporte sem refrigeração.
5: Medo a gente sempre tem, porque como tem uma fama de que o medicamento não é legalizado no nosso país, a gente fica com o pé atrás. Mas assim, a gente vai, né? Porque a gente quer emagrecer, então a gente topa qualquer coisa. Mas graças a Deus, eu já perdi 4 quilos em um mês.
3: Mas a automedicação tem um custo alto para o corpo. A assistente de RH Vitória Leal, filha de Cláudia, comprou a medicação no mercado paralelo. Decidiu aumentar a dose por conta própria. O resultado quase foi fatal.
6: Eu quis aumentar a dose e tomei de 5. Aí a de 5 eu passei mal. Senti dores de cabeça durante uma semana, senti fome alguma, qualquer tipo de alimento que eu olhava já me embrulhava o estômago, não conseguia comer nada. Aí fiquei com fraqueza porque não me alimentava, fiquei com dores de cabeça, igual enxaqueca. Fiquei durante a noite, me dava febre.
3: Vitória sobreviveu, mas muitos não têm a mesma sorte. Entre 2018 e meados deste ano de 2026, mais de 80 mortes no Brasil e milhares de complicações foram associadas a essas drogas. A jovem Jéssica Taide, de 31 anos, morreu após uma aplicação sem acompanhamento que causou queda brusca de açúcar no sangue. O médico legista Flávio Fabres, que examinou o corpo, fez um alerta sobre o mecanismo da droga que retarda a digestão.
7: Então, por isso que a gente precisa ter sempre um acompanhamento médico, que é o profissional que vai fazer o adequado, a quantificação adequada para a pessoa.
3: Júlio Zancanelli, médico especialista em endocrinologia, reforça a importância do uso de emagrecedores de origem comprovada.
8: O perigo ao adquirir uma medicação através do mercado paralelo ou até mesmo de manipulação está exatamente na ausência na qualidade do produto, risco de contaminação e da possibilidade de uma dosagem incorreta, o que expõe o usuário ali a um elevado risco de efeito colateral. E quando a gente fala de presença de efeito colateral, a dificuldade que é a responsabilização de uma empresa ou de terceiros pela venda desse produto.
3: Para tentar esvaziar o mercado paralelo, a Agência Nacional de Vigilância Sanitária acelerou a aprovação de genéricos e alternativas nacionais.
8: Agora, com a semaglutida produzida no Brasil, as canetas se tornaram mais baratas e mais acessíveis. Um produto de qualidade, produzido sob regulamentação e aprovação da Anvisa, uma molécula que a gente já utiliza aí no tratamento da obesidade há algum tempo, com muita qualidade e que agora vai ser mais fácil e mais acessível. É isso que a gente tem que pensar quando o objetivo é o tratamento de uma doença crônica. Segurança é fundamental para o paciente.
3: Em decisão recente, a Anvisa proibiu a importação, o armazenamento, a distribuição, a comercialização, a propaganda, o transporte e uso da T36, produto à base de tiserpatida, conhecido como caneta emagrecedora, produzida no Paraguai. A medida também impede a exportação do medicamento.
1: Seguimos falando de saúde aqui no Jornal da Manhã. No quadro Viva Bem de hoje, Márcio Atala explica se combinar dois tipos diferentes de treino no mesmo dia pode prejudicar o nosso rendimento e os resultados. Acompanhe.
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10: Olá, ouvintes e espectadores da Jovem Pan News. Nessa segunda-feira eu quero falar com você sobre treinar a parte aeróbica, esteira, bicicleta, simuladores de caminhada e a musculação na mesma sessão de treinos. Se isso afeta o rendimento ou o ganho de massa muscular. Na verdade, para nós, meros mortais, isso vai fazer muito, muito pouca diferença. Então você pode sim fazer o seu treino aeróbico e o seu treino de força na mesma sessão de treinamento. Agora, se você é um atleta de altíssima performance e que qualquer ganho vai fazer a diferença, o ideal é você separar esses treinos. De manhã faz o treino aeróbico, por exemplo, e no final do dia o treino de força. Mas para 99% da população, fazer os dois treinos na mesma sessão de treinamento não vai fazer nenhuma diferença. Gostou dessa dica? Vai lá no meu Instagram, @marciotala, e deixe seu comentário.
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1: Jornal da Manhã, 6:19.
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1: Amanhã, 6:23. Agora a gente vai atualizar para você aqui na programação do Jornal da Manhã informações sobre um acidente com um ônibus de Romeiros que deixou 6 mortos e dezenas de feridos em Cruzeiro, Cruzeiro, cidade do Vale do Paraíba. A repórter Danúbia Braga participa aqui com a gente do Jornal da Manhã, tem mais informações e detalhes a respeito desse assunto. Infelizmente, começando a semana com essa péssima notícia, né, Danúbia? Bem-vinda.
0: Exatamente, Nonato. Péssima notícia, muito triste, uma vez em que essas pessoas estavam ali em direção à Aparecida do Norte, diversos Romeiros, 48 passageiros no total, estavam indo ali justamente para essa viagem de fé, e aí 6 perderam a vida. 5 morreram no local, a 6ª pessoa chegou a ser socorrida, mas infelizmente não resistiu aos ferimentos. Eles saíram de Lavras, em Minas Gerais, e o acidente foi ali em Cruzeiro, no momento em que o motorista tentou fazer uma curva, não conseguiu. E aí o ônibus caiu numa ribanceira de aproximadamente 15 metros. O acidente aconteceu no quilômetro 232 da rodovia Doutor Avelino Júnior. O acidente foi por volta das 5:30 da manhã e, de acordo com o Corpo de Bombeiros, então, foi quando ele foi tentar fazer essa curva e aí não conseguiu, perdeu o controle do veículo e caiu nessa ribanceira. Além disso, então, dessas 6 pessoas que acabaram perdendo a vida, um homem de 74 anos, outro de 47, de 43 anos e também jovem, adolescente com estimativa de 10 a 19 anos e também uma criança envolvida nesse acidente. O motorista do veículo foi preso em flagrante, uma vez em que, de acordo com as informações da polícia, ele estava com autorização da Agência Nacional de Transportes Terrestres, vencida, e operava o veículo de forma clandestina. De acordo, então, com as informações, o filho da organizadora dessa romaria, dessa viagem, disse, então, que eles sempre faziam essa viagem para Aparecida do Norte, e a mãe dele era organizadora, que infelizmente perdeu a vida, e ele disse que estava acordado no momento do acidente, em que o motorista tenta fazer essa curva e perde o controle e não consegue. Foram segundos ali de terror e as vítimas foram então atendidas pelo Corpo de Bombeiros, pelo SAMU, mas infelizmente total então de 6 pessoas que perderam a vida, sendo 5 ainda no local, e uma 6ª chegou a ser socorrida, mas infelizmente não resistiu aos ferimentos. A polícia ainda assim continua as investigações, apurando, tentando entender exatamente o que aconteceu, mas o motorista então foi preso em flagrante, uma vez em que ele estava com essa autorização para operar o veículo vencida, ou seja, ele estava dirigindo o veículo de forma clandestina. Volto com você, Nonato.
1: Danúbia Braga atualizando para a gente, portanto, esse acidente em São Paulo. Seguiremos monitorando e, à medida em que as informações forem sendo atualizadas, traremos mais detalhes na programação. O Tribunal Superior Eleitoral deu andamento a uma ação de investigação movida pela campanha de Flávio Bolsonaro contra a chapa do presidente Lula e do vice Geraldo Alckmin. O repórter Marco Viana tem mais informações.
2: O Tribunal Superior Eleitoral deu andamento a uma ação contra o presidente Lula e o vice Geraldo Alckmin, candidatos à reeleição. O processo foi apresentado pelo candidato à presidência, Flávio Bolsonaro, e pelo vice dele, Alfredo Gaspar, e tem como ponto central o desfile da Acadêmicos de Niterói no carnaval deste ano. A escola levou para a Marquês de Sapucaí um enredo dedicado à trajetória pessoal e política de Lula. O presidente acompanhou a apresentação de um camarote. Agora, a Justiça Eleitoral vai analisar se aquele desfile pode ter representado algum tipo de benefício eleitoral irregular ao presidente. A ação foi admitida pelo Corregedor-Geral da Justiça Eleitoral, ministro Antônio Carlos Ferreira. Além de Lula e Alckmin, aparecem entre os investigados a primeira-dama Janja, Marcelo Freixo e o prefeito de Niterói, Rodrigo Neves. Todos terão prazo de 5 dias depois de notificados para apresentar a defesa. E aqui é importante fazer uma diferença. O TSE ainda não decidiu se houve alguma irregularidade. Neste momento, o tribunal apenas entendeu que a ação reúne os requisitos necessários para seguir adiante e que as acusações podem ser analisadas pela Justiça Eleitoral. Flávio Bolsonaro e Alfredo Gaspar apontam 3 possíveis irregularidades: abuso de poder econômico, abuso de poder político e uso indevido dos meios de comunicação. Um dos principais questionamentos envolve o dinheiro utilizado para financiar o desfile. Na ação, os candidatos sustentam que os recursos públicos destinados a acadêmicos de Niterói teriam contribuído para uma apresentação que, na avaliação deles, beneficiou eleitoralmente Lula. A acusação cita repasses feitos por diferentes órgãos públicos e também pede esclarecimentos sobre recursos privados destinados à escola. Órgãos públicos envolvidos no financiamento do carnaval já argumentaram que os repasses seguiram políticas de apoio às escolas de samba e não foram destinados exclusivamente a acadêmicos de Niterói. Outro ponto levantado na ação é a exposição na televisão e na internet. Os autores argumentam que a transmissão nacional do desfile ampliou a exposição de Lula fora das regras tradicionais da propaganda eleitoral. Esses argumentos ainda terão de ser confrontados com as defesas e com as provas que forem produzidas durante o processo. A ação é um AIGE, uma ação de investigação judicial eleitoral. Esse tipo de processo é usado justamente para investigar situações consideradas graves o suficiente para, em tese, afetar a normalidade ou a legitimidade de uma eleição. E as consequências podem ser significativas. Se ao final do processo a Justiça Eleitoral concluir que houve abuso e que estão presentes os requisitos previstos na legislação, um AIGE pode resultar em cassação de registro ou diploma e também em inelegibilidade. Mas isso depende do julgamento do mérito e não é consequência automática da abertura da ação. No pedido apresentado ao TSE, Flávio Bolsonaro e Alfredo Gaspar querem que sejam produzidas novas provas e que algumas das pessoas citadas no processo prestem depoimento. Eles também pedem que, caso as acusações sejam consideradas procedentes, Lula e Alckmin tenham os registros ou diplomas cassados e seja aplicada a inelegibilidade prevista na legislação. A partir de agora, começa uma nova etapa do processo. Primeiro, vem as manifestações dos investigados. Depois, a Justiça Eleitoral poderá avançar na produção e na análise das provas. Só depois dessa tramitação, o TSE poderá decidir se o desfile que homenageou Lula ficou dentro das regras ou se teve impacto eleitoral, com gravidade suficiente para configurar algum dos abusos apontados na ação. De Brasília, para a Jovem Pan News, Marco Viana.
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7: 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Reajustes, benefícios e novas medidas concedidas pelo governo Lula movimentam bilhões de reais em ano eleitoral. A reportagem aqui do André Anelli traz pra gente quanto o governo Lula já mobilizou.
8: O avanço de Flávio Bolsonaro nas pesquisas, impulsionado pela crise no STF, ligou o modo de alerta em definitivo na campanha petista e fez o Planalto agir. Há apenas 10 dias das eleições, Lula anunciou diversas medidas que têm apelo eleitoral, mas que não são reconhecidas dessa forma pelo próprio governo. A mais recente delas aconteceu quando Lula anunciou a possibilidade de distribuição de canetas emagrecedoras pelo SUS. Há um ano, o Comitê de Saúde do próprio governo não recomendou incorporar esse tipo de medicamento na rede pública por conta do impacto calculado de cerca de 7 bilhões de reais em 5 anos. Mesmo assim, Lula prometeu esse recurso que, segundo o ministro da Saúde, Alexandre Padilha, vai ser oferecido de maneira responsável. O ministro do STF, Gilmar Mendes, decidiu que o decreto não fere as regras eleitorais por se tratar de um mero mecanismo de recomposição da inflação acumulada. Um levantamento feito pelo jornal Folha de São Paulo aponta que, com o reajuste do Bolsa Família, somado às recentes medidas para conter o preço dos combustíveis, o pacote de bondades do presidente Lula para o ano eleitoral já chega a quase 200 bilhões de reais em recursos mobilizados.
9: O Lulinha Torneiro Mecânico aprovou 213 milhões de livros didáticos para distribuir nas escolas desse país. Agora é a escolha. Agora nós vamos ter que votar. Nós vamos ter que escolher. Ao invés de construir cadeia, eu construo escola. Ao invés de ficar discutindo aumentar a pena para punir os menores, eu quero aumentar a quantidade de anos de escolaridade para os menores, para eles se formarem e para eles aprenderem. É isso que é cuidar do futuro desse país. É isso que é cuidar do futuro. Cuidar do futuro é investir em educação, é investir em saúde, é investir em emprego de qualidade.
8: Esse valor se aproxima rapidamente do pacote de bondades de 4 anos atrás, quando Jair Bolsonaro costurou uma ofensiva de 325 bilhões de reais em valores corrigidos pela inflação, conforme dados compilados pela agência de notícias Reuters. Os números provam que a disposição dos presidentes para gastar é diretamente proporcional à proximidade das eleições. De Brasília, André Anelli.
7: É assunto para a gente trazer aqui a participação do Nelson Kobayashi, que comenta os principais temas nessa segunda-feira aqui na programação da Jovem Pan. O Kobayashi, entre eleição e sai eleição, a gente está discutindo essa história de pacote de bondade em ano eleitoral, perto de eleição e por aí vai. Seja o governo que for, a cor que tiver, a gente vai ter esse pacote de bondades. Não tem como frear isso não, hein, Kobayashi? Bom dia para você e bem-vindo.
10: Bom dia, Nonato. Boa segunda para você, para todos que nos acompanham aqui no Jornal da Manhã. É a história se repetindo, vai se repetir daqui 4 anos. Quem quer que esteja na presidência, chegando próximo às eleições, vai ter anúncio de bondades para o povo, vai ter programa social sendo reajustado, entre aspas, né? Porque na verdade é um aumento, mas reajustado, vai ter novidades, enfim, é tudo visando o interesse político-eleitoral. A questão é saber se o tratamento dado a cada uma dessas medidas será o mesmo. Porque há 4 anos, quando o ex-presidente Jair Bolsonaro, também eleitoralmente, também pensando em se reeleger, anunciou aquela medida, ele foi proibido pela Justiça Eleitoral de usar esses benefícios na sua propaganda político-eleitoral. Vamos ver se agora o TSE vai dar o mesmo tratamento às medidas do presidente Lula, se ele vai poder usar ou não essas informações na sua propaganda, faltando 2 semanas para as eleições. Essa é a dificuldade, porque a Justiça Eleitoral vai mudando a sua composição de uma eleição para outra, né? Ela não tem juízes próprios, ela empresta juízes de outros tribunais, e aí, à medida em que há uma nova eleição, há uma nova composição e, por vezes, há um novo entendimento. Isso gera insegurança jurídica e tratamento desigual, no final das contas. Apesar das condutas serem as mesmas, os tratamentos dados a essas condutas não são os mesmos. Em relação às medidas anunciadas pelo presidente da República, é uma medida que é de fato eleitoreira mesmo, porque ela não chega a grande parte da população com a segunda, a terceira página de informação. À medida que o presidente injeta tantos bilhões de uma vez na economia, como por exemplo no reajuste do Bolsa Família, as pessoas não conseguem identificar que, se há tanto dinheiro assim de uma vez, vai haver uma demanda muito maior na economia para o mesmo número de oferta e, portanto, o preço das coisas vai subir. Se o preço das coisas sobe, é pressão inflacionária. Se tem pressão inflacionária, tem alta taxa de juros, ou seja, você ganha R$90 a mais de um Bolsa Família com uma mão e já gasta esses 90 reais com inflação ou com juros na outra mão. É assim a conta, no final das contas é esse o prejuízo, né? Então não é tão bom assim para o povo, é bom mesmo para quem galga desse benefício, dessa bondade toda em um ano eleitoral.
7: Esse é o Nelson Kobayashi, comentando com a gente aqui no Jornal da Manhã. 6h43, hora da gente movimentar a nossa reportagem ao vivo mais uma vez no cenário internacional. O conflito entre Rússia e Ucrânia ganha novos capítulos. Neste domingo, os ucranianos, inclusive, realizaram novos ataques contra áreas controladas pela Rússia. Nosso correspondente na Europa, Luca Bassani, participa aqui com a gente, tem outras informações e detalhes a respeito disso. E num fim de semana, né, Luca, no qual a gente teve eleições parlamentares lá na Rússia, falava mais cedo aqui enquanto apontava o nosso site, que possivelmente isso deve reforçar, obviamente, a força do Vladimir Putin em território russo. Mas vamos com esses ataques aí. Bom dia para você e bem-vindo.
1: Exatamente, Nonato. Bom dia a você, boa semana a todos que nos acompanham aqui no Jornal da Manhã. Um final de semana politicamente importante para a Rússia, por mais que as eleições tenham limitado a participação de partidos ou vozes contrárias à guerra, mas que de fato tiveram a vitória da legenda Rússia Unida, essa liderada por Dmitry Medvedev, que conseguiu pelo menos 355 cadeiras das 450 disponíveis. Isso politicamente reforçando o poder de Putin dentro da Rússia, mas enfraquecido por esses fortes ataques liderados pela Ucrânia durante o último domingo. De fato, foram mais de 1.200 drones lançados desde o território ucraniano até a capital Moscou, portanto aí drones viajando centenas de quilômetros, em alguns casos 700, 800 quilômetros para chegar na capital e causando danos consideráveis, seja em áreas residenciais, mas principalmente no complexo militar, industrial e petrolífero da Rússia, já que, de acordo com o prefeito de Moscou, Sergei Sobyanin, houve um ataque a uma refinaria em Moscou que representa prejuízos milionários para a indústria energética do país, que já foi atacada em outros momentos deste ano de 2026. Essa que é uma estratégia do presidente Zelensky, já que ele sabe que as commodities energéticas, petróleo e gás da Rússia, que são abundantes, são aqueles motores econômicos que financiam a guerra. Portanto, destruindo parte dessas indústrias, o dinheiro disponível para os armamentos, para os soldados, será menor e, portanto, a guerra pode terminar. Todavia, houve também perdas humanas. Duas pessoas morreram e 20 pessoas ficaram feridas neste ataque, que está sendo considerado pelos próprios russos o maior ataque com drones realizados pela Ucrânia desde o início da guerra em 2022. A Ucrânia, que se transformou em referência em drones de médio alcance, principalmente neste momento em que a guerra passa por ataques aéreos, seja de um lado, seja do outro. Apesar desta pressão econômica bastante forte causada pelos ataques, não há nenhum indício que Putin mudará sua estratégia, principalmente agora com o reforço político na Duma Federal, né, no órgão legislativo russo, e também pelo fato de não termos oficialmente nenhum tipo de conversa diplomática acontecendo nos bastidores entre Rússia e Ucrânia, e a mediação dos norte-americanos está bastante singela nesse momento, apesar da viagem dos enviados especiais Steve Witkoff e Jared Kushner, tanto a Moscou quanto a Kiev, há cerca de 10 dias. Portanto, as incógnitas continuam. É uma guerra que, apesar de ser muito letal no campo de batalha, se transformou essencialmente em uma guerra de desgaste econômico durante os últimos 6 meses, e a Ucrânia surpreendendo muitos dos analistas, conseguindo causar danos expressivos à infraestrutura russa, que provavelmente agora, através do presidente Putin, deverá retaliar com ataques a Kiev e a outras regiões ao longo desta semana.
7: Luca Bassani, direto da Europa. Obrigado, Luca. São 6h47. Está na hora de mais uma edição do É da Sua Conta. 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
7: Valeu, até lá. Temos agora 6h50, hora da gente conferir as capas dos principais jornais do país nesta manhã de segunda-feira, começando pelo Estado de São Paulo. Em vídeos, suspeitos de fraudes no INSS discutem volta aos negócios. É o destaque do Estadão, grupo discutindo como ocultar dinheiro e evitar bloqueio de bens. Foto do Estadão, Moraes e mulher contratada por Vocaro no avião do banqueiro. Moraes e a esposa, é a foto de destaque de hoje do jornal O Estado de de São Paulo. Agora vamos para a Folha de São Paulo. Os destaques de hoje da Folha: Paraná, Ceará e São Paulo lideram em eficiência no uso de recursos, hein? O ranking da Folha aponta os estados que entregam mais serviços com as verbas disponíveis. E a foto da Folha também na mesma linha, mostrando o vídeo com Alexandre de Moraes e a esposa num jatinho que seria de Daniel Vorcaro. Da Folha de São Paulo, a gente vai para o jornal O Globo, editado no Rio de Janeiro. Tá aqui a manchete principal, ó. Cenário turbulento. Fundos para empresas em crise já chegam a 17 bilhões de reais. Pela primeira vez, o valor supera o total de investimentos disponíveis para apoiar negócios com potencial de expansão. E escritório de mulher de Moraes confirma voo em jatinho de Vorcaro. A foto também trazendo o vídeo, né, de Alexandre de Moraes com a esposa Barsi no avião do Vorcaro. Tem também uma foto do Rio Gastronomia que começou no fim de semana. São os temas dos jornais que você acompanha diariamente aqui na programação da Jovem Pan. 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

6:56. 6:56. Muito bom dia, Lages. Muito bom dia, Serra Catarinense. Eu sou Alexandre de Souza e daqui a pouco, às 7:30, temos um encontro marcado com a edição local do Jornal da Manhã. Mas antes de formarmos a rede para a transmissão do horário eleitoral gratuito, vamos ver alguns destaques hoje, segunda-feira, dia 21 de setembro de 2026. Lembrando você que está saindo de casa neste momento ou está se preparando para sair de casa e vir para o centro, começa hoje a operar aqui em Lages, em forma definitiva, o novo semáforo instalado no cruzamento das ruas Otacílio Vieira da Costa e Coronel Córdova, na região central aqui de Lages, muito próximo ali ao CDL. O equipamento estava funcionando em modo intermitente para adaptação de motoristas e também dos pedestres. E a partir de hoje, então, passa a controlar o trânsito local. A orientação é para que você, o condutor e também você, pedestre, tome muito cuidado com a sinalização e redobre então muito a sua atenção, e os condutores reduzam então a velocidade e observem então a sinalização que está no local. São exatamente 6:57. Como que fica a previsão do tempo para hoje, segunda-feira? Amanhece com esse céu nublado e também tem uma instabilidade aqui em Lages. O dia deve ser marcado por constantes pancadas de chuva fraca a moderada ao longo de quase todos os períodos desta segunda-feira. Então, durante esta manhã, as temperaturas sobem gradativamente. Neste momento, temos a temperatura de 15 graus. Então, partindo dessa temperatura, podemos chegar até perto do meio-dia ali com 19 graus. E o momento em que a precipitação, então, aquela pequena chuva, ganha um pouco mais de força, acumulando então a quantidade de 4 milímetros. Essa é a previsão para o início desta segunda-feira. Então, lembrando você, ouvinte do Jornal da Manhã, que nós temos um encontro marcado às 7:30 com a edição local do Jornal da Manhã. Temos uma entrevista na coluna Agro. Gustavo Tais vai entrevistar o doutor e pesquisador lá da Irlanda, Alberto Ramos Luz. Ele vai falar como que tá a fruticultura de clima temperado, tanto a fruticultura na Europa quanto aqui no Brasil. Nós vamos formar agora a rede de rádios para a transmissão do horário eleitoral gratuito. E às 7:30 nós voltamos com o Jornal da Manhã aqui na Jovem Pan Lages.

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0: 7:32, 7:32. Muito bom dia, Lages. Muito bom dia, Serra Catarinense. Eu sou Alexandre de Souza e vamos juntos até as 8 horas. Eu vou junto com você então no Jornal da Manhã. 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A edição local do JM desta segunda-feira, dia 21 de setembro de 2026, começa agora.

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1: A segunda-feira amanhece com céu nublado e instabilidade aqui em Lages. O dia deve ser marcado por constantes pancadas de chuva fraca a moderada ao longo de quase todos os períodos. Durante a manhã, as temperaturas sobem gradativamente partindo dos 15 graus, que é a temperatura marcada neste momento aqui no centro de Lages, e vai atingir a casa dos 19 graus por volta do meio-dia, momento em que a precipitação de chuva ganha um pouco mais de força, acumulando cerca de 4 milímetros. No início da tarde, a temperatura deve chegar à máxima do dia, marcando então 20 graus entre as 3 horas da tarde até as 5 horas da tarde, acompanhados também de breves aberturas de sol, embora as chuvas isoladas continuem. Ao longo ou ao cair da tarde e durante a noite, a chuva volta a se intensificar com um volume mais expressivo, previsto para as 19 horas em torno de 5 milímetros, e nova sequência de chuvas firmes entre as 22 e 23 horas, mantendo então a temperatura em torno dos 16 graus. Na madrugada já da terça-feira, dia 22 de setembro, a chuva começa a perder força logo nas primeiras horas, registrando então volumes baixos. A partir das 4 horas da manhã, o tempo já firma e o céu permanece apenas nublado. O amanhecer da terça-feira será marcado por uma queda significativa nas temperaturas em relação ao dia de hoje. Às 6 horas da manhã, a temperatura será de 10 graus, com o sol voltando a reaparecer entre nuvens. A tendência para amanhã de terça-feira é de gradativa elevação nas temperaturas, consolidando então um início de dia mais frio e sem previsão de chuva. 7 horas e 35 minutos. A fruticultura de clima temperado da Serra Catarinense, principalmente com a produção de maçã, uva e morango, já conquistou reconhecimento internacional. Gustavo Tais conversou com o pesquisador na Irlanda, Dr. Alberto Ramos Luz, e traz informações sobre a produção de frutas na Europa e a forma como os nossos produtos são vistos no mercado internacional. Vamos conferir agora a entrevista aqui na coluna Agro na Pan.
2: Bom dia, querido ouvinte da Jovem Pan, principalmente você que se conecta ao mundo do agronegócio. Nessa manhã eu vou estar conversando com Alberto Ramos Luz, ele que está como pesquisador no Tiasque. Eu vou perguntar para ele como se pronuncia bem certinho, mas é como se fosse uma Embrapa que atua com pesquisa, extensão e fruticultura de clima temperado na Irlanda, e entender um pouco da trajetória desse grande profissional e de onde que ele veio e de onde que ele chegou, e que essa conversa possa de fato inspirar. Afinal de contas, o agro tem proporcionado muito trabalho, grandes oportunidades para a juventude. Alberto, seja muito bem-vindo ao Jornal da Manhã da Jovem Pan.
3: Oi, Gustavo, muito obrigado pelo convite. Estou feliz em estar aqui nessa manhã conversando contigo.
2: Alberto, conta para nós, né? Como é que você entrou nesse segmento aí da fruticultura, né? O que que te desenvolveu? De onde que você veio? Essa tua bagagem, essa tua passagem até chegar onde você chegou?
3: Eu sou gaúcho, natural de São Leopoldo. Meus avós moravam em Porto Alegre e tinham produção de hortaliças, faziam feira em Porto Alegre. Gostava muito de ir para lá nas férias e ajudar eles a vender os produtos deles na feira. E acho que foi daí que eu me interessei pela parte da agricultura, né? E quando eu estava concluindo, prestes a concluir o ensino médio, a gente acabou se mudando para a Vacaria, que é uma região muito forte na agricultura, produção de maçã, cereais. Meus pais trabalhavam num pomar de maçã na época, e a oportunidade que eu tive ao concluir o ensino médio foi fazer o tecnólogo em fruticultura na UERGS, e a partir dali eu comecei a ter mais interesse e aprender mais a fruticultura em si, né? Durante a graduação eu fiz um estágio na Embrapa de 2 anos, conheci a pesquisa, gostei da pesquisa, e de lá para frente eu me dediquei a isso. Vim parar em Santa Catarina, na UDESC, para fazer o mestrado e o doutorado. saí para o mercado de trabalho em 2016, retornei em 2019 para a parte da pesquisa também na UDESC, fazendo um pós-doutorado. E aí, no final, quase final de 2022, foi quando eu passei para essa vaga de pesquisador no Chagas, que é uma instituição, como você comentou aí, na Irlanda, que desenvolve pesquisa na parte de agricultura e produção de alimentos.
2: Beto, vamos pegar um gancho que é interessante, né? Você que tem toda essa trajetória, como é que você vê o agronegócio ao redor do mundo como possibilidade de trabalho para os jovens brasileiros?
3: O brasileiro em si, ele é um povo bastante trabalhador, né? Um povo que tem visão, que faz as coisas acontecer, e a gente vê que é um povo reconhecido lá fora. A gente vê que o pessoal reconhece esse esforço que a gente faz, e que lá fora, diferentemente daqui, a gente acaba conseguindo conquistar coisas trabalhando da mesma forma que a gente trabalhava aqui, apenas para sobreviver, né? Então é um mundo de oportunidades, tem alguns desafios, um deles é a língua, né? É extremamente importante você conseguir se comunicar para que você consiga crescer e não fique em empregos que vão te dar a mesma situação de apenas sobrevivência, mas tem muitas oportunidades. E um problema gravíssimo fora, que é mais intenso do que aqui no Brasil, é a falta de mão de obra, principalmente mão de obra qualificada. Então, as oportunidades são imensas, principalmente para aquelas pessoas que conseguem se qualificar e tem aquela força de vontade do brasileiro de trabalhar, né?
2: Roberto, nós estamos em Lages, né? Num raio de 200 quilômetros, a gente pode dizer que tem muitas instituições hoje ensinando, né, assuntos correlacionados ao agronegócio, né? 200 quilômetros, a gente bate pronto, posso estar deixando alguma coisa fora, né? Mas tem Vacaria, tem Curitibanos, tem Rio do Sul, tem Colégio Agrícola em São José do Cerrito, tem Urupema, tem outro IFSC aqui em Lages. É demais, faz falta ainda. O que você diz para essa turma? Temos que continuar investindo? As pessoas que estão se formando têm que olhar para que lado?
3: Eu acho que o principal diferencial, claro, a instituição, ela é um local que você vai se capacitar, você vai receber as oportunidades, né? Vai ter instituições que vão te fornecer mais oportunidades que outras, mas o diferencial está na própria pessoa, né? Se ela for estudar numa instituição menor, mais nova, que não tenha tanta oportunidade, tanta experiência, mas for uma pessoa que busque, que vá atrás, que se dedique, ela vai ter a mesma chance de crescer do que uma outra pessoa, né? Então, eu não acredito que está saturado, até porque a gente vê muitas vezes um baixo interesse das pessoas em se capacitar, em estudar, em se desenvolver, né? Eu acho que o principal diferencial está no individual da pessoa, e a pessoa tem que saber o que ela quer na vida, né? Então, eu acho que o estudo é uma das coisas mais importantes que ninguém consegue tirar de você, e que as pessoas deveriam estar preocupadas em se profissionalizar, em aprender, em ser um profissional para buscar aquela qualidade de vida que ela deseja adquirir, né? Então, tendo essas várias opções aí, vai possibilitar tanto pessoas que teriam mais condição de buscar o estudo, quanto aquelas outras que teriam menos condição, a ter condições mais similares de capacitação. Mas o que vai mudar de fato na questão da pessoa ter sucesso ou não é o quanto ela está dedicada e o quanto ela está se esforçando para conseguir de fato, independentemente da instituição que ela está recebendo esse treinamento.
2: Bom, nós estamos falando de pessoas e de instituições, né, Alberto? Então, eu aproveito para te dizer o seguinte: nessa tua bagagem profissional, né, e essa trajetória acadêmica, tu passou então por uma instituição em Vacaria que te motivou a buscar pesquisa. Logo em seguida você veio a Lages, né, na UDESC, no Centro de Ciências Agroveterinárias, e pôde então concluir o teu mestrado e doutorado. Agora você já está um bom tempo, depois até quero que você diga, não sei se é um ano ou mais já que você está na Irlanda. Com relação às pessoas, né, e você também como acadêmico, como professor, né, que acompanhou o grupo de pesquisa, né, o que você tem visto nas pessoas nesses futuros profissionais?
3: Fazem 4 anos que eu tô trabalhando nessa empresa, Gustavo.
4: Uns 4 anos já.
3: A gente vê que tem algumas diferenças, né? Como se fazem pesquisa lá fora, como a pesquisa é feita no Brasil, mas uma coisa que me chama a atenção é que está cada vez menos tendo interesse das pessoas para seguir carreira acadêmica, né? Seja para focar ser um professor universitário ou ser um pesquisador. Essa redução de alunos interessados a seguir carreira acadêmica está ocorrendo no Brasil, mas está ocorrendo muito forte também em todo lugar do mundo, né? Inclusive a gente vê sobrar bolsas de pós-graduação, bolsas de pós-doutorado em instituições extremamente estabelecidas e conhecidas nos Estados Unidos, por exemplo, colegas na Europa com a mesma questão, e aqui no Brasil, em conversa que a gente estava anteriormente, se repete da mesma forma, né? Eu, particularmente, se fosse poder iniciar do zero, eu possivelmente faria a mesma coisa. Eu gosto muito da pesquisa, desde o início eu sabia o que eu queria, mas é uma área bem difícil. Você se capacita um monte e não te garante que você vai conseguir um emprego bom, né? Então você tem que, só ter um diploma hoje não é significado de garantia de sucesso profissional. Você tem que ser bom naquilo que você faz e, acima de tudo, você tem que ter aquela oportunidade no momento que você está concluindo o teu doutorado, digamos assim, e essa oportunidade às vezes leva tempo para aparecer. Muitos desistem no caminho e às vezes muitas pessoas entram na pós-graduação sem saber o que é uma pós-graduação ou sem de fato querer, né, ser um pesquisador ou um professor ou seguir essa carreira científica e acadêmica, e acabam também por desistir ao longo do caminho, né? Isso é um problema que eu tenho visto assim a nível mundial.
2: Pessoal, eu estou conversando com Alberto Ramos Luz, ele que fez mestrado e doutorado aqui na UDESC de Lages, dentro da área de fruticultura de clima temperado, tem uma carreira consolidada e atualmente trabalha na Irlanda, no Instituto de Pesquisa. Se você está gostando dessa conversa, fica com a gente. A gente volta daqui um minutinho para entender um pouco, principalmente da diferença do que é a fruticultura de clima temperado aqui na nossa região, na região da Serra Catarinense, e lá na Irlanda. Grande abraço, a gente volta num instantinho.
1: 7:45, você está ouvindo o Jornal da Manhã pela Jovem Pan Lages. Nós vamos fazer um breve intervalo só para tomar um café e já voltamos com a entrevista de Gustavo Tais na coluna Agronapan.
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0: 7:52, 7:52, estamos de volta com o Jornal da Manhã, aqui pela 89.9, Jovem Pan Lages. Você está chegando agora, seja muito bem-vindo. E se você está começando a se preparar para sair de casa ou já está no trânsito, muito cuidado, começa hoje a operar, em definitivo, o novo semáforo instalado no cruzamento das ruas Otacílio Vieira da Costa e Coronel Córdova, bem na região central aqui de Lages, próximo à CDL. O equipamento estava funcionando de modo intermitente para adaptação de motoristas e pedestres. E a partir desta segunda-feira, então a partir de hoje, passa a controlar o trânsito no local. A orientação é para que os condutores reduzam a velocidade e observem a sinalização e redobrem muito a atenção, principalmente nos primeiros dias, então, da implantação deste sinal que começa a operar a partir de hoje. 7:53 e a nossa conversa sobre a fruticultura de clima temperado continua aqui na coluna Agro na Pan. Gustavo Tais segue com Alberto Ramos Luz e fala sobre as diferenças entre a produção brasileira e a europeia e também sobre o reconhecimento da nova fruticultura fora do país. Vamos acompanhar então a entrevista de Gustavo Tais.
1: Bom dia, querido ouvinte do Jornal da Manhã, principalmente você que se conecta ao mundo do agronegócio. Estamos de volta aqui com Alberto, com o doutor Alberto Ramos Luz, ele que é pesquisador na Irlanda. Ele trabalha numa instituição de pesquisa como se fosse a nossa EPAGRE, né? Só que a EPAGRE estadual é uma instituição de nível nacional na Irlanda, mas que faz exatamente a questão de pesquisa, extensão e educação também. Alberto, conta para nós um pouco, né, desses três segmentos dessa instituição que você trabalha.
2: Isso, se a gente fosse fazer um paralelo, acho que a empresa mais similar seria a EPAGRE, né, aqui em Santa Catarina, ou até mesmo a EPAMIG em Minas Gerais, que são empresas que desenvolvem pesquisa aplicada para resolver os problemas da agricultura, e na mesma empresa elas têm o setor de transferência de tecnologia, né, que a gente conhece muito aqui no Brasil como extensionismo. E um pequeno diferencial nosso na Irlanda é que a empresa também atua na formação, na capacitação técnica. Então, os cursos técnicos que são vinculados a algumas instituições de ensinos, que podem ser universidades ou escolas agrícolas, também são gerenciados pelo Chagas, que com professores e toda a parte da grade curricular dentro das disciplinas de agricultura, é o Chagas que também faz parte.
1: Esse modelo, então, que você diz já está há 4 anos lá, para mim era 1 ano, Beto, que você estava lá, mas já, meu Deus, o tempo passa rápido. Esse modelo que você tão bem conhece, que já tem uma história na Irlanda, você acha que então vai ser um modelo que vai ser muito bem aproveitado? Pois a EPAGRE agora está com esse piloto, né? Com os colégios agrícolas aqui de Santa Catarina, exemplo do Colégio Agrícola do Seito. Você acha que é um modelo que vai funcionar aqui?
2: Eu acredito que sim, porque quando a gente tem essas atuações de forma separada, a gente acaba demorando mais para ver o desenvolvimento acontecer, né? O extensionista, quem está levando aquele conhecimento atualizado e ajudando com que o produtor possa implementar isso de forma eficiente dentro da propriedade rural, ele precisa ter a informação mais recente que é gerada na pesquisa, né? E ao mesmo tempo, quando a gente está fazendo um sistema produtivo de forma diferente, utilizando tecnologias, hoje agricultura 4.0 e toda essa revolução que está acontecendo, a gente vai demandar profissionais que saibam trabalhar com isso também, né? Então está tudo conectado, e quando a gente tem dentro de uma mesma empresa essa conexão, conversando a mesma língua, eu na minha opinião, o desenvolvimento ocorre de uma forma mais eficiente.
1: Olha, eu também estou torcendo para que a EPAGRE tenha muito sucesso nessa nova empreitada, né? Adicionando ao escopo do seu trabalho a educação. Afinal de contas, a gente até está já vendo alguns resultados, inclusive com os alunos recebendo financiamento para investir na propriedade dos pais, Alberto. Não sei se isso acontece por lá também.
2: Tem bastante auxílios do governo para utilização de novas tecnologias, para manter o jovem dentro da propriedade, o governo irlandês ele auxilia bastante. Vamos fazer um exemplo aqui, por exemplo, de pomar. Hoje você consegue na Irlanda um subsídio de até 50%, entre 40% e 50% geralmente, para você investir em mudas, sistema de tutoramento, maquinários para você iniciar o teu pomar. Isso ajuda muito a diminuir o risco, né? E depois, ao longo do tempo, você também tem alguns investimentos específicos que você pode aplicar. Por exemplo, se você tem câmaras frias, para você estar investindo em placa solar, o governo acaba ajudando bastante. As taxas de juro na Irlanda também são bem menores do que no Brasil. Isso tudo favorece. Em contrapartida, a margem de lucro também ela é muito apertada, muito justa. Então, na Europa em geral, se a gente tirar esse subsídio, às vezes a atividade agrícola não se torna rentável. Então, ela é essencial para manter a coisa girando, para ter uma produção local de alimentos e todos os benefícios que se tem, né, de uma cadeia de produção de alimentos.
1: Bom, a pergunta que não quer calar é o seguinte: tu é um brasileiro, está 4 anos na Irlanda. Nós, como Serra Catarinense, temos a questão da altitude que nos traz o frio, mas ainda nos dá uma vantagem em termos de fotoperíodo, ou seja, nós temos mais luz do que vocês que estão bem ao norte, né? Bem acima da linha do Equador, né? Ou seja, quem está em cima da linha do Equador é 12 horas de luz, 12 horas de escuridão, né? Nós descemos um pouco ao sul, em Santa Catarina, né? Claro que nós não temos a iluminação, né? A quantidade de horas de luz, por exemplo, que a Bahia, que o Ceará, mas nós temos muito mais luz do que vocês na Irlanda, que também é frio. Fruticultura de clima temperado, quem que está mais avançado? A gente está na era pré-histórica aqui no Brasil, não estamos? Como é que você pode fazer um paralelo entre essas duas economias, né? Da atividade da fruticultura de clima temperado na Irlanda, onde você atua hoje, e Santa Catarina, na Serra Catarinense?
2: Não, definitivamente o Brasil está muito mais avançado do que a Irlanda, principalmente porque a Irlanda ela não tem a produção de maçã comercialmente está presente na Irlanda desde 1600, porém ela não evoluiu como o resto da Europa. Em função da Irlanda ter entrado na União Europeia ali na década de 50, ficou muito mais barato comprar uma maçã, por exemplo, vindo, que é a principal fruta de clima temperado consumida lá, é mais barato comprar da França e com a fruta de uma melhor qualidade do que a própria maçã produzida na Irlanda. E de lá para cá não houve mais pesquisa, não houve mais interesse e a indústria paralisou, não evoluiu, né? Enquanto que outros lugares da Europa evoluiu um monte. O Brasil hoje, se a gente considerar a cultura da maçã, é uma cultura que evoluiu demais nos últimos 15 anos, né? Em termos de mecanização, novo sistema de condução, novos porta-enxertos, a única coisa que eu ainda enxergo como uma limitação no Brasil é a oferta ou a diversificação de cultivares. Enquanto a gente ficar muito preso só em Gala e Fuji, a gente vai ter os problemas de preço, esses problemas que o pessoal já está acostumado, né? Lá na Irlanda, eu comecei esse trabalho há 4 anos, a primeira coisa que eu fiz foi implantar um pomar experimental com diferentes variedades para me ver o que dá certo, né? O que que tem a capacidade de produzir frutos com qualidade suficiente para o mercado e com potencial agronômico que possa gerar uma rentabilidade para o produtor. A gente está agora no quarto ano, vai ser a terceira colheita de fato, né? E a gente está tendo bons resultados e a gente implantou 3 anos atrás, em 2023, 48 variedades diferentes de maçã. E hoje a gente já passou de 55 variedades e ainda a gente tem mais uma área que a gente vai implantar mais umas 20 ou 25 variedades para testar. Dentre as variedades tem diferentes clones de Gala, diferentes clones de Elster e Jonagold, que são variedades populares lá. Mas também a gente está testando aproximadamente umas 20 variedades de maçã que são resistentes à sarna, que é um dos principais problemas na Irlanda, fitossanitários, e isso é um ponto bastante positivo. Com relação à questão da luz que você comentou, era um dos desafios que a gente tinha, era conseguir produzir uma fruta vermelha bonita, atrativa, justamente por a gente ter na Irlanda uma menor radiação solar. Eu, quando cheguei lá, eu fiz uma comparação com Vacaria, São Joaquim. A gente tem de 20 a 30% menos radiação solar durante o ciclo vegetativo comparado com esses locais que produzem maçã no Brasil. E a gente sabe que a luz é extremamente importante para desenvolvimento de corpo, para desenvolvimento de gemas florais e tudo mais. Porém, a gente esquece que na equação a temperatura fornece um peso bem grande nessa equação. E as temperaturas do verão não sendo muito altas, a gente não tem um gasto energético muito grande. E o que é produzido de fotoassimilados, os produtos da fotossíntese, são destinados para a formação dessas estruturas e para a formação da qualidade de fruto. Então, e as temperaturas noturnas durante o verão são bem baixas. Então a gente está no verão lá agora e a gente tem temperaturas de 9 graus. Se bobear agora no inverno aqui, a gente está tendo dias mais quentes do que a gente está tendo no

0: os estudantes aí de agronomia, de fruticultura, dizer para eles que, por mais que tenha vários cursos, se dediquem, procurem ser um profissional diferenciado, né? As oportunidades são muitas e existem oportunidades lá fora também, né? Quem quiser ter uma experiência de estágio na Irlanda pode entrar em contato conosco. Se tiver o interesse de tentar uma vaga de pós-graduação ou até mesmo qualquer tipo de experiência fora, a gente tem recebido bastante alunos da UDESC, o pessoal tem gostado bastante de ter essa experiência internacional, e eu aconselho todo mundo, né? Hoje eu tô lá na Irlanda porque eu tive a oportunidade de fazer um estágio em Portugal, na Itália, logo que eu iniciei o meu mestrado, e isso me cativou, e eu sempre a oportunidade que tive de viajar e conhecer outras culturas e outras oportunidades me levou hoje a tá trabalhando na Irlanda. Então, o pessoal se dedicando e sabendo onde eles querem chegar, as oportunidades vêm e é só sucesso.
1: É isso aí, querido ouvinte. Um bom dia para vocês e a gente encerra por aqui.
2: Oito horas e quatro minutos. Muito obrigado você pela audiência. Eu sou Alexandre de Souza e volto amanhã às 7:30 com mais uma edição local do Jornal da Manhã. A partir de agora, a programação da Jovem Pan continua com Rock and Pop. A edição local, então, volta amanhã às 7:30, logo após o horário eleitoral gratuito. Um bom dia e até amanhã.
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8: 8:07.
2: Repita.
8: 8:07.

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2: A Klabin está com 15 vagas abertas para o setor florestal em Santa Catarina. As oportunidades são para atuar como ajudante florestal na silvicultura. Os candidatos devem possuir experiência em atividades manuais de campo, como plantio de mudas, adubação, aplicação de herbicida e roçada, com disponibilidade para viagens e horários para trabalho em turnos. As vagas são para os municípios de Bocaina do Sul, Bom Retiro, Correia Pinto, Monte Carlo, Otacílio Costa e Timbó Grande. Informe-se sobre as datas e locais do processo seletivo da sua cidade pelo telefone 47-999-40-0122. As pessoas interessadas devem levar currículo e documentos para preenchimento de cadastro. Aproveite essa oportunidade.
1: Você ouviu o Minuto Klabin. 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
0: 21 para as 9.
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6: 96.
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1: A Câmara Municipal de Lages pagou os seguintes valores na produção e veiculação deste ano: R$ 36,75.
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4: 10:02.

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0: 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E a hora na Pan. 10h21.
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0: 10:44.

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8: Minuto Klabin. 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
9: A Klabin está com 15 vagas abertas para o setor florestal em Santa Catarina. As oportunidades são para atuar como ajudante florestal na silvicultura. Os candidatos devem possuir experiência em atividades manuais de campo, como plantio de mudas, adubação, aplicação de herbicida e roçada, com disponibilidade para viagens e horários para trabalho em turnos. As vagas são para os municípios de Bocaina do Sul, Bom Retiro, Correia Pinto, Monte Carlo, Otacílio Costa e Timbó Grande. Informe-se sobre as datas e locais do processo seletivo da sua cidade pelo telefone 47-999-40-0122. As pessoas interessadas devem levar currículo e documentos para preenchimento de cadastro. Aproveite essa oportunidade.
8: Você ouviu o Minuto Klabin. 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
0: 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E a hora na Pan. 11:09.
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0: 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E a hora na Pan. 11:27.

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0: 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E a hora na Pan. 11h43.
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0: Agora sim. Agora estamos de volta aqui para vocês da rede de rádio, da rede Jovem Pan, em todo o Brasil. Depois do horário político, a gente tem o pânico agora. A gente vai direto aí para vocês que estão no rádio. Muito obrigado pela sua audiência. Já imediatamente?
1: Yeah.
0: Imediatamente? Então. Então, nós teremos os convidados aqui, a Daniela Marques e a doutora Maria Cláudia. E
1: duas nesse... convidadas de peso.
0: De peso e de elegância. E temos aqui presença ilustre do pessoal da Supera.
1: Eu sou fã.
0: Hã? Você é fã, eu sei que você é fã.
1: Eu, Pirilico e minha mãe também.
0: Nós estamos aqui
1: com fãs da Supera.
0: O Luiz e a Bárbara, que já, a gente já conhece, não é isso? Nossos convidados especiais do Supera. Eu fiquei sabendo que vocês vão trazer aqui, é uma novidade para nossa audiência. É isso, Bárbara?
2: É isso mesmo. Tudo bem? Boa tarde.
0: Tudo certo, tudo bacana.
2: Hoje nós trouxemos uma novidade que é sobre algo que todo mundo precisa, mas poucos sabem. Saúde do cérebro.
0: Cuidar do cérebro. É. Cuidar do... Como é isso? Cuidar do cérebro.
3: Muito bem. É um prazer enorme estar aqui nesse programa, né? E especialmente falar para a população daquilo que nós fazemos já há 20 anos. Cuidar do cérebro, hoje é um dia especial, viu, turma do Pânico, vocês que estão nos assistindo, nos ouvindo aí pelo rádio. Hoje é o dia 21 de setembro. Mundialmente, uma campanha voltada à conscientização para a doença de Alzheimer. Não sei se todos sabem, no mundo hoje são 55 milhões de pessoas que são diagnosticadas com Alzheimer. No Brasil, quase 3 milhões.
1: Nossa, muita gente.
3: Em 2030, nós teremos em torno de 50 milhões. Em 2050, 100 milhões no mundo. Então, de idosos. E, em especialmente, a grande perspectiva é, quando você fala da perspectiva de cuidar do cérebro, hoje é um movimento gigante, nós no Brasil fizemos uma campanha, inclusive no sábado, é importante falar da prevenção. E é isso que o Supera faz.
1: Não precisa,
3: é isso que o Supera trabalha.
1: Aparecer, né? Um problema para tratar. Aliás, é antes. Muito mais eficiente, né, antes.
2: É prevenção. Então, assim, quando a gente está... O corpo, vamos pegar o corpo.
1: Sim.
2: O corpo, quando você não precisa de uma intervenção no corpo, você faz isso como estilo de vida, não é melhor?
1: Muito melhor.
2: Exatamente, o cérebro. Você tem que começar a estimular e a treinar o seu cérebro agora, enquanto ele tá bom, para você criar uma reserva. E aí, quando você precisar, você tem um cérebro robusto que você pode, sim, continuar contando com ele, tendo autonomia, tendo independência.
3: E esse é o trabalho que nós fazemos, o trabalho da prevenção. Saiu uma pesquisa recentemente, na Organização Mundial de Saúde, uma pesquisa publicada mundialmente, falando que há 14 fatores que podem ser prevenidos e que minimizam quase 60% das demências.
0: Então,
3: isso é essencial. E o que o Supera faz é exatamente trabalhar a cultura da prevenção. Fazemos isso há 20 anos.
0: Sim. Eu entendo, e eu vejo o Supera na rua, vejo muitas unidades do Supera. Só que eu quero saber o seguinte, como é que é uma aula do Supera? Como é que funciona o Supera?
2: O Supera, ele funciona da seguinte maneira, é presencial, uma vez a semana, por 2 horas. A gente trouxe aqui até alguns itens que a gente utiliza em sala de aula. Não é o kit, mas é parte do kit. É aqui nessa bolsa.
0: Na bolsa. Branca. Olha que bacana que é aqui.
1: Ó. A bolsa
0: é
1: estilosa, hein?
2: Todo mundo recebe essa bolsa. Recebem 6 a 8 livros, mas aí trouxemos um modelo de cada. Então a gente trabalha o ábaco, que é essa ferramenta que
0: o ábaco
2: puxou.
0: É esse aqui, ó. Você aprendeu, Sami?
1: Eu tô aprendendo.
0: Você tá aprendendo o ábaco?
1: Mas depois você fica craque. Depois você fica bom. Você faz tanto com aba que você mentalmente imagina e manipula ele.
0: E qualquer um vai ficar bom?
2: Qualquer.
0: Mesmo um burraldo como eu?
2: Não, você não é.
0: Uma anta como eu?
1: Fica
0: bom depois.
2: Gente, todo o cérebro é modificado.
0: Olha lá.
2: Todo cérebro é modificado.
1: O cérebro é plástico.
0: Sim.
3: Nós temos alunos de 5 a 106 anos. E o que o Sami falou é verdadeiro.
0: É qualquer idade.
3: Qualquer idade.
2: Precisa estar alfabetizado.
0: Tá.
2: Então nós usamos 6 ferramentas. O ábaco, a gente utiliza um livro de exercícios de desenvolvimento cognitivo, com exercícios lógicos. Nós usamos jogos, tanto coletivos quanto individuais, dinâmicas, neuróbicas, e também temos a nossa plataforma online, de jogos online, que daí você complementa todas as aulas presenciais, fazendo em casa esses jogos online.
0: Então, quer dizer, é o cognitivo nosso, né? Exatamente. Você vai estimular isso. Esse é que é o objetivo.
3: Eu acho que é o grande objetivo, né? Acho que a grande perspectiva é, quando você pega a criança, né? E o seu filho, por exemplo, perigo, qual é o objetivo? É fazer com que ele possa trabalhar habilidades cognitivas, foco, atenção, raciocínio, e tem o soft skills, que é o socioemocional, se relacionar, coesão grupal. Sim. E uma ferramenta excelente para a gente fazer isso são jogos. O ábaco, ele foca e atenção. Você pega o adulto, na faixa dos 20 aos 49 anos, ele está preocupado em desempenho profissional, desempenho acadêmico, multitarefa, tomar decisão, resolução de problemas, é isso que o Supera faz. E quando chega na perspectiva, antes vocês estavam falando, né, do envelhecimento, daqueles que estão meio broxados, vamos assim dizer, com 60, aí vem a grande questão. O cérebro pode ser trabalhado em qualquer idade. Quando nós pegamos pessoas com mais de 60 anos, a grande perspectiva é, ele não quer raciocinar mais rápido, ele quer ter saúde, ele quer ter longevidade, ele quer autonomia. Então o Supera trabalha a perspectiva da prevenção. Então, todas as idades, numa aula muito gostosa, 2 horas por semana, uma vez por semana, um período de praticamente 18 meses. Nós temos alunos que estão com a gente há 10 anos. Por quê? A gente trabalha longevidade. Emílio, você que está aí com próximo dos 65, acho que você está nessa idade.
0: Sim.
3: Veja a potência do Emílio, veja a potência de todos que estão aqui. Por quê? Porque o cérebro é sempre ativado. É isso que nós fazemos, Supera. Veja o Sam e Dana, com a perspectiva de falar de cálculo, falar de economia, essa perspectiva da longevidade é o exercício, estimular o cérebro.
2: E o Supera é no máximo 12 pessoas numa sala e não tem conteúdo. Então são atividades estruturadas justamente para dar esse estímulo para o cérebro criar novas sinapses, criar novas conexões neuronais, deixar uma robustez ali para quando a gente começa a perder os nossos neurônios, a gente já tem um monte. Então, é aquele exemplo que eu sempre dou. Aqui a gente tem 10 lâmpadas acesas, a gente sabe que 5 vão apagar, mas 10 é 50%. Vai afetar a luminosidade.
0: Eu acho muito interessante isso aí, porque é comprovado cientificamente.
1: Sim, não tem como.
0: Cientificamente ele é comprovado. Mas eu vocês vão convidar a nossa audiência?
3: Pra... Claro, a gente tem.
0: Porque eu acho interessante a pessoa conhecer.
1: Experimentar.
3: Se vocês me permitem, eu queria colocar o que é muito importante. Como o Emílio falou, é científico. Duas coisas importantes que a ciência desenvolveu há muitos anos. É falar da perspectiva da reserva cognitiva e falar principalmente da perspectiva de que o cérebro se modifica o tempo todo. Veja só vocês, há quanto tempo se descobriu os aparelhos de ressonância magnética? 1970. Uhum. Para vocês terem uma ideia, a preocupação com Alzheimer já faz 120 anos que não se encontra cura. Como é que você faz essa prevenção? Então, Supera trabalha com essa perspectiva para todas as idades. Então, é muito gostoso e a aula é em grupo, é uma aula coletiva, é uma aula interessante e a ciência. O Supera é a primeira organização no Brasil que fez um estudo científico. Nós fizemos isso durante 5 anos com a USP, publicamos isso numa revista internacional de primeira linha. Mas o que a gente está preocupado não é falar da ciência, é falar do cotidiano, do dia a dia. O cérebro é você, o cérebro é você social, o cérebro é você relacionamento, o cérebro é você desempenho profissional e o cérebro é você longevidade. Isso é essencial.
0: E cada vez mais a gente vive mais e precisa estar bem.
1: Exato,
0: não adianta. Fisicamente e
2: viver mais, viver melhor. É, claro. E para que você que quer conhecer o Supera, como você falou, qual que é o presente que nós temos hoje? É o Supera Experience. Você vai poder experienciar. O Supera está dando para todos vocês 1 mês de aula do Supera para conhecer e ter essa experiência do
0: para nossa audiência.
2: Para nossa audiência, para nossa ousadia minha.
0: No Brasil inteiro?
2: Brasil inteiro. Para participar, são R$99 de adesão, porque a cada ato de matrícula, esses R$99 serão convertidos para a ABRAS, Associação Brasileira de Alzheimer.
0: Entendi. É beneficente.
1: Então você ajuda a associação, experimenta.
2: A metodologia.
3: Acho que é importante colocar uma situação, Bárbara, e todos, a audiência toda fantástica. Primeiro, olha o serviço que o pânico está fazendo para a sociedade. Principalmente no dia de hoje, 21 de setembro. Então, o que a gente está proporcionando? Primeira perspectiva, você viver uma experiência que você não vai esquecer. Se você é criança, se você é adolescente, se você é um adulto, se você é uma pessoa idosa, através do pânico, a gente está chamando para essa conscientização. Então, essa campanha que a gente está lançando, que é o Supera Experience, é uma campanha para que você vá experimentar. Porque isso é uma coisa muito importante, que é o mito. Ah, será que funciona? Deixa eu ver como é que é essa experiência. Então, ele está te convidando. E, ao mesmo tempo, tempo este convite, a gente entra numa campanha nacional juntamente com a Associação Brasileira de Alzheimer, para que nós possamos, através desta campanha, você ter a oportunidade de experienciar o Supera. Vai haver uma taxa, essa taxa será revertida após a sua matrícula para a Associação Brasileira de Alzheimer. O mais importante é que esta campanha, ela tem como objetivo criar conscientização, viver a experiência Supera, e lá você vai encontrar um monte de informações, e será um volume bastante pequeno de matrículas.
0: Sim, eu entendi. É limitado, obviamente, então entra, tem um QR Code na tela, para você que tá em tela. Quem não tá em tela, tem um endereço:
2: pânico.metodosupera.com.br.
0: pânico.metodosupera.com.br, para você que não está em tela. pânico.metodosupera.com.br. E a gente está falando aqui que é interessante para quem é mais velho, mas também para a molecada é muito bom, porque a molecada fica o tempo inteiro nesta bagaça, e vocês sabem que essa bagaça funciona.
3: Exatamente essa chamada de atenção.
2: Ninguém tem mais atenção, ninguém consegue se concentrar, e o Supera trabalha nisso. E para quem está nessa fase ativa igual a gente, também é ótimo, porque você consegue ter pensamentos lateralizados, começa a solucionar problemas muito mais rápidos. Você consegue também ter mais velocidade. Hoje em dia tudo muda muito rápido, então você ter velocidade de pensamento e também aprender coisas novas, porque hoje todo dia você tem que aprender algo novo.
0: Claro.
2: E o Supera prepara o cérebro para novos aprendizados.
0: Muito bem.
1: Muito bom, hein?
0: Olha, como vocês falam bonito, hein? Tá aqui a Bárbara, nossa querida. Você tem rede social, Bárbara?
2: Tenho rede social, Babi Perpétuo, mas por favor, acompanhe @MétodoSupera.
0: Você tem também rede social?
3: Sim, Moraes Cérebro,
0: e tem aí também, para você quiser, a rede social, que é do Método Supera, para você seguir. Lá também tem todo o caminho para você. Pô, muito bacana essa iniciativa de vocês, de estar ajudando aí com Alzheimer, né? Nesse mês que é muito importante. E o Supera é sucesso. Quantas unidades tem no Brasil inteiro?
2: 250.
0: 250 no Brasil inteiro. E a oportunidade de você conhecer esse método, que é super bacana. Muito obrigado.
1: Obrigado.
0: Valeu, obrigado mesmo. Bom, dito isso, eu vou fazer um break do Reginaldinho. Aê. Vai lá, Reginaldinho, o break, Reginaldo.
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0: que foi, homem?
1: Uma linda policial também.
0: Que você tá assim, ó?
1: Tem que homenagear a polícia também.
0: Boa. Valeu, também esse nosso herói do Brasil, diretamente das ruas de São Paulo. Vamos lá, solta a vinheta.
2: Solta.
0: Solta a vinheta, porque começa agora.
3: Começa agora a resenha do Zuzu, do Saminho, Saminho, isso,
4: boa noite, boa tarde, putz, bom dia.
0: Oi, cara, completamente.
4: Horário.
0: Não, mas completamente.
4: Hoje é um dia muito especial para os judeus.
0: Hoje é o Yom Kippur.
4: Yom Kippur, que é sabe que é 10 dias depois do Rosh Hashanah, que é a virada do ano.
0: Hoje é o dia de reflexão.
4: Reflexão. Opa, e é reflexão. Quando você vê o que deu certo, o que deu errado, você pede perdão e Deus escreve no livro da vida o seu nome.
0: Então, é isso aí.
4: Acho certo. Que, independentemente da religião, é um bom hábito.
0: As burradas que você fez e a fé que você pode mudar.
4: A fé que você pode mudar, seja para com o próximo, seja para com Deus.
0: É isso aí.
4: Com você. É uma data muito importante. Hoje eu vou à noite com o Pirilico ouvir o shofar, que é a porta para... Falam que é a voz de Deus, né? Uma maneira de se conectar. Então vou lá. Como eu não jejuo, normalmente muita gente jejua.
0: Que eu acho uma vergonha para a comunidade.
2: Também não.
0: É, eu acho uma vergonha.
2: Eu também não jejuo, não.
0: É, acho que você teria que jejuar.
4: Eu vou refletir sobre isso.
0: É uma reflexão que você pode fazer. Posso que fazer. O ano que vem você pode jejuar. Como o Daniel Zuckerman,
4: por isso que ele...
0: não trabalha, porém, ele rouba.
2: Ele toma água do chuveiro, né?
0: Ele rouba. Quando toma banho, dente. Toma muito banho.
2: Quatro banhos por dia. Dente.
4: Que não pode.
0: Não pode. Mas ele escova o dente e toma banho pra tomar água.
2: Água do chuveiro.
0: Isso é uma tática.
4: Muito usada.
2: E come ração do cachorro.
0: Isso é uma tática muito usada.
4: Mas enfim, é um dia muito importante.
0: É isso aí.
4: Deixar aí a homenagem. Vamos lá. O bicho tá pegando. A frente parlamentar católica da Câmara repudiou declarações de Lula sobre a Igreja Católica. Então, vamos ver o que aconteceu. Isso foi, o Lula falou no encontro com líderes protestantes. Então, vou rodar o vídeo porque ele é muito forte.
5: Pode rodar! E eu conheço o trabalho da Igreja Católica, conheço o trabalho da Igreja Evangélica.
2: É.
5: Eu já tive a oportunidade de falar para o Papa Francisco. Enquanto a Igreja Católica não acabar com o celibato e permitir que as mulheres possam ser padres, possam ser bispo, as mulheres poderem falar.
2: As mulheres poderem.
5: Sabe? A gente vai ver a Igreja Católica passar dificuldade.
2: É.
5: Essa é uma vantagem que a Igreja Evangélica tem. As mulheres são tratadas em igualdade de condições. A mulher pode ser o que ela
2: quiser. As mulheres.
5: E é isso que faz com que a Igreja Evangélica tenha crescido tanto no Brasil.
4: Veja,
2: as
4: como
2: mulheres.
4: Ele já resolveu,
2: peraí.
4: Como ele já resolveu todos os problemas do país, a gente não tem mais.
0: Claro.
4: A gente não. A educação aqui, primeiro mundo, saúde, não tem o que reclamar, segurança. Então agora ele está querendo dar dicas para a igreja.
0: Isso, para os católicos.
4: Para os católicos.
0: Para o Vaticano até.
4: É, a gente tem que lembrar que a gente vive num país laico, onde as pessoas têm a liberdade de seguir a religião que quiserem, com os hábitos que quiserem. Então eles pegam uma instituição milenar, né, mais de 1000 anos, e quer mudar. E aí a igreja respondeu, a gente tem um vídeo aí também de resposta, vamos rodar.
6: Nós estamos vendo políticos que tentam dizer até o que a igreja precisa fazer.
7: Tentam falar até do celibato dos padres, quando deviam estar cuidando do país, e estão cuidando muito mal. E nós precisamos reafirmar sempre mais com força que na Igreja de Cristo o diabo não põe a sua pata e que nós somos chamados a ter consciência. Que nós somos chamados a ter consciência na hora que nós formos apertar aqueles números na urna. Recordemos disso. Não tenhamos uma memória fraca, porque o tempo futuro depende das escolhas que nós fazemos no presente.
2: Isso aí.
4: É, isso ocorre num momento, Emílio, que o Lula tenta aproximar dos evangélicos.
2: É isso.
4: Principalmente por conta da força do voto dele.
0: Não. E aí já agradou, porque ele tá Ele tá com problema com mulher.
4: Tá.
0: Sim. Muita mulher tá indo pro Flávio, então ele já aproveitou ali.
8: Dois em um.
0: Ele já aproveitou pra fazer um bem bolado.
8: Ele fez um combo.
0: Só que ele esqueceu que ele tem muito voto católico.
8: Muito.
0: Né?
8: Então, só que assim, pra ele ganhar moral com o evangélico, ele não precisa diminuir os católicos.
2: Mas é assessorando muito errado.
0: Mas é palanque, né?
4: É palanque, aí deixa falar solto, aí sai falando, acontece isso.
8: Fala isso aí.
4: Muito infeliz a fala do presidente, no meu entendimento. Que deve, né, se portar laico o Estado, e muito menos é função do presidente ficar falando que uma igreja tem que fazer ou que não tem que fazer.
0: E a gravação dela?
4: Agora tem aí.
0: Temos
4: mensagens.
0: Mas ela
4: é nova.
0: Eu sei que é nova, mas é da nossa informante do Metrópolis.
4: Sim, saiu no Metrópolis, a gente pegou de lá.
0: Da nossa querida. Como é que ela
4: Natália?
0: Chama?
4: Natália.
0: Não, a repórter.
4: Andressa. É da Andressa.
0: Da Andressa. Andressa Matar. Coloca o Instagram dela.
4: Sim, porque a gente vai fazer uma campanha. Porque ela não pode.
0: Nós vamos fazer uma campanha pra ela.
2: A gente tem que fazer um pix, meu.
8: Matais Andressa.
0: Matais Andressa.
4: Siga a Andressa Matar.
0: Siga ela pra você ter tudo na hora.
4: Na hora.
0: Matais Andressa é a nossa. A gente rouba.
4: Rouba e a gente
8: tudo. Ela é a nossa fonte.
0: Ela é a nossa fonte.
4: A gente não tem sigilo de fonte.
8: Mas a fonte é aberta.
4: Mas a fonte é pública.
0: Isso. Mas é muito boa, que é a Roberta.
4: É, o que aconteceu? Temos mensagens de WhatsApp da lobista Roberta Lucinger, noticiadas pelo Metrópolis, que mostram que ela usava voos da FAB, frequentava a sala do presidente Lula,
8: mas ele
4: e foi pelo menos uma vez à residência.
0: Mas ele nunca viu essa moça.
4: Mas quando ela nem sabe quem é.
2: Ela se escondia.
8: Ela
2: dele.
8: Quando ela ia na sala, era a hora que ele não tava.
4: Isso aconteceu no dia 24 de março de 2023. Ela mandou a mensagem pra mãe. Aí pegaram informando que ela foi de Aerolula para Brasília. E vale lembrar, como você falou, em sabatina da Globo, né, no dia 27 de agosto, Lula falou que nunca viu.
0: Então a vamos Roberta. Ouvir.
4: Vamos ver o áudio.
0: Roda aí.
9: Ouvi. Paula, então, eu acho que se a gente conseguir falar durante o evento, talvez em algum intervalo, é mais fácil, porque eu vou estar com o filho do presidente, então a gente vai estar, vai ser um pouco diferente, porque nós vamos de FAB, e aí eu não consigo administrar esses horários de voo, porque a gente embarca pela base aérea, entendeu? E talvez durante o evento a gente consiga, nos intervalos do evento, enfim, algo assim, encaixar. Você consegue passar para ela isso, pra gente ver? Porque eu não vou estar de voo comercial, não vou estar embarcando na parte normal.
0: Parte normal, não.
4: Eu nunca viajei de FAB.
0: Você sabe o quê? Eu não me importo, pra mim não tem problema nenhum de viajar com outro. O problema é que sabe quem paga isso?
8: Nós.
0: Nós pagamos essa passagem, essa FAB,
4: as bebidas
0: do ano novo, do Réveillon, nós pagamos a bebida dela, do sócio, de todo mundo.
2: Do pai do sócio.
0: Isso é que me dói, isso é que dói.
4: Tem umas mensagens, esse foi o áudio, mas tem umas mensagens que eu pedi pro Bernardo pôr, do WhatsApp, que ela fala assim, ó, tô no palácio, não consigo escrever muito porque eu tô na sala do pai do Fábio. Já falo melhor que eu saí daqui. Aí tem outra mensagem, essa é uma transcrição que a mãe fala, ai meu Deus, você tá no Aerolula? É o avião do Lula? Aí ela escreve, avião do Lula, kkk. E aí tem o
8: ela
4: tem
8: gosta,
4: o,
8: né?
4: Tem o próximo
8: ela,
4: também,
8: ela gosta,
4: que ela
8: claro.
4: Tira uma foto que ela, né, o Planalto, né? Uhum. Aí do Planalto fomos de Aerolula, é para Brasília, risadinha.
0: É isso aí.
4: E aí, como se não bastasse essas duas bombas.
0: É, responsabilidade fiscal é uma babaquice.
4: É uma babaquice.
0: Muito bem, vamos fazer aqui? Já chegaram nossas convidadas, então já deixa eu pagar aqui o meu querido magnésio 6.0. Isso aqui realmente funciona. Você sabe com quem eu sonhei?
4: O Roberto.
0: Você não vai. Não, você sabe com que. Não, o que eu tô sonhando.
8: Você tá zoando.
0: O que eu tô sonhando com magnésio, por quê? Porque quando você sonha, é aquele famoso sono REM, né? Não é isso?
4: É isso aí.
0: O REM, que é o sono REM. Que esse é quando você tá, o sono profundo,
4: que
0: mesmo.
4: É um sonho que revigora.
0: Que é o que você recupera. E eu sonho muito. Eu sonhei com o Edgar Piccoli. O nosso querido Edgar.
8: Sonhei
0: um abraço pro Edgar. Eu sonhei com o Edgar Piccoli. Graças ao. O Edgar do Morning.
4: Mas ele tava no Morning?
0: Não, ele não tava no Morning. Aí eu sonhei com o Edgar. E eu falei, ô Edgar, você precisa ir lá no Pânico, porque parece que ele tem um trio agora de música. Ele não deu muita bola pra mim.
8: Ele não sonho, ele cagou sonho.
0: Ele não deu muita bola pra mim, no sonho ele não deu. Ele saiu andando, eu falei, vamos lá, você toca música tal, que ele tá. Um abraço pro Edgar. Porra. Sonhei com você, Edgar. Valeu, nosso querido Edgar Piccoli. Um abração pra você. Mas é o que eu falo, né? O magnésio, ele, se você tomar duas cápsulas à noite, você que tem dificuldade de dormir, ou tem um sono que você acorda toda hora, e claro, né? Você tem que ter deficiência de magnésio. Sim. Provavelmente eu tinha deficiência de magnésio, então eu não sonhava, eu acordava, não é? Agora eu tô tendo um sonho bem.
4: Que legal.
0: E tô acordando bem disposto e tal. Funcionou para mim. Talvez eu tivesse deficiência de magnésio. 70% das pessoas têm essa deficiência.
4: É fácil saber, o corpo dá sinais, né, Emílio? Se a pessoa tá num nível de estresse muito grande, que às vezes fica aqui, sabe? A pálpebra do olho piscando involuntariamente,
0: sim.
4: Nível de cortisol tá lá em cima, seu corpo tá avisando, tá pedindo socorro, tá pedindo ajuda. Se você é uma dessas pessoas que vive reclamando de dores, de câimbras, se você tem dificuldade para dormir, eu quero fazer um desafio para você. 7 dias para você voltar a sonhar. Por que que o Emílio tá falando que sonhou? Porque eu vou explicar, o Instituto do Sono, ele divulgou um estudo que quando você sonha, quer dizer que você dormiu bem. Quando você lembra do que sonhou, ok. E quando você lembra de cores no sonho, aí é o ápice, é o sono REM. Você lembrou de cores nesse sonho?
0: Ah, eu não me atentei a esse detalhe,
4: porque
0: não.
4: Quando você lembra do detalhe no dia seguinte, pô, eu tava com uma camisa azul, por exemplo, é um detalhe a mais.
0: Agora, sonhar que colorido. Diz que é muito importante, o sono reparador é tão importante quanto a atividade física e a alimentação.
4: Com certeza.
0: Diz que é muito importante você ter um bom sono.
4: Se você faz atividade física e não descansa bem, é difícil. Inclusive, o descanso profundo, ele ajuda na recuperação muscular, que é o que o magnésio faz. Atingir relaxamento muscular todas as noites. Isso é maravilhoso. E não só os seus músculos vão relaxar com o uso dessa fórmula. 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
0: Solte a vinheta, porque chegou nossas combinadas.
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13: Que bom.
11: Uma foi presidente da Caixa Econômica Federal e manja muito de economia. 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
0: Boa, querida doutora. Querida doutora.
15: Maquiando.
0: Está na maquiagem?
15: Sim.
0: É? Está sério?
15: Finalizando. Está maquiando.
0: Você está sempre linda, né? Hein, Dani?
15: Hoje, bom,
0: Oi?
15: Hoje eu vim escoltada.
0: Eu tenho. Boa. Por que que você tá escoltada? Quem tá aí? Quem...
15: Sei de ser minoria nesse programa, né?
0: Sim, lógico.
4: Você sabe que é. Com a tropa hoje.
0: Isso aqui,
4: hoje
0: isso aqui.
4: É o bonde da Dani.
0: Isso aqui é um machismo mais
8: tóxico. Mas a gente tá seguindo o Porchat.
0: É uma toxicidade.
15: Que autorizou, você sabe que.
0: Você não imagina a toxicidade que é esse programa.
8: Verdade.
0: Dani, eu tenho visto você.
15: Doutora Maria Cláudia, ela chefia o. Tá no projeto, a minha parceira de missão, né? Então você imagina, e ela vocês vão conhecer meio pau puro que deu, assim. Então você imagina o que é.
0: A Jess
15: nós
0: também.
15: Ali,
0: a
15: Jess também.
0: A Jess
15: então,
0: também vem aqui.
15: Eles fazem muito discurso hipócrita, mas na hora de botar porta-voz.
0: Exato.
15: Só bota as mulheres na foto e a primeira dama. Não, nós não. Aqui é. Mãe, mulher forte, bem-sucedida. Vambora,
0: Dani,
15: mulherada.
0: Você sabe que. A gente está vivendo um momento muito importante do Brasil, né? Que a gente está vivendo esse problema no tribunal. Que é isso? Quem que tá berrando, hein?
8: Delari.
0: Ah, o Delari. Nossa,
4: Delari
0: está
4: nervoso.
0: A gente está vivendo esse momento no STF. Então, a gente tem que conclamar a população a ir votar. E votar com quem tem a responsabilidade e tenha compromisso com o Brasil. Porque é o momento que a gente está vivendo, muito, eu tenho acompanhado as suas entrevistas, o que você tem falado aí pelos. Você está indo em muito podcast, está falando sobre isso. Então a gente tem um problema. Tudo bem? Bom, doutora, tudo
15: agora
0: bem?
15: Sim, Jess?
0: Agora sim,
15: né?
0: O time está completo aqui, ó.
4: Tropa.
0: O time está completo.
13: Tropa de choque.
0: Eu estava falando aqui com a Dani que esse momento que a gente está vivendo é muito importante, a gente tem que pedir para a população ir votar. Porque essa votação vai ser muito importante. Principalmente votar num Senado
8: isso.
0: Em pessoas que têm um compromisso com o Brasil. Que não esteja olhando para o umbigo delas, para melhorar a vida delas. Pensar na população, porque a gente chegou num momento que é até chato falar assim, mas a gente não

0: votar, porque o presidente opina até no celibato da igreja, mas cuida mal do país, todo mundo sabe. Então é nosso dever, a gente vai se levantar e a gente vai resgatar o nosso Brasil. Então eu tenho muito orgulho, acho que a doutora Maria Cláudia com certeza também vai falar por ela, de sermos um time técnico que se levantou para servir ao Brasil, porque o brasileiro hoje está olhando para Brasília e vendo muita gente enriquecendo lá naquilo que é público e pouca gente servindo, né? E eu falo, tenho ido aos lugares e falado, eu não quero ser chamada de autoridade, de ministra, excelência, jato, assim, resgatar um pouco essa crença do espírito de servir, porque a autoridade é quem paga imposto e a população brasileira, né? Não somos, a gente não está numa corte. E isso vai depender, é uma luta muito inglória, né? Contra quem está na máquina e eles jogam pesado com a máquina, a gente sofre, está trabalhando incansavelmente, porque vai depender de cada um de nós. Então os brasileiros vão ter que se levantar, não aguentam mais pagar, ser esfolado em impostos para pagar essas regalias, a gente já conversou muito disso aqui, e agora, como diz o meu filho, faltam 12 mais um dias para a gente decidir. Ele falou isso hoje, porque ele quer a mãe de volta para casa. Mãe, você vai voltar a treinar comigo? Ela, Maria Cláudia, mãe também. Falei, vou, filha. Ele, quanto falta? Eu falei, 12 mais um dias. Então acho que a gente conclamar isso, das pessoas terem consciência, de olharem os projetos principalmente, não entrarem em guerra de narrativas. Eu tenho feito muito esforço em mostrar fatos, mostrar números, mostrar, sim, isso de, em linguagem compreensível, né?
1: Isso é ótimo.
0: Porque parece etéreo e dinheiro não se planta em árvore nem imprime na casa da moeda, né? Então essa tentativa desesperada do Lula de se reeleger está custando muito caro ao país. E ele tá dando brindes com uma mão e tirando com duas.
2: 300 bilhões.
1: Nossa senhora.
2: É o custo da...
0: Indo, arrastando todo mundo pro buraco, né? Então, muito, muito bom estar aqui com essas duas maravilhosas mulheres de verdade.
3: Essas duas aqui, Emily, são duas gênias, geniais. Mulheres que nas suas áreas brilham, engrandecem, que conseguem, de fato... Porque tem um discursinho, eu acho, que... A mulher é vista quase como um Tolkien. Então ela é, tem uma mulher aqui. Ah, que bom, né? Mas elas não são isso. Elas são fruto de qualidade, de trabalho. Então assim, são mulheres que inspiram, não por serem mulheres, mas pela competência técnica, pela eficiência. Doutora Maria Cláudia protagonizou lá no TSE sustentações orais genuinamente brilhantes. Como ministra, deu orgulho à corte. Então, assim,
0: aliás, pergunta de quem indicou ela como ministra.
3: Quem? O machista sempre, claro. Quem?
1: Bolsonaro.
2: STJ. Do STJ. O
3: Tribunal Superior Eleitoral.
1: Saudade da senhora aí.
2: Tribunal Superior.
3: Isso. Eu fui nomeada pelo presidente Bolsonaro para compor o Tribunal Superior Eleitoral. Não sei se as pessoas sabem, mas a composição do TSE é diferente. Então não é como STJ, não é como Supremo. É um tribunal de pessoas emprestadas. É o único tribunal no Brasil que tem mandato. Então isso é bom, porque refrigera. Sim. Mas, por outro lado, a jurisprudência não é muito firme. Porque você tem, de tempos em tempos, a composição toda se renovando, né? E isso, numa disputa eleitoral, isso causa algumas perplexidades. Quando você trabalha com uma regra do jogo e, de repente, a regra muda. Isso pode acontecer na justiça eleitoral, porque a composição é cambiante. Então, quem é que participa do TSE? São dois advogados, nomeados pelo presidente da República, de uma lista tríplice que o Supremo é que forma. Então, o Supremo escolhe três nomes de advogados e manda para o presidente. E ele escolhe, foi o meu caso. Ele tem dois ministros do STJ, que vem emprestado por antiguidade, e três do Supremo, que vem emprestado para o TSE também por antiguidade. Então é um rodízio. Supremo e STJ é um rodízio, sempre para ficar 2 anos. Supremo, renováveis por mais 2 anos, STJ fica só 2 anos e vai embora. Então, por exemplo, para você ter ideia da importância disso, até sábado, meia-noite, a gente tinha um corregedor no TSE. Amanhecemos ontem com um novo corregedor, porque já terminou o biênio do ministro Antônio Carlos e agora entrou o ministro Cueva e assumiu a corregedoria. A corregedoria é de vital importância. Por quê? Porque é lá que correm as famosas investigações judiciais eleitorais. São as ações que podem caçar mandatos e que deixam pessoas inelegíveis. Então, o TSL tem esse dinamismo mesmo, e eu participei do tribunal de 21 a 23, fui a primeira mulher da classe da advocacia a ser juíza da propaganda presidencial. Foi um desafio imenso nas eleições de...
2: O Deltan, o que aconteceu com o Deltan? Vocês têm as últimas informações? Então, atenção.
1: Temos.
2: O que aconteceu? Breaking.

0: News.
1: Breaking News, vai lá, põe Breaking News aí.
2: Põe na tela aí, que é urgente, velho. Deltan Dallaiol, as últimas informações aqui no Pânico Breaking News. Diga lá.
3: Olha, o processo do Deltan, o referendo da liminar que proibiu que ele fizesse, participasse de qualquer ato de campanha, o ministro Cássio Nunes marcou, convocou um plenário extraordinário que começa meia-noite de hoje e termina meia-noite de amanhã, então 24 horas, para o Tribunal Superior Eleitoral se posicionar sobre se mantém ou não essa decisão liminar do ministro Floriano, que proibiu o Deltan de participar de qualquer tipo de ato de campanha. Então, fundo partidário, rádio, TV, internet, não pode pedir.
1: Ele não podia aparecer mais.
3: Não pode
4: concorrer ainda.
3: Não, veja, é uma situação diferente. E essa liminar não tem precedente. Nunca se fez isso, nunca se viu isso, né? O que que aconteceu? Nós temos uma pessoa com registro deferido. O TRE do Paraná deferiu o registro. Sim,
5: ou seja, está aprovado.
1: Sim, ele está aprovado, ele pode. Ele é candidato.
3: Ele é candidato.
1: E está liderando as pesquisas, se não
5: tá
1: me engano.
5: Está liderando.
3: Primeiro lugar.
1: Sim, tá.
3: Então, o que que diz a lei? Né? A lei diz que todo mundo, porque para você ser candidato, você dá entrada no seu registro de candidatura. Você tem que provar uma série de coisas. De idade a não estar inelegível, a ter filiação partidária, domicílio eleitoral, é um processo praticamente cartorial. Muitas vezes o sujeito é indeferido, negado. Você não atende aos requisitos. O que que diz a lei? Mesmo com o registro negado, você tem o direito de seguir fazendo a sua campanha. Até que o Tribunal Superior Eleitoral julgue o mérito do seu registro. Por que, Emílio? Por que que a lei faz isso? Porque o cara tá com o registro negado. Eu tiro ele da campanha, do que adianta? Daqui 3 semanas ele ganhar o registro no TSE. Você podia concorrer, beleza, e agora?
1: Agora já
3: passou a eleição. Ou e agora? Faltam 5 dias.
1: Sim.
3: Como é que você volta para a disputa? Então, como a eleição tem data para acontecer, é absolutamente irremediável você tirar alguém da propaganda.
6: E não é a primeira vez que acontece com ele, né?
1: Ô, doutora, deixa eu fazer uma pergunta muito besta para vocês agora.
2: Não, então não.
1: Porque você não acha, porque a gente ouve muito nessa época, não, vamos fazer o impeachment, vamos empichar todo mundo.
2: Certo.
1: Então, isso não funciona muito bem. Você não acha que tem que tirar um pouco o poder do judiciário? O judiciário está muito poderoso.
2: Tá.
1: Não está muito poderoso o judiciário? É tirar um pouco o poder. Porque isso aí é um poder. Um cara vai lá, ele assina alguma coisa e fala, agora você não pode mais. Por quê? Não, porque eu assinei aqui. Isso não é o Senado que tem que...
3: Ô, Emílio, você sabe que em Brasília, Dani conhece bem, tem um ditado que diz o seguinte, poder não aceita vácuo. E eu acho que a gente está num movimento histórico, num momento histórico um pouco diferente, né? Você já teve momentos da nossa história brasileira com poder executivo imenso, muito grande, governando por medida provisória, negociando base com base em orçamento do poder executivo, depois você teve. E ainda se fala que tem-se um pouco isso por conta do orçamento impositivo. Um poder legislativo mais robusto. E agora a gente está vivenciando um momento de expansão do poder, das atribuições do poder judiciário. Se você for pensar, é verdade mesmo. Então você tem o Supremo julgando se policial tem que estar com câmera na roupa, você tem o Supremo decidindo concurso público,
1: orçamento.
3: Você tem orçamento e ao mesmo tempo processa criminalmente todo mundo. Num primeiro momento o Supremo processava criminalmente só quem tem prerrogativo de foro. Aí agora ele já entendeu que quem já teve
4: decisões monocráticas, né?
3: Segue, então, ex-presidente, ex-governador, ex-senador. E aí agora, por exemplo, a gente vê o Supremo julgando as pessoas do 8 de janeiro, que são pessoas comuns, que tinham que estar sendo processadas e julgadas ordinariamente, lá embaixo, na primeira instância. Então, verdadeiramente, isso que você falou tem razão, a gente percebe um agigantamento do Poder Judiciário, né? E o programa do Flávio endereça isso. Isso é que é um ponto legal da gente discutir, porque o judiciário hoje é um tema da vez. Não dá pra dizer que não é, né? Discutir o Brasil hoje passa por discutir um pouco o poder judiciário.
4: E discutir o custo do Brasil, que a gente já falou muito aqui, sim, também passa por fortalecer as instituições e fortalecer a segurança jurídica, e essa invasão de competências tem um custo econômico também.
5: Tem um custo, e eu até quero pegar essa da insegurança, Emílio. Você falando do caso do Deltan. Essa decisão vem de uma pessoa um ministro, Floriano de Azevedo, que foi colega de faculdade do ministro Alexandre de Moraes, tem até uma matéria da UOL bem interessante falando da amizade deles, que vem até dos anos lá de 86. O ministro Alexandre de Moraes avalizou essa indicação, foi um amplo defensor dela. E ela é uma decisão individual que refuta o próprio ministro. Por quê? Há cerca de menos de um mês, ele deu uma decisão no caso do Antônio Garotinho, que é totalmente contraditória à decisão de Deltan Dallagnol, porque o pressuposto que ele defendia na decisão de Garotinho era que um dia de campanha, o Garotinho devia ir, ainda que sob júdice. Só que o caso do Deltan e do Garotinho é um pouco diferente, não só pelas biografias de ambos, mas também porque, na realidade, o Tribunal Regional do Rio de Janeiro tinha sido contrário, então desfavorável ao Garotinho. E ainda assim, nesse pressuposto da dúvida e de garantir ali a lógica do direito, o ministro Floriano julgou a liminar favorável a Garotinho. Agora, no caso de Deltan, vem de uma situação de sigilo, um pedido que veio de sigilo da nossa querida grupo ali da coligação que tem, o PT, Gleisi Hoffmann também, atual concorrente.
1: Ela é interessada, né?
5: Que ela é interessada. E lá no Paraná o tribunal tinha sido favorável. Ainda assim, os pressupostos utilizados foram totalmente diferentes. E o que isso gera? Insegurança jurídica, porque parece que são medidas diferentes a partir de cada perspectiva. E isso tem um custo econômico que a Dani explora muito bem sempre que fala, porque o empresário também acaba sentindo isso. Porque como que vai investir num país se a gente não tem segurança jurídica?
1: E cada vez mais essas leis aí, puta, é lei que tira a nossa liberdade.
2: É
1: o tempo inteiro tirando nossa liberdade, tirando nossa liberdade. Onde é que vai parar isso aí, né? É aquilo que você falou, e eu achei muito legal a Daniela, porque quando ela falou o seguinte: o que vai dar para a mulher a liberdade é a econômica.
2: Exatamente.
1: Isso eu achei muito bacana. Exatamente. Porque você dá liberdade e isso vai dar segurança para ela ser realmente. Não é uma lei, não é uma misoginia, não é uma pataquada. Porque no palanque tudo é pataquada, Daniela. É no dia a dia, né? E você falou isso aí quando você era da. E você viu que a Caixa. O nosso querido Gueré ganhou na loteria. Ganhou. Você precisa ligar lá.
2: Quero falar com ele.
1: Sim. Ele não consegue receber o prêmio.
2: Não consegue.
1: Porque ele ganhou. Ganhou na loteria e a Caixa tá fechada. Atenção, Caixa.
4: Eu tenho que prestar dinheiro. Mas tá em greve agora, né?
1: Tá em greve.
4: Tá Amazônia.
1: A Caixa tá fechada.
2: Tá.
1: A Caixa Econômica Federal está fechada. O Gueré ganhou na loteria. Milhões.
2: E eu tenho que pagar o almoço dele, né,
1: Dirce? E temos que ficar pagando Dirce pra ele todo dia.
2: O pobre mais rico do Brasil.
4: Deixa eu até aproveitar aqui, porque a Caixa tem um time fantástico, né? A gente fez aquele programa do Caixa pra Elas. Em 30 dias foram capacitadas 8 mil pessoas. E em menos de 60, a gente tinha 1000 espaços, Brasil todo, 200 carretas e barco levando enfrentamento à violência e a porta de entrada da liberdade, que é a autonomia financeira, na ponta.
1: Exato.
4: Foram 40 milhões de mulheres impactadas. O PT fechou tudo. Tudo.
1: Tudo.
4: Inclusive a pausa maternidade, Maria, que era a mulher que tinha qualquer linha de crédito com a Caixa. E ela é empreendedora, manicure, ela é boleira, quando vai amamentar, tem despesa a mais do bebê que chegou e ainda não gera renda como gerava antes. Então, a gente implementou a pausa maternidade, qualquer linha de crédito, uma mulher CPF titular, ela parava de pagar sem correção e depois voltava. Em 2023, eles interromperam a pausa maternidade. Porque foi o Bolsonaro que fez, ou sei lá por que motivo, sendo que era uma política pública de resultado. E a gente ressignifica, nessa situação de endividamento que o Brasil está, a gente ressignifica, está lá no plano de governo, vamos tirar o Brasil do atraso, Caixa, o banco da prosperidade, que é o quê? Levar a orientação financeira, né? O Flávio chama de Itaú da favela, Bradesco da periferia, a gente chegar na produtora do campo, porque as pessoas querem ter liberdade. Que elas merecem mais, elas querem ter autonomia, elas querem ter dignidade, oportunidade. Elas não, o Bolsa Família não pode ser um teto de ambição. Ele tem que ser só uma proteção, assim como a segurança é uma proteção, mas o que liberta uma mulher é a independência financeira. E hoje, mais da metade das famílias brasileiras são chefiadas por mulheres. Então, Então a gente ressignifica isso lá, a Caixa é o banco da prosperidade, vamos fazer capacitação no digital e na ponta para ir para a ponta. E eles, nessa confusão da greve, eu tenho recebido várias mensagens, e como eu fui presidente do banco, muita gente me segue nas redes sociais, dizendo que eles estão aterrorizando, dizendo que a gente vai mandar todo mundo embora e privatizar a Caixa. Eu falei, gente, não se desinformem, entrem lá que está lá, que o Banco da Prosperidade, a Caixa, além de ser um banco operador da política pública, ela vai ser um motor de prosperidade para ajudar o cara a se formalizar, para ajudar o cara a sair da dívida dele, para ajudar o cara a crescer o negócio dele, levar não só as oportunidades de crédito, de reestruturação de dívida, mas também levar orientação na ponta, capacitando o time para isso. E o time da Caixa é fantástico, né? E nós todos que estamos na alta renda, a gente tem orientação financeira.
1: Os caras são bons que estão lá?
4: São muito bons e apaixonados pelo banco. É uma cultura muito forte.
1: Mas o que é sindicato? Sindicato?
4: Aí o sindicato fica aterrorizando as pessoas. E o próprio PT, assim, de olha, eles vão mandar vocês embora, eles vão dilapidar e eles vão... Não! A gente quer ir em cima daquelas que não fazem sentido de existir, e é um buraco sem fundo e um cabideiro de emprego.
2: Exatamente.
4: Não é naquelas que são necessárias e estratégicas. Então é fortalecer a governança daquelas que fazem sentido de existir. Agora, a gente não pode pagar um buraco sem fundo de uma estatal do chip do boi, e eu falei isso, não, a gente faz semicondutor. Eu falei, gente, 90% dos semicondutores do Brasil são importados. Ninguém usa semicondutor estatal no Brasil.
0: Meu Deus.
4: E a gente fica pagando a conta todo mês.
0: Estranho. Se usar, tem alguma coisa muito estranha.
1: Não, disse que tinha fábrica de camisinha.
0: Tinha.
1: Ah, é? É, estatal, não é? É.
2: Sim.
1: São não sei quantas estatais.
4: E a TV estatal, você acha que é necessário?
1: A TV estatal é um sucesso agora.
2: Tá certo.
1: Uma loucura.
2: É boa mesmo.
4: Da internet, do digital.
1: Isso aí, mas a TV estatal é boa. Mas é aquela coisa, né? Não tem como. Mas então, quer dizer, tem gente boa no governo.
4: Tem muita gente boa. O governador Tarcísio era um técnico do governo.
1: O Mickey Mouse era um técnico.
4: O Mansueto Almeida. Eu falo que os bons estão se privatizando. Então a gente tem que logo dar espaço para eles, enquanto é tempo, então, né?
1: Deixa eu fazer uma coisa.
4: Graças a Deus, construí patrimônio no setor privado e estou indo para servir.
1: Mas a doutora é concursada. Doutor?
7: Não. Eu sou advogada. Sou advogada privada, isso.
1: Tá. Bom, mas vamos lá. Você veio do mercado financeiro, Paulo Guedes, certo? Aí você foi lá e você se apaixonou para ser uma servidora pública. O que que te levou a isso?
4: É chamado, é senso de missão.
1: Sim, mas quando é que você falou, puta vida?
4: Quando eu vi o poder de transformar a vida das pessoas que tem ali fazendo a coisa certa. É você usar ali para olhar a vida do brasileiro, como eu falo que poder de fato é o poder de escolha. Eu falo isso nas minhas mentorias de mulheres, né? Qual é o maior poder que eu tenho, eu, Dani? Nenhum dos cargos que eu passei é o poder de decisão sobre a minha vida. Sem ouvir palpite de ninguém, ou sem precisar de um governo ou de alguém para pagar as minhas contas, porque eu estudei, trabalhei e cresci. Felizmente, tenho uma condição superior à dos meus pais, e a dos meus pais era superior à dos meus avós. Então, essa mobilidade social, ela deixou de existir no Brasil, porque a gente foi 18 anos governado pelo PT.
1: Foi para trás.
4: As pessoas paralisaram ou andaram para trás, e a gente precisa voltar com isso. Então, eu tenho uma vontade de... Você tem um projeto que tem princípios e valores que eu acredito, de retribuir para o país aquilo que eu conquistei dentro desse país. Então, eu vejo muita gente falando, não, se der errado eu vou embora do Brasil. Não, o país é nosso, a gente não pode largar para trás. E a gente consegue conciliar isso. A Maria Cláudia também é mãe, é esposa, é profissional. O seu sucesso profissional também não é inimigo da sua família, da maternidade. Tentam rivalizar homens com mulheres, né, o tempo todo. Assim, as mulheres não têm competição com os homens. Elas querem ter liberdade. Eles falam muito que lugar de mulher é onde ela quiser, mas quem depende de governo não está no lugar que quer, com certeza. Isso vale para homens, para mulheres, para povos indígenas. Eu tive
1: então, mas eu quero ver como é que você, porque você é da economia, e a economia está num buraco danado. Dizem, eu tenho informantes. Dona Daniela, dona Maria Cláudia, dona Jess, eu tenho informantes, certo, que dizem o seguinte: vocês vão sentir saudades da Dilma Rousseff.
2: Meu Deus! Dilma. Na verdade, eu tô. Dos discursos dela.
1: Eu ouvi dizer, conforme ganhar, for a carruagem, conforme carreta furacão,
2: carreta, né?
1: Andar, você vai chegar lá e vai falar.
0: Não era na época da Dilma.
1: Que época boa da Dilma Rousseff. A gente vai ficar ouvindo músicas da época.
4: Você tá bem informado, você tá bem informado.
1: Mas é isso mesmo?
4: É isso mesmo, porque agora... qual foi o pecado original da Dilma? Gastou-se excessivamente mais do que se arrecadava. E agora? Agora gastou-se de uma dose cavalar ainda. Então é como se você... o ritmo que ela se endividava era de 10 em 10 mil e agora eles estão indo de 50 em 50. Não adianta, não tem fórmula mágica, dinheiro não nasce em árvore. Então, um governo que consistentemente, todo mês, abre um buraco e não consegue pagar, esfolou todo mundo imposto, né? Mais de 30 impostos criados ou elevados para tentar tapar o buraco, não tapou e continua se endividando e olha no olho da população e diz que isso é meio que fake news, abre aspas o presidente da república, porque eu sou uma mulher elegante, isso é uma babaquice?
2: Pois é.
4: Então, você tem as contas do azul, não é uma babaquice. E o fato do governo estar com as contas no vermelho está arrastando as empresas e as famílias, porque a taxa de juros dele é a base da taxa de juros de todo mundo. Por que acabou o caixa da Casa Bahia? Porque tem dívida para pagar e o juro comeu um pedaço do caixa, até uma hora que o caixa acabou. Então, isso é muito simples de entender, a população já viu. E assim, eles estão acelerando tanto nessa tentativa desesperada que a gente vai ter que entrar, e o Flávio tem falado muito disso para o time, orientado o time, de a gente precisa de uma solução robusta. Não é uma solução mentirosa de um governo que enrola todo mundo. Sim. E depois diz que vai desenrolar, dá com uma mão e tira com duas. É uma solução robusta para que a gente coloque as contas no azul, mas que a gente também dê um fôlego e reestruture as empresas e as famílias. Hoje são 9 milhões de CNPJs inadimplentes.
0: Recorde, né?
4: Recorde. Isso é fake news? Isso é fake news, não?
1: Então, mas pra ele deve ser babaquice, Daniela. Então
4: a gente vai endereçar essa questão de forma consistente para colocar as contas do país no lugar e também dar fôlego, principalmente para o pequeno empreendedor, para as empresas e para as famílias. Sim. E a gente fazer uma rampa para os caras decolarem de novo, porque está todo mundo indo arrastado para o buraco junto. Agora, e se não mudar? Se não mudar, eles vão continuar na fórmula da gastança, é o que está no plano de governo deles. Por isso que o Brasil está diante de duas escolhas muito claras. Um plano reconhece que há um problema de contas e propõe botar o Brasil no azul, e outro que diz que não existe um problema nas contas.
2: Que é babaquice.
4: Que é babaquice, meio que fake news, e que vai repetir essa fórmula. Essa fórmula, saiu um relatório do Morgan Stanley, depois eu boto. O juro vai para 18 e o câmbio vai para 6.
1: Sim.
4: E o câmbio está no preço do alimento, então não tem imposto mais caro para o pobre do que a inflação.
1: É. E o juro não baixa, né?
4: Não baixa.
1: Então, mas eu quero saber de você o seguinte, você que manja a economia. Porque a gente tem muita empresa que está quebrando.
2: Muita.
1: E tem empresa que foi embora também.
2: Nem na pandemia.
1: Não, sim, mas nós passamos, porra. Essas empresas passaram pelo plano Collor.
2: Pandemia.
1: Plano Real. Aquele negócio que o Collor fez lá. Tirou dinheiro. Dilma. Passou por tudo. Por que tá indo tanto assim? Os caras. É o quê? O cara jogou a toalha, foi embora pro Paraguai. A Nike agora foi embora. A Aribo foi embora de Bauru.
2: Foi.
1: Não, então, mas é o quê? O que tá acontecendo? Porque tão desistindo do Brasil, é isso?
4: Então.
1: A turma tão, desistiu?
4: Porque o Brasil tá hostil para quem empreende. O Brasil tá hostil. O governo atrapalha demais. Você não consegue abrir uma loja de pastel. Uma manicure, antes de alugar uma garagem com três amigas para fazer, já tem um monte de encargo e imposto para pagar. Não tem, não vai na caixa e fala assim, toma aqui, ó, vou te dar a minha primeira empresa que a gente propôs. Paga imposto daqui a 12 meses.
1: Sim.
4: Formaliza automático, né? Registra. Toma aqui um crédito e o governo é fiador e acredita nas pessoas. Daqui a 12 meses a gente se encontra, não me atrapalha, deixa eu voar. Então o governo corta a asa, aí você fala, o que que tem no Paraguai? Energia. Barata. Aqui, o Brasil tem mais energia ou menos que o Paraguai?
1: Muito
4: se ele pega
1: mais.
4: De Itaipu. Aí tem o quê? Menos burocracia e menos impostos. Fala, vem cá. Tá convidativo. Assim, o Brasil é um país continental com sobra de energia. com toda a potência para a gente exportar. A gente importava cigarro do Paraguai, agora exporta as empresas para lá por uma fórmula muito simples. É menos hostil, tem menos insegurança jurídica. Porque a hora que você não consegue fazer uma redução de imposto, foi lá quando eu estava no Ministério, reduziu o IPI, numa decisão monocrática, suspendeu uma redução de IPI então, para 5 mil então, empresas.
1: Mas agora eu te pergunto, por exemplo, que nem precisa... Precisa ter os juristas do lado do governo, né? Claro. Porque vocês se ferraram com o Centrão. O Centrão ferrou vocês também. Não, lógico, porra, da época.
2: Sim.
1: Na época o Centrão ferrou vocês e o judiciário do outro lado. E aí ficou lá, que volta. Eu lembro que tinha algumas...
4: Foi um aprendizado.
1: Hã? Mas como é que vai resolver isso? Como é que vai resolver isso?
4: Agora eu...
1: Não, porque isso... Porque, gente, é encalacrado. O Brasil é uma coisa... A política é encalacrada.
4: A segunda temporada vai ser mais fácil que a primeira para os técnicos que estão se reabilitando a servir com o Flávio. Porque você aprende um pouco. E não tem outra via que não a do diálogo e a da política, né? E acho que ele tem feito um discurso muito conciliador nesse sentido de não confrontar as instituições e sim... mostrar que é necessário que haja uma recuperação da credibilidade das instituições, né? Um país onde as pessoas não confiam nas instituições é um país pobre por definição, institucionalmente pobre. E um país que é institucionalmente pobre não gera atração de investimentos. Então você não fala de liberdade econômica se você não fala disso.
7: Exato. É muito ruim, é ruim para o país, é bastante ruim. E o plano do Flávio enfrenta um pouco isso, né? A questão do judiciário, redução das competências do Supremo, isso está lá, redução das possibilidades de decisões monocráticas, né?
4: São essas mandato, né? Tem alguma coisa de mandato, né?
7: Que os ministros fazem isoladamente, ou seja, são muitas vezes decisões que não refletem o pensamento do todo.
2: Sim.
7: Quando a gente fala de colegiado, o bom do colegiado é isso, né? São diversas visões, pessoas indicadas por presidentes diferentes ao longo do tempo, mas quando você dá uma decisão monocrática e isso se pereniza, é muito ruim. E o plano endereça esse tipo de coisa, ele proíbe escritórios de advocacia de parentes até terceiro grau de atuarem nos respectivos tribunais. Isso também é uma trava, digamos assim, de governança, que é importante. A gente vê aí uma discussão de um código de ética, e nesse sentido o plano do Flávio endereçaria dessa forma.

0: porta-voz em meio de muitos técnicos que estão ajudando e apoiando ele, né? O Adolfo Saxida, que é meu parceiro de combate, tem mais de 10 economistas PhD dentro da campanha, tem um grupo de 100 pessoas fora trabalhando em grupos técnicos, então muita gente disposta a contribuir para o Brasil. Flávio deu uma orientação para a equipe para retroagir e revogar todos os impostos criados ou elevados pelo Haddad. Se o Haddad não tivesse trabalhado esses 40 anos, o Brasil teria melhor do que está. Né?
1: É, imagino.
0: É, acho que está atrapalhado melhor. Só deixar o que a gente tinha deixado contratado de investimento. Atrapalha. Agora, qual é o tempo de fazer isso? É prioridade. Prioridade. Esse imposto de exportação de petróleo é uma excrescência? Sim. É uma aberração?
2: É um absurdo. Você isso.
3: E tem risco de faltar petróleo.
2: Não, não, tem um imposto. Gente, tem um imposto. Se o cara faz o petróleo, ele vai exportar o petróleo, meter o 12%.
3: Imposto que não existe.
2: 12%, né? Não existia. Não,
3: imagina só, Emílio, você fez lá o investimento. Quando você faz investimento, você faz projeções. Você sabe que vai ter épocas que o petróleo vai estar mais baixo, épocas que o petróleo vai estar mais alto.
0: É cíclico.
3: E quando o petróleo estiver mais alto, é quando você vai recuperar o investimento. Aí quando chega a hora de você recuperar o investimento, a gente está falando de uma quantia enorme de dinheiro, muda a regra. Então, isso afasta, né, essa insegurança jurídica que afasta. Só que com isso, as empresas vão saindo e as que ficam têm que cobrar mais. Porque ela fala, tem que cobrar pelo risco todo. Então a gente não acaba, às vezes, não entendendo, porque assim, a gente vai para outro país e não entende porque lá tudo é mais barato. Não é só roupa ou eletrônico, tudo é mais barato. Porque não tem o risco que aqui. E a gente não aguenta mais pagar. Chega uma hora que acaba o jogo, né? E é isso que a gente vive.
0: E aí ele imprime dinheiro na marreta para baixar o combustível na bomba e tira do outro lado, em cima do juro. Não tem jeito, né? Porque ele enxerta o custo via imposto e via juros. E assim, por isso que a conta não está fechando. E por isso que não é uma sensação de que as coisas estão caras. Então esse é um. E o outro é o IOF. Então existe um imposto que eu acho que as pessoas mais simples nem veem, que é imposto sobre operação financeira, que está em cima, né? Quando você pega uma fatura de cartão de crédito, um pedaço é quando você pegou emprestado, que é R$1.000, vamos dizer. Um pedaço é juros e um pedaço é o imposto. Até na renegociação da dívida, de se você atrasar, então uma baiana de acarajé está devendo R$1.500, ela atrasou e ela vai lá renegociar, ela paga o imposto de novo em cima da renegociação. Sim, sim. E ele aumentou esse imposto. Então a gente quer, para tirar peso, né, estrutural, logo de início, quando a gente coloca as contas no azul, o juro já começa a cair. Como você vê que o Flávio cresce na pesquisa, o juro futuro cai, a bolsa vai, porque o mercado antecipa isso. Mas a gente também quer voltar com o IOF para o patamar de 2022, aonde estava. Essas IOF, são as duas prioridades, né?
2: O IOF, o governo subiu 6 vezes o IOF. Era um XIOF, subiu 6 vezes. O Congresso derrubou. Foi pro Supremo aumentou. E acabou. E nós estamos pagando 6 vezes mais. Não, na nossa.
3: Imposto de renda criado.
2: Não é, Delari. Não é de cinema esse país. É de cinema, sim. Delari.
1: Posso fazer uma questão?
2: 6 vezes mais nós pagamos. O Congresso derrubou. Ele falou: vou aumentar sim, o imposto. Sim.
0: Só quero ler.
2: Vou aumentar isso aí. Aí o Congresso falou: não.
1: Não vai não.
2: Não vai aumentar, tá aqui a lei. Foi pro Supremo, o cara foi lá, assinou, falou: não. Vai sim.
4: Vai sim.
2: E nós pagamos 6 vezes mais. Na nossa.
0: Só vou pegar o gancho que esse governo que discursa tanto pra nós mulheres, eu tenho falado muito com as mulheres, né? A gente quer soluções práticas para problemas reais, né? E não o discurso. Eram duas mulheres no Supremo. Tirou uma, né, e botou um companheiro lá, certo? Tinha certo. Rosa Weber, sim, e Carmen Lúcia.
5: Não, indicou então, por que não homens.
0: Usou?
5: Três
0: indicou homens, só indicou. Homens? Então o discurso é meio
5: verdade,
0: que
5: ele
0: fake.
5: Teve três possibilidades, indicou três homens.
0: É. Sim. Então eram duas mulheres, viraram uma, e ele teve três
5: todos
0: possibilidades.
5: Os homens amigos dele.
0: Então aonde tem espaço? Ali tem poder de fato. Aí eu falo, fica iludindo a mulherada com o discurso. Dá um espelhinho, batom, ministério sem dinheiro, bota a primeira dama para discursar, faz um monte de coisa, chega na hora lá, onde tem poder, não, aí não vale, né? A equidade. Aí é meritocracia. Aí outro dia eu fiz um post, né, da doutora Maria Cláudia, disse que inflacionou as advogadas lá, que eu fiz um post que saiu a defesa do Lula no TSE, é chefiada por 10 homens. Aí eu fiz um post com ela, porque ela ficou famosa, né? Eu falei, ora! Ele não confia em nenhuma mulher para defender ele no TSE? Por que não é metade mulher e metade homem? Porque eles não acreditam no que eles falam. Sim. Eles não praticam o que eles falam. Então, discurso é muito bonito, mas o exemplo arrasta, Emílio. E o exemplo que arrasta, tem coisas que não precisam ser ditas.
2: Eu tenho títulos antropológicos, não sei se vocês sabem, desculpa eu colocar. Eu tenho vários títulos de antropologia e posso garantir a vocês, a mulher é menos corrupta que o homem. Vocês sabiam disso? A mulher, ela é menos corrupta que o homem.
3: Tem.
1: Sim,
3: em empresa, inclusive.
2: Então vou aproveitar e vou fazer um break agora.
0: Eu ia falar uma coisa
5: é melhor falar com a advogada antes.
2: Falar com a advogada, você tem que falar com a advogada antes. Mas é isso aí, você sabia disso ou não? É, a mulher é mais séria, não tem conversinha mole. E o homem respeita a mulher por causa da mãe. Verdade. Porque a mãe falou, você abaixa a cabeça e fala, claro, minha mãe, não é? Então é complicado você botar mulheres.
4: Falando bem baixinho.
2: É, você fala baixinho.
4: É, a mãe.
2: É que virou uma confusão esse negócio de tirar carta, né? Então tira uma carta aqui, eu tiro outra lá.
4: Eu sou mulher, eu sou gordo.
2: Eu sou mulher, eu sou gordo.
5: A disputa pelo mais sofrido.
2: Virou mais sofrido.
0: É você dizer que o mundo é hostil com você, convence as pessoas disso, dividem a sociedade para depois colocar o governo como salvador. Não, as pessoas precisam ser fortalecidas nas suas capacidades. Existem barreiras? Existem. A gente sofreu como mulher. Tem machismo, tem isso. Agora, não é o governo que vai te salvar. É você desconstruir o medo e removendo as barreiras. Mas isso não é na marreta. O mundo é competitivo.
5: Não, e as declarações,
0: pra todo mundo.
5: As declarações do atual presidente sobre as indicações dele de mulheres são extremamente problemáticas. Ele teve uma reunião dizendo que, pois ele tinha colocado a Gleisi Hoffmann como ministra, para melhorar minha relação com o Congresso, até pus uma mulher bonita. Assim, se fosse alguém à direita falando isso, era capa, assim, em ataque misógino. Agora, quando a gente vê as declarações dele, é piada, uma piada muito ofensiva sobre agressão e que corintiano, porque é o time dele, depois de um jogo, poderia. Então, são detalhes muito ofensivos que mostram que a prática e o discurso são muito diferentes.
2: Mas isso aí são escorregadas. Ele escorrega. Eu vou fazer um break agora. Boa. O Delari quer um break, mas o papo tá muito bom, então eu sou obrigado a fazer esse break. Eu vou passar as redes sociais das nossas convidadas. Por favor, a Dani Marques é @oficialDaniMarques. Ela tem lá a rede social, você segue o trabalho dela. A doutora também? Não tem rede social, doutora?
5: Não, ela é fechada.
2: Parabéns, parabéns.
0: De gente digital.
2: E a nossa querida Jess, que também tem a rede social. A Jess estava sumida. Coloca a rede social da Jess Peixoto.
4: Boa.
2: Ela fez aqui.
5: Estava com saudade.
2: Inclusive, a Tabata Amaral está convidada para vir aqui um debate com a Jess. A Jess chamou ela para o pau aqui no nosso programa. Ela é campeã de debate.
0: Aliás, ela é.
2: E a Jess. Tabata arregou.
0: Arregou. Eu adoro a. Não, mas eu adoro a. Eu vou falar uma só. Me dá uma.
2: Fala.
0: Eu fiz uma só, porque a Tabata Amaral faz um discurso, você vê como o discurso é hipócrita. Mulheres, votem em mulheres, isso, aquilo, tal. Aí a pergunta, em Pernambuco então tem que votar na Raquel Lira e não no João Campos? Não, lá não vale essa máxima, né?
2: Fazer o break do DD. Vai lá, Reginaldinho.
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0: dois.
1: Sim.
0: Não adianta. Você tem que derrubar o Rashi. Porque aquele mesmo então, conteúdo tem um exatamente. Monte de.
2: Ô, doutora,
0: campo.
2: Mas você não acha que esse que. É isso que. Porque o alcance que é muito grande, né? O problema de rede social é o alcance que ela tem. Ela faz. Pá, né? É o alcance. Não. Eu não sei como é que vai ser isso no futuro. Como é que eles vão resolver isso?
0: A sensação que a gente tem é que a gente enxuga gelo. Né? É impossível. E aí a gente pede a medida mais ousada, digamos assim, que a campanha pediu, foi derrubadas de hash. Né? Hash seria tipo o CPF de um conteúdo digital. Então, você veda aquele CPF, ele não pode passar em nenhuma plataforma.
1: Ah, sim.
2: Mas, por exemplo, eu sempre trabalhei em veículo de comunicação. Sim. E a gente tem aqui, você tem as regras, você tem as leis, você tem os valores também, a gente tem, né, os valores do claro, comunicador, do comunicador. A gente sabe que está falando para uma comunidade muito grande, está falando para muita gente, e a gente tem uma responsabilidade nisso. Eu acredito que cada pessoa que é importante hoje na rede social, porque a tecnologia deixou qualquer um ser um comunicador hoje.
1: Sim.
2: Talvez futuramente o cara vai pensar assim, ele vai falar, pô, eu tenho uma responsabilidade nessa bagaça, eu tenho que ter uma responsabilidade, eu sou um comunicador, eu posso influenciar muita gente por bem ou por mal. Você acha que isso vai acontecer porque o ser humano ele evolui, ou o ser humano ele é tão fantástico que as novas gerações vão ter coisa, ou não, ou tem que ser na base da lei mesmo e de cortar e da regulação.
0: Não tem um super trunfo. Não tem bala de prata. Mundo inteiro a discussão passa por isso, né? E muitos falam, e é algo que a gente acredita bastante, num letramento digital. Sim. Mesmo, né? Numa cultura de rede que você tem que fomentar, né? Porque esse poder sensório do Estado, ele não é a melhor forma.
1: Exatamente.
0: De você digamos assim, aprimorar ou costurar esse ambiente. É claro, quando a gente fala de situações muito evidentes, muito grosseiras, situações de
1: crime, né?
0: Mutilação, crime, estupro, incentivo ao suicídio, situações verdadeiramente extremas, a gente precisa fazer justiça também. As próprias plataformas, com seus algoritmos e misturado com intervenções humanas também, eles também autorregulam, eles se automoderam, né? E esses conteúdos são derrubados, porque a gente está falando de um volume imenso, é impossível proibir tudo, né? Mas quando você desloca isso para o cidadão, e aí eu estou falando do meu ponto de vista pessoal, não dá para deslocar para o Estado. Não é função do Estado. O Estado não pode ter esse tamanho para dizer o que, que você pode ver, o que, que você não pode ver, o que, que você gosta, o que, que você não gosta, o que é certo, o que é errado. Essa história de Ministério da Verdade é complexa. É. Porque nem sempre são situações extremas. A grande maioria das situações são situações grises. É ali, é no limite. É uma informação que ela é meio verdadeira, mas faltou completar com dado. E aí? Você tira essa informação do ar judicialmente ou o outro lado que vem a público e complete? Não. Sim. Foi bem isso?
2: Isso aí vai ter. Deixa eu só falar aqui, ó. 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Ó, o Dedê, por isso que ele tava lá. Ele fica
1: feliz.
2: Ele fica feliz. 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Olha, que papo bom, hein?
1: Deixa eu pegar o gancho.
2: Que papo bom. Eu gostaria muito de ser seu amigo, Daniela. Eu gostaria de ir com você lá na granja, lá no Pitangueiras.
1: Eu queria,
2: de verdade.
1: Eu queria ocupar a cota de mulher aqui da sua bancada.
2: Não, eu vou dizer uma coisa pra você.
3: Olha,
2: eu acho muito bacana. Eu acho muito bacana as pessoas.
1: Daqui a pouco, mas se diverte.
2: Não, garante. Não é. Eu acho muito bacana as pessoas que têm um espírito público e você, eu vejo nisso. Desde a primeira vez que você veio aqui, eu acho que o poder é aquilo que você falou. Quando eu acho que o poder é uma coisa que Deus dá pra gente, e no poder que a gente tiver, a gente pode ajudar as pessoas. E eu acho que um político, ele tem a capacidade de mudar a vida de milhões de pessoas. Exato, então eu fico tão triste quando aparece esses Vorcaro, esses caras que por causa de dinheiro eles fazem essas cagadas, né? O povo vai lá, coloca eles como a pessoa mais importante, eles vão lá e roubam dinheiro. Que porra.
1: De aposentado.
2: Dinheiro de aposentado, dinheiro de tudo. Eu acho que, porra, o poder é tão legal para você mudar mesmo, né? Tem tanta gente que precisa.
1: É o poder de transformar,
2: né? Isso aí.
1: E eu tava vendo agora
2: você com esse espírito que você tem, porque você é uma pessoa que tava lá muito bem no
1: arrumada, né? Estava na confusão.
0: Estava no carro com a
2: Eu acho muito legal isso.
0: O filho dela ligou e ela ali no meio da correria atendeu e dá para ver o quão de sacrifício existe em pessoas que estão dispostas a, querendo ou não, doar seu tempo para falar com um Brasil que hoje está passando por dificuldades. Nós temos um presidente que promete canetinha do Monjaro, do remédio, mas ao mesmo tempo, infelizmente, tem denúncias aí, matérias que mostram falta insulina, exato, falta fitinha, falta o básico no nosso país, e tem gente sofrendo, perdendo a vida por conta disso. Então, quando a gente olha o espírito, exatamente, público aqui presente, a gente realmente vê que tem gente disposta. O Brasil é feito de gente boa.
1: E eu tava vendo a geladeira ali, a máquina de lavar roupa, Emílio, e antigamente as pessoas se endividavam para comprar o carro, uma geladeira, uma máquina, sim, de lavar roupa, um celular novo. Agora, ele prometeu picanha, entregou pizza parcelada, e as pessoas, metade desse endividamento é para pagar a conta básica. As pessoas estão se endividando para sobreviver. Então,
3: comprar pizza.
1: O brasileiro merece voltar a sonhar com mais, a comprar sua casa, seu carro. Eu vi uma outro dia que fala assim, uma mulher falando meme, eu ganho equivalente mais do que os meus pais ganhavam, e eles compravam um carro e uma casa, e eu tô parcelando maquiagem.
3: Exatamente.
1: Em loja de cosméticos. É esse iPhone novo que custa o preço de um carro usado. Então, a gente precisa apontar o Brasil para o futuro. O brasileiro merece voltar a sonhar. A gente colocar as contas no azul, colocar as empresas no azul, gerar oportunidade para as pessoas, dignidade, elas não fiquem dependentes assim, tentando se agarrar no pouco que tem, achando que vão voltar a passar fome. Isso é muito ruim. Então, estamos muito imbuídos, assim, são muitos técnicos trabalhando, dispostos a contribuir, que saíram da sua zona de conforto. Você vê o Dr. Cláudio Lotenberg, foi o presidente por 10 anos do Einstein, que é um hospital de referência. Já está com a vida materialmente resolvida, como eu, como vários, mas que está disposto a ir lá para, de fato, usar esse poder para transformar. E o Flávio tem sido um líder muito generoso em dar autonomia de conhecimento para cada um de nós, para criar e desenhar. A doutora Maria Cláudia tem autonomia total também para desenhar as soluções que o Brasil precisa e eles levarem pela via da política, que é onde se resolve.
2: O velho fez isso, né? O velho, né?
3: Tá certo.
2: E você fala com o velho ou não?
3: Tá certo.
1: Ele não pode falar. Jeito, né? Aliás, ele deve estar vendo que aqui é televisão.
3: Tá certo.
1: Presidente Bolsonaro, saudade de televisão.
3: Saudade
1: pode.
3: Também.
1: Então, se estiver assistindo, receba todos os abraços que mandam por mim, pro senhor. E o senhor foi um líder. O velho indicou a doutora Maria Cláudia, essa potência aqui. Meu maior, minha casca de bala.
0: Ela, lá na tribuna, seja como advogado, seja como ministra, pense numa habilidade. Você sabe que eu gosto de debate. Isso aqui é uma debatedora nata. Janta na sustentação oral.
2: Juíza mulher é muito brava.
1: Você imagina como é o QG, nós duas juntas, as três juntas.
2: Juíza mulher, você entra no tribunal, se tá a juíza sentada ali, eles ficam mais alto, né? Você fica lá no altinho, você fala, puta, tô ferrado aqui, ó. Aí você tem que ficar muito quieto. Fala assim, só quando eu perguntar.
1: Então, assim,
0: não à toa
3: Agora, não à toa, essa... eram os nomes ali envolvidos nas mensagens com Vorcaros, você vê que são majoritariamente, até agora que nós sabemos, homens, né, envolvidos ali. Ele devia sentir uma certa facilidade ali de levar para umas certas festinhas aqui na região de São Paulo.
1: Você já foi na festinha, Jess?
3: Não me chamaram.
2: Isso é uma vergonha, né?
4: Ah, nem falo.
2: E eu vou dizer uma coisa pra você, pô, o cara que, pô, esses caras que precisam dessas festinhas, dessas coisas, coisa tão...
3: Parece criança, né? Negócio é parece saiu, né? Da adolescência.
2: Não é? Ei, fala pra mim, doutora.
1: Século retrasado.
2: Fala pra mim, doutora, isso é uma
1: A gente
2: coisa...
1: debate muito, hã? Isso.
2: Não, né? É?
1: Mas são debates que
2: os
1: cara, não...
2: Os caras que tem um cargo,
1: são debates,
2: né? Não é um cargo qualquer, né? Não é uma autoridade qualquer, né? É uns caras importantes.
0: Mas você sabe isso que você tá falando? Você falou antes. Eu acho que o sentimento, assim, se eu pudesse descrever, o que eu percebo e o que eu sinto também em alguma medida é de desencanto. Desencanto com tudo. É o desencanto na hora de fazer a compra, mas é o desencanto na hora que liga a TV, que vê as Exato. Matérias, é o desencanto com as suas instituições. As pessoas estão desencantadas com tudo.
2: É, isso aí.
0: Com os partidos, com a política, com a democracia. A gente está desencantado. Isso gera uma desconexão, isso é ruim. Aí você vê os jovens, cujo voto é facultativo, a parte da facultividade do voto, essas pessoas não estão indo votar. Os maiores de 70 estão deixando de votar. As pessoas estão perdendo a crença de que pode melhorar.
3: Esperança.
0: Isso é ruim.
2: É, mas vocês são boas e por isso que a gente traz aqui no programa sempre. Eu trago sempre essas pessoas que dão a gente
4: uma luz.
2: Uma luz.
1: O Brasil precisa de mudança e ato contínuo da mudança precisa de paz.
2: É isso aí.
1: Né?
2: Muito obrigado. Doutora, muito obrigado. Conhecemos aqui a doutora Maria Cláudia. Não tem redes sociais, porque, evidentemente.
4: Tem muita coisa para fazer.
2: Tem mais elegante, muita coisa para fazer. Porém, você pode seguir da Jess. Fica aqui o convite para a Tabata também a fazer
3: a
2: aqui.
3: A hora que ela quiser.
2: A hora que você quiser, Tabata, aqui neste programa, prometo que eu não vou me meter.
0: Será o juiz imparcial.
2: Não vou me meter.
4: Só será o condutor.
2: Microfones abertos. Microfones abertos.
3: Pode ser até ministro Alexandre de Moraes, se ela quiser.
2: Vai fazer aqui com a Jess, tem a Jess Peixoto também para você seguir nas redes sociais, pode seguir nossa companheira Jess e a Daniela Marques, que conversou com a gente, sempre vem aqui trocar uma ideia. Obrigado, viu? Obrigado, doutora.
1: É isso aí. Histórica essa bancada hoje.
0: Mulherada aqui, né?
2: Essa mulherada é perigosa. Aqui é tudo pau mandado, viu, doutora? Fica tranquila. Vai lá, Reginaldinho.

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0: Vamos embora?
1: Vamos
0: embora. Que programa, hein? Amanhã voltaremos ao meio-dia, horário de Brasólia. Tchau, pessoal. Tchau.
2: Tchau, pessoal.
0: Tchau, pessoal.
2: Tchau, pessoal.
3: Mas já terminou?

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0: Bem-vindo, bem-vindo ao Planeta DJ. 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
1: 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Seja bem-vindo de volta, que começa mais um Planeta DJ na Jovem Pan, a número 1 do Brasil. E aí, como é que foi seu final de semana? Tudo bem? Tudo na paz? Recarregou as energias? Se divertiu bastante? Bora para mais uma semana que seja produtiva e abençoada para todos nós. Conto com a sua participação a partir de agora aqui pelo nosso WhatsApp. 11 99411 8221. Vem cá. Você gosta de house? Deep house, tech house? Então você vai se amarrar no som desse cara aqui, ó, o DJ Danny Padley. Se apresenta com o nome de Hot Since 82. É um dos nomes mais respeitados atualmente da house atual. Ele mistura aquele groove de pista com uma sonoridade bem profunda e marcante. Essa música aí que vai abrir o planeta hoje chama-se Time. Aparece no álbum Obsessions, lançado no mês passado. Deixa eu lembrar de novo aqui pra você o nosso WhatsApp, pra você participar. 11 99411 8221. Fala pra mim seu nome, sua cidade, manda um salve pra sua galera e pede a sua música. Quem sabe ela rola no programa de hoje.

0: 11-8221, bora.
1: Boa tarde, Jovem Pan, a número um do Brasil. Aqui é o Garbellini de Assis Chateaubriand, no Paraná. Tô escutando vocês aqui pelo horadinho, desde cedo, desde o Jornal da Manhã. Tá ligado aqui? No 18, tô orando aqui. Toca aquele eletrônico pesadão. Valeu. Aquele abraço, tamo junto, tomando aquele chimarrão. Tchau, obrigado.
0: Valeu, meu querido. Próximo.
2: Fala, Alex. Boa tarde. Ó, Ronaldo Landim aqui de Uberlândia, ligadinho no Planeta DJ, hein?
0: E aí, Ronaldo?
2: Toca as melhores aí pra nós aí. Tamo junto, Alecão. De Uberlândia aqui.
0: Bora.
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0: Mais um.
3: Boa tarde, Alex. Beleza?
0: Beleza.
3: Semana abençoada pra nós todo mundo.
0: Opa.
3: Maurício aqui de Goiânia. Toca um New Order pra nós aí.
0: New Order.
3: 90. Beleza? É nóis. Tamo junto. Um abraço.
0: Ok, meu querido. O New Order tá numa pegada mais assim do Jurassic Pan, clássicos da Pan, mas tudo bem. Hoje eu tô bonzinho. Vamos tocar aqui então. New Order.

Planeta DJ aqui na Pan, a número 1 do Brasil. Por aqui a participação de quem, hein? Regiane, de Belo Horizonte, falou que tá ligadinha no Planeta. Valeu, Regiane. O Wilker, Wilker de Brasília, deve ser de Brasília, botou aqui de Bra, acredito que seja Brasília, né? Prefixo aqui do celular 61. Faz a boa, meu parceiro, abração do grupo Uberrados. Valeu, Wilker. Quando puder, faz a mixagem pra nós aí com a música Santa Maria da Tatjana. Essa é das antigas, hein? Boa tarde, Alex. Manda pra nós I Feel So Good, Frank Jr., de 1995. Adriano de Contagem. Valeu, Adriano. Obrigado aí pela moral, pela audiência. Boa tarde, toca essa pedrada aí. Net Sassari, Denis Ribeiro tá pedindo. Manda um alô pra todos que estão ligados na melhor do Brasil, Jovem Pan Brasília, 106.3. Mais uma mensagem aqui, Reginaldo de Amparo. Não, não, é o meu querido Rafa que tá pedindo aqui pra eu dar uma moral pro Reginaldo de Amparo, que sempre tá pedindo aqui uma música que ele indicou aqui pra mim e ainda colocou, fechando a mensagem, segue o líder Flamengo. Boa, Rafa.

0: calma, gente, ainda tem muito campeonato pela frente. Boa tarde, sou Alex Jordan, de BH. Manda um salve pra galera do Clube Fantasy, pro Edmar, um garoto que trabalha comigo. Ele, olha isso aqui, como é que é? Ele come mais que a Magali da Turma da Mônica. Abraço aí, toca um som chamado Equador. Valeu, muito obrigado aí, Alex Jordan, pela sua mensagem. Mais uma aqui, Alex. Não esquece de mim hoje, aqui é o Marcos de Santos. Ofereço a música para a Clévia de Barueri. A música fica a seu critério. Deixa comigo. Boa tarde, Vlau. Como é que é? Não, não é Valdemir. É Valdemir, taxista de Caruaru, Pernambuco. Mandou a foto aqui do carro. Tá sintonizado no Planeta DJ em Caruaru. Alô, Pernambuco. Boa tarde, Alex. Parabéns pelo programa. Tá legal. Mauro de Ivaiporã, Paraná. Jovem Pan Ivaiporã 92.9. Mais uma aqui pra gente fechar. Mais uma mensagem. Cadê? Tá aqui, ó. Alex, segundou na melhor rádio do Brasil. Eu tive um sonho. Sonhei que tocava DJ Tururu Countdown no Planeta DJ. Olha só, o Reinaldo até sonhando com música, hein? Reinaldo, da nossa querida, simpaticíssima e bela Maringá. Gente, break rápido e já voltamos com mais pra você. Fica aí. Planeta DJ. 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
7: 2:37

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2: Muito bem, de volta aqui na Pan, Planeta DJ rolando, você participando aqui pelo nosso WhatsApp 11994118221.
3: Boa tarde, Alex, aqui é o Wilson de Londrina. Eu queria que você tocasse uma música aí, um clássico aí. Dr. Alban, no Dr. Cookie.
2: Dr. Alban.
3: Aí, valeu aí.
2: Valeu, Wilson, tá anotado aqui, meu querido.
4: Fala, Alex, beleza, meu brother? Aqui é o Jobert de Goiânia. Ô, mano, toca pra nós aquela sequência do flashback dos anos 90, uma vez que você tocou top demais, cara, só sequência massa. Beleza? Para de ser preguiçoso. Fique preguiça de procurar as músicas aí, não, mano. Vamos dar valor mais, considerar mais essa audiência nossa aí, beleza? Hora dessa aí, o mundo inteiro tá ouvindo, e fora as outras galáxias.
2: Nossa,
4: aí, por aí
2: então,
4: no universo afora, né, mano? Vamos considerar nós aí, beleza, meu brother? Valeu, tamo junto.
2: Grande, meu parceiro Jobert de Goiânia, cara. Tipo um mega mix, né, dos anos 90 ao vivo. Beleza, vamos fazer qualquer dia aí de novo. Próximo.
5: Fala, Alex, boa tarde, é Douglas, tudo bem, meu camarada?
2: Tudo.
5: Tá aí amassando o tapetão aí, tá bom?
2: Bora.
5: Toca pra nós aí um Feel the Vibe.
2: Feel
5: se
2: the
5: não
2: Vibe.
5: Se não me engano, é África Bambatá. Tchau, obrigado.
2: É, das antigas, hein?
6: Fala, Alex, beleza? Daniel, Betim, bom demais, boa segunda-feira pra nós.
2: Obrigado.
6: Manda aí pra nós aí essa pedrada aí, Gravity, do Cat Delirious. É, só acho que você nunca mandou aí, hein? Tamo junto, é nós, Jovem Pan, melhor do Brasil.
2: Ainda não, cara.
7: E aí, Alex. Boa tarde a todo mundo. Aqui é o Maurício de Boston. Cara, manda pra nós aí uma do Snap aí, começar a semana agitada aí. Jovem Pan, a número um do mundo. Tamo junto.

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Cinderella, mixei com Sweet Disco e ela Henderson React, Rafael, She Can Love You, Swedish House Mafia, também passou por aqui, ainda teve How I Feeling. Deixa eu mandar um alô aqui pro meu querido William da Pan Tubarão, ele tá pedindo aqui pra gente mandar um abraço pras meninas do financeiro que estão a todo vapor no planeta DJ. Você não colocou aqui os nomes das meninas. Na próxima vez, coloca o nome aí da equipe inteira e a gente manda um alô super especial pra vocês, tá bom? Deixa eu agradecer também aqui o ouvinte. Cadê ele, hein? Pra achar agora vai ser um sacrifício. Cadê? É o Rafael Roque, curtindo o Planeta DJ pela Jovem Pan Blumenau. Ótima semana pra todos, parabéns pelo dia do radialista. Teve um outro ouvinte também aqui dando os parabéns pelo dia do radialista, mas eu não tô encontrando agora, perdi, né? Hoje que é uma data tradicional histórica, né? 21 de setembro, 7 de novembro que é a data oficial, pra você ver como nós somos importantes, né? Duas datas pra comemorar. Gente, muito obrigado aí pela participação de todos vocês no nosso WhatsApp 11994118221. Amanhã tem mais. 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
0: 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E a hora na Pan. 3 e 3.
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3: 13:26.

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0: 4 e 3.
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2: 4:34.
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0: 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Bom Job, It's My Life, aqui, fechando a primeira hora do Tarde da Pan, que teve também as 7 melhores. E antes dessa, rolou um monte de clássico, né? Ed Sheeran, Elton John com a Britney Spears, Sienna Spiro e ainda Sabrina Carpenter e muito mais. Bem, a gente vai ali no break, daqui a pouco tem mais Tarde da Pan, tem o patrocínio Elo Empreendimentos, construindo o novo. 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Bem, a gente vai fazer o seguinte, ó, vai no break, já já a gente volta, porque tem bastante música, bastante historinha também, tem a preparação pro Jurassic Punk, vai pro ar às 6 da tarde. Agora, ô, rapaz, tamanho do relâmpago que deu aqui, meu Deus, coisa tá feia, né? Já já atualizo a previsão do tempo pra você também. 6 minutos para as 5 da tarde, temperatura em 18 graus, bora. 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
0: Bora começar mais uma edição do Tarde da Pan. Segunda-feira daquelas, hein? Que você queria nem sair de casa, eu, né? Bem, mas agora já tá terminando o seu dia, seu trabalho. Espero que você já esteja se preparando também, de repente, para daqui a pouco ir pra faculdade, seja onde for, qualquer que seja a parada. Obrigado pela companhia. Tamo junto aqui em mais uma edição do Tarde da Pan na Jovem Pan Lages. 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E aí, tá pronto pra gente dar uma viajadinha? Sim, Tarde da Pan tem essa característica e tem sempre uma musiquinha ou outra que tem significado. É ou não é? Essa é a número um do Brasil e essa música é Little Texas com My Love, de 1993. Pensa numa música que dá um recado bacana.

0: Fogo e trovado é o que mais tem aqui, viu? E por enquanto não tem a chuva forte, né? A gente, eu acho que vai passar meio ileso, tomara. Já já eu atualizo a previsão do tempo pra você. Aqui rolou Taylor Swift com Knew It, I Knew You. Deixa eu ver o que mais que rolou. Rolou Sam Fender e Olivia Dean com Rave Me In. E teve só hoje do Jota Quest. Aí teve uma musiquinha muito bacana. Eu particularmente gosto dela, My Love, do Little Texas. Que é uma música que é uma declaração de amor, né? Daqui a pouco eu volto, tá? Segura aí. Ah, não! Eu coloquei foi a trilha fora do horário, mas dá pra falar disso ainda. Atenção, essa música que rolou no início, pra abrir e tal, da banda Little Texas, lá de 1993, ela transforma uma declaração de amor numa promessa concreta de apoio e renovação emocional. É muito bacana, é muito bacana. A letra utiliza imagens, é como colocar sua cabeça nas nuvens e tirar seus pés do chão, ou seja, a promessa do cara, dizendo pra ela que sim, ele é capaz de mudar tudo. Pô, é legal isso, né? No mínimo romântico, no mínimo romântico. Bem, vamos fazer o seguinte, a gente vai ali no break. 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Tem um vídeo lá dela falando tudo sobre um dos principais carros da Nissan. Aliás, uma nave, é uma nave. 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
0: Jovem Pan, 5:19.
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2: 5:21, vou atualizar a previsão do tempo para você aqui dentro de instantes. 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Sábado agora estava simplesmente espetacular. Vamos lá, turminha, ó. A gente tem uma previsão de chuva para hoje ainda, praticamente de forma ininterrupta até o final do dia, tá? Até a madrugadinha, inclusive, de terça-feira. Mas não é um volume muito grande, não, tá? Agora fica em torno de 5 a 6 milímetros. É o que os modelos aparentam aqui. O tempo tá bem feio, né? Bem fechado. Nuvens bem carregadas, mas a princípio é para não cair muita chuva. A gente vai aguardar. Agora, a partir das 8 da noite, é que tem uma probabilidade, 7 e pouco da noite, 8, é que tem uma probabilidade de cair um volume um pouquinho maior numa única vez. Aí vai dar essa impressão, assim, de chuva mais forte. Mas o volume total até o final do dia não é muito grande, não. Nada que a gente precise se preocupar muito. Agora, tomara que não chova pedra, não dê aquela ventania. Aí é complicado, né? 5:22, 18 graus. Essa é a número 1 do Brasil e essa é uma das minhas preferidas do rock nacional.

0: Ed Sheeran pediu desculpas aos fãs por cometer erros ao iniciar seu primeiro show desde Macklemore, que foi retirado da sua turnê por fazer declarações pró-Palestina no palco. O cantor iniciou seu show na Filadélfia ontem abordando a polêmica que desde então envolveu a turnê e levou todos os seus artistas de abertura a desistirem. Ele disse que ele nunca quis ser um músico ativista, mas isso inclusive colocou ele no meio de um importante e apaixonado debate sobre liberdade de expressão e a questão política mais complexa do planeta, disse ele. Ele descreveu os ataques liderados pelo Hamas em 7 de outubro de 2023 como horríveis e chamou a situação em Gaza de injustificável. Eu penso da seguinte maneira, tá? O cara é artista. E por mais que ele seja uma pessoa influente, esse é um dos influencers de verdade, ele pode até se manifestar num lugar ou outro, mas no palco, pra quem pagou ingresso pra ir lá ver o cara, seja ele, seja qualquer artista no mundo inteiro, tá? Pode ser aqui no Brasil também, onde as condições políticas são bem afloradas no que diz respeito ao cenário artístico. Mas se o cara tem uma opinião, guarda pra ele. Na hora que alguém pagou um ingresso pra ir lá vê-lo, é pra ver a obra musical, não é pra ir lá ver a opinião dele a respeito de política. É simples assim. Não interessa, pode ser meu maior ídolo, a minha banda preferida, o U2, etc. Se os caras entrarem fazendo uma apologia política, é diferente de fazer uma apologia à paz, à oração, a coisas maiores, melhores. É bem diferente. Bem, vamos lá, rapaziada, estamos aqui já discursando, assim como o Ed Sheeran fez também, mas o patrocínio é de Elo Empreendimentos, construindo o novo. 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

Alô, som. Ih, rapaz, deu um problema aqui, viu? Eu não sei se foi alguma queda de energia por conta da... De qualquer forma, já estamos operando aqui novamente com os nossos no breaks. Mas eu vou precisar, obviamente, que esperar o reinício do nosso sistema. Enquanto isso, vamos ter que tocar música e daqui a pouco a gente está de volta aqui, então, com a nossa programação normal, com o complemento da nossa entrega comercial também. Beleza, turma? Dá volumezinho aí pra gente curtir digamos que com um astral um pouquinho mais em cima. Então, vamos lá. Pô, tava levando uma baladinha, tão legal o programa, né? Mas agora é necessário a gente usar o recurso externo. 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

0: 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Sim, estamos de volta. Recuperamos aqui o nosso sistema e agora vamos acionar os nossos patrocinadores porque eles merecem. Temos que rolar, temos que rolar, temos que rolar.
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0: 7 minutos para as 6 da tarde. Temperatura tem 18 graus. O elenco da segunda-feira já chegou para mais um Jurassic Park. Vai começar daqui a pouquinho, logo depois do intervalo. 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Os nossos patrocinadores estarão de volta também amanhã às 5. Agora vamos ali no break, voltamos já.
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10: E aí, turma?
0: 18 horas pontualmente, temperatura tá em 18 graus. Vai começar o Jurassic Pan com Aires Bueno Empreendimentos, Porto Belo Shop Lages, Uniplac, Remax Serrana, Clinicolon, Elotec, Posto Copacabana, Padaria São José, Forma Atual Estofados, RGPI, Showzinho Pet Shop. 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
0: Segunda-feira, 21 de setembro. Estamos aqui na número 1 do Brasil, pronta pra resenha. Sim, a número 1 do Brasil.
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0: eternizou dia 21 de setembro e volta normalmente a aparecer nas redes sociais na data em questão. Isso porque em um dos seus hits mais populares, esse que você está ouvindo aí, chamado September, o grupo formado em 1969, cita o dia em questão logo no início da música. Você lembra da noite de 21 de setembro? O amor mudava a mente dos que fingiam enquanto afastava as nuvens do céu. Lançado em 1978, o single alcançou a 8ª posição da Billboard Hot 100, uma das principais paradas musicais dos Estados Unidos. Além disso, permaneceram no ranking musical por, ao todo, 17 semanas. Ainda de acordo com uma notícia da Billboard, em 2023 a música fez uma grande ascensão recente no Top 50, chegando à 3ª posição. Além disso, eles mencionam que a música sobe de posição todos os anos por voltar no, ou melhor, por volta no dia 21 de setembro, este dia em que estamos. Geralmente 21 de setembro para nós é véspera da primavera, ou não é?
1: Graças a Deus. Amanhã começa primavera. O inverno que não tenha pressa em voltar.
0: Cara, mas o calorzinho que tava hoje no início da tarde começou a me preocupar. Sabe aquela
2: sensação? Mas é que tava muito abafado.
0: Lá? Muito abafado. Muito.
2: Ontem
0: muito,
2: já tava uma delícia o clima, né?
1: Essa distinta banda aí, quando toca, o cidadão que não dá uma batidinha no pé, não movimenta o esqueleto, ele, gente boa, não pode ser. Porque é espetacular, cara.
0: Concordo com você.
1: Essa é a minha banda preferida aí da época,
0: Disco
1: Music.
0: And Fire, legal pra caramba isso, né? Pô, eu gosto desse tipo de música. Nosso querido DJ Áureo Pires, o Tchucana, não tá aqui hoje, sinta-se representado. Em sua homenagem também homenageamos os demais DJs da cidade que tocaram muito isso ali, na Chocolate, Aero, New Club e...
3: Aquário do Portugas.
0: É, Tchucana. Não, Aquário? Ah, tá, porque tinha a cabine antes, era com vidro, é. Mas o Tchucana tá longe. Eu acho que o Tchucana tava mais pra tubarão ali. Era um tubarão no aquário ali. Não dava pra ser nenhum peixinho, tipo aqueles Nemo, não. Isso era um perigo na noite. 18 horas e 3 minutos, hoje também é dia do radialista e vocês todos já são radialistas, né? Já fazem parte aí desta brincadeira chamada rádio. Aliás, e um programa também que estamos há 15 anos no final de tarde levando informação com certa irreverência, aquela mais de leve e tal no radinho. É um prazer estar conversando com vocês no dia de hoje. Mais de 10 anos na parada, já tá radialista também, é ou não é, Samuel Zera?
1: 10 aninhos, isso aí.
0: Muito bem, senhoras e senhores, vamos aos destaques de hoje, Samuel.
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1: Levantamento inédito revela mais de 500 tornados no Brasil com maior concentração e força no sul.
0: 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Manda aí.
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1: O homem fica com dívida de R$571 mil após ter o rosto escaneado 3 vezes em falsa entrevista de emprego.
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1: Brasileirão, o Flamengo amplia a liderança e a dupla Grenal passará a data FIFA na zona de rebaixamento.
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1: Oh. Inteligência artificial de US$875 milhões começa a controlar o tráfego aéreo nos Estados Unidos.
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1: Já no Brasil, registrou um novo recorde na movimentação de voos domésticos com 68,3 milhões de passageiros.
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1: Segundou com chuva, tempestade,
0: tarde, raio,
4: pois
0: trovão.
4: É, rapaz, o que foi hoje, show de esse, pedra. Né, velho? 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Agora há pouco, ainda temos algo em torno de chuva, chuva mesmo é 5 milímetros que tem para hoje, tá? Tem muita trovoada, muito relâmpago, mas não tem um volume muito grande, pelo menos no modelo que eu tô vendo agora, atualizado em instantes. A partir das 7 deve cair um pouquinho mais, um volume um pouquinho mais concentrado, entre 7 e 9, mas depois disso é praticamente garoa até a madrugada de terça-feira. Para terça-feira, a gente amanhece com a temperatura em 11 graus, sol entre nuvens amanhã o dia inteiro, nenhuma possibilidade de chuva. Temperatura, inclusive, chega a 8 graus no final da terça-feira, dia 22, quando começa a primavera, Samuel Zeira.
1: Ricardo, tem umas notícias pipocando aqui nas redes sociais, a gente tem que...
4: Do helicóptero?
1: Isso.
4: Ah, manda aí, vai.
1: A gente tem que confirmar, né? Mas um helicóptero Bell 430 caiu nas proximidades de São Joaquim, integrante de uma dupla sertaneja, estaria entre os ocupantes. O helicóptero, então, com matrícula PPMGR, teria caído, então, nas proximidades da Serra Catarinense nesta segunda feira. Segundo as informações preliminares, a aeronave havia decolado de Balneário Camboriú com destino a São Joaquim, mas não teria chegado ao destino. Entre os ocupantes, então, estaria, segundo informações ainda não confirmadas, como disse, o integrante de uma dupla sertaneja.
4: Cara, mas os caras lançam só isso para fazer um auê desgraçado. O Alexandre, lá no grupo da redação do Jornal da Manhã, tá dizendo que as informações são de 5 pessoas no interior do helicóptero. A aeronave, segundo as informações apuradas até o momento, pertence ao complexo Neymar.
1: Olha aí, rapaz.
2: Eita.
1: É, agora tem bastante informação
4: agora,
1: encontrada
4: agora
1: fala
4: um
1: também,
4: monte
1: né?
4: de coisa, né? Vamos lá, quem tiver mais informações aí, por gentileza,
1: tem horário
4: pode
1: do
4: passar pra gente. Olha, isso que foi agora no final da tarde, de acordo com os dados.
1: Por causa do tempo, né?
4: Provavelmente. Tempo severo, né? Ó, o Biguá tá dizendo que é o Rick, da dupla Rick Renner, que tava entre os ocupantes.
3: Sim, porque ele...
4: Isso aconteceu, sumiu por volta das 11 horas da manhã e... É, por volta das 11 horas, é essa informação que a gente tem. Última localização, ele mandou aqui, inclusive, a foto, ou seja, tem uma imagem, mas é essa informação.
1: São Joaquim, inclusive, teve tempestades severas, né? Tem umas imagens do Pericó lá da localidade. Pericó. Feio o negócio.
3: Tá pois saindo o empreendimento de São Joaquim, que o Rick é sócio. Por isso que tem loja.
4: É verdade. Ele é sócio, quem era mais o Alexandre Pires e César Menotti Fabiano.
3: Isso.
4: É aquele que a gente foi convidado aqui, inclusive, para ir lá para a inauguração. Deixa eu ver o que mais que a gente recebe de informação aqui. O helicóptero Águia tá indo para lá nesse momento, segundo o Biguá. Obrigado aí, Biguá. Deixa eu ver o que mais que a gente tem de informação. A Jéssica acaba de dizer que tem um acidente na Avenida Cará, próximo à Casa do Vinho, sentido da Duque de Caxias para o terminal. Trânsito interrompido e fila se formando. Evita aquele trecho, então. Passa direto aí, vai em direção a Correia Pinto. É complicado, mas é melhor do que ficar parado ali, então, na Avenida Cará. Inclusive, já tem atendimento do SAMU na pista nessa hora. Cara, que loucura que tá esse negócio, né? Bem, é aquela história, né? Sempre que o tempo é ruim, sai mais carro pra rua. Sempre que o tempo é ruim, no sentido de chuva,
2: é bom,
4: né?
2: Já é difícil, mas
4: já é difícil. É, como diz o Arruda, sempre tem um aranha ou outro, né? A gente

0: estão relacionados então ao encontro de ar quente e úmido da Amazônia com massas de ar frio vindas da Argentina, condições que favorecem então a formação de tempestades severas e supercélulas. Outro dado chama atenção: enquanto muitos registros no restante do país são de menor intensidade, mais da metade dos tornados registrados na região sul é de considerado de forma destrutiva. Então aí mais um alerta pra gente.
1: Alguém quer falar sobre? Não? Beleza? Sigla Pelota. Vamos lá. Eu fui buscar algumas informações enquanto Samuel divulgava essa última informação. Fui buscar a respeito do cantor, né? Da dupla Rick Renner. Não tem nada na internet inteira ainda a respeito do Rick, tá? Por enquanto, nenhuma notícia confirmando, então, esse possível acidente com o cantor. Por enquanto, nada, mas a gente vai buscar as informações.
2: Mas o que o helicóptero
1: depois caiu
2: é certo. Isso daí não é especulação ou também?
1: Não, isso é certo. Isso é certo. Inclusive, o Águia já está se deslocando. Participando com a gente agora está a Rose Marafigo. Ela mandou um link do jornal Razão dizendo que o helicóptero ligado ao projeto de Neymar Júnior sumiu na Serra de Santa Catarina. Tu vê, ele é ligado ao grupo do Neymar e os caras já meteram direto a história do Neymar, porque isso vem de uma notícia, eu fico puto com isso. Mas vamos lá, de qualquer forma, a aeronave da JTA, construtora do ecossistema Neymar Júnior, em Porto Belo, decolou na manhã desta segunda-feira, rumo a São Joaquim, e não chegou. O último sinal foi na região de Vacas Gordas, em Urubici, um dos pontos mais altos isolados do estado. A Polícia Militar de Santa Catarina confirmou então que o Águia 4 já está no ar vasculhando a serra. O último ponto reportado foi a região de Vacas Gordas, em Urubici, segundo então o pessoal da Polícia Militar. Eu tô lendo aqui.
3: Ele não foi localizado então.
2: Tudo região de difícil acesso, né?
1: Não foi localizado ainda, nada.
2: Região de serra, região alta, região com acesso complicado, ainda mais um tempo que nem hoje.
1: O Biguá tá dizendo que a fonte é segura, tá? Ele estava, o Rick, tá? O piloto, o Rick, o Bruno Velar, um videomaker. No total eram 4 pessoas. Então tá confirmado que ele estava mesmo. Bem, se ele confia na fonte dele, sim. A gente acaba de ler no ar a participação do Biguá, então. 18 horas e 12 minutos.
0: O Alexandre colocou uma foto lá no grupo da redação lá do Jornal da Manhã, do Cidade Alerta em Rede Nacional, provavelmente, dizendo, né, cantor Rick, está helicóptero desaparecido na Serra Catarinense, então provavelmente já está repercutindo essa questão a nível nacional também, né?
1: Também deve estar alguma coisa. Por enquanto não apareceu nada aqui, deixa eu ver se algumas notícias novas, atualizando, não. Por enquanto, não, nenhuma. Bem, vamos lá, vamos aguardar, a gente espera que isso não seja verdade, ponto. Né? Sim, primeiro que o acidente é ruim, segundo que, pô, um artista de renome também e tal, e com uma importância considerável na música sertaneja brasileira, ideal é que isso não tivesse acontecido, né? Vamos aguardar as demais informações, 18 e 13.
0: Falando em voos, Ricardo, uma notícia boa: o Brasil registrou um novo recorde na movimentação de voos domésticos, com 68,3 milhões de passageiros entre janeiro e agosto deste ano, segundo dados da ANAC, compilados junto ao Ministério do Turismo. O número representa alta de 4% em relação ao mesmo período do ano passado, quando foram contabilizados 65,8 milhões. Agosto também teve recorde na série histórica, com 8,9 milhões de passageiros em voos dentro do país. O resultado é 2,3% superior aos 8,7% registrados no mesmo período do ano passado. A movimentação de passageiros internacionais também cresceu. De janeiro a agosto deste ano foram 20,3 milhões, alta de 8% comparados com o do ano passado, de 18,9%. Em agosto, o número também chegou a 2,5 milhões, 3,4% acima do registrado no ano anterior, mais voos domésticos e internacionais aqui no Brasil.
3: Paulão falou que pelo menos alguma coisa internacional melhorou, né?
2: Eu não falei nada.
1: Coloque palavras na minha boca. Aproveitando, eu não tinha apresentado o elenco de hoje ainda. Desculpa, aliás, isso não é a primeira vez que acontece. Eu ando esquecendo disso. Não tô seguindo o roteiro, tô empolgado com as músicas do início do Jurassic aqui, né?
4: Eu lhe daria um fosfosol.
1: Tá bom. Fosfosol, essa foi longe. Esse programa é Jurassic mesmo. Vocês viram que tem aqui um integrante do tempo do fosfosol?
4: Isso aí.
1: Meu parceiro Carlos Augusto Zeneto, alemãozinho.
3: Tomou muito Vitaçai também, né?
4: Era outra.
1: Boa, ele e o Pelé. O Pelé, que era o garoto propaganda, né? A gente tem ainda a nutricionista, a querida Josi de Liz, que já chegou ali se deliciando com os quitutes da padaria São José, que já vou falar. Juliano Bortolon, tem Paulo Santos e ainda Samuel Gonçalves. 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

0: passam o paladar. E hoje o pessoal mandou pra bancada as delícias que vão maltratar qualquer ouvinte aí do outro lado do radinho. Presta atenção no que chegou pra gente hoje aqui. Atenção. Pizza de calabresa. Show. Pizza de frango com catupiry, com borda de catupiry, bolinho de chuva, bolo de maracujá com chocolate, bolo de chocolate
1: esse
0: com ganache
1: bom.
0: De chocolate. É ou não é, Samuel?
2: É. Bom demais. Bom.
3: Hein, gordinho? Eu quero fazer uma reclamação.
0: Faça.
3: A cinturinha de rabanete. A gente foi rachar um, ele pegou todo o recheio pro dele.
0: Eu vi, eu tava lá, vai dizer o que, Samuel?
2: Eu tenho VAR ao meu favor.
0: É o quê?
2: Eu tenho VAR ao meu favor dessa notícia fake aí.
0: Por quê?
2: O Fabrício gravou. Eu falei, Fabrício, vamos gravar aqui, vamos cortar no meio.
0: Fabrício
2: vamos fazer,
0: tá dizendo que não.
2: Vamos fazer aquele corte. Aí, assim, o gordinho é tão faceiro, porque a hora que ele dividiu o bolinho, caiu tudo o recheio pro lado. É óbvio que o gordinho ficou pro lado melhor, né?
0: Meu Deus, cara. Isso é no mínimo ridículo.
2: Não é que eu cortei.
0: Se o Fabrício não entregar as imagens reais.
3: Queremos as imagens.
0: Porque isso tem que ir pro Instagram. Se ele não entregar as imagens reais, eu vou pegar das câmeras de segurança. Nós vamos desmentir
2: isso.
0: Isso
2: não quer dizer que o gordinho se beneficiou no corte. Ah, foi não, depois de ver as
0: imagens. Tinha bolo de cenoura também com ganache de chocolate. Show. Gostaram? Experimentaram? Nossa, tudo já?
4: Ô, JB, eu ia dizer que o time do rapazinho ali sempre é ajudado pelo VAR, né?
0: Já, e agora até a torcida é ajudada pelo VAR, né?
4: É bom, ele é bom.
0: Inacreditável.
2: Paulão, chora aqui no balde.
0: Muito bem, vamos lá. Tá no ar ainda, tem mais informações. Ah, o Biguá também, a mesma notícia que o Alexandre encaminhou, a mesma foto, foi encaminhada aqui então pelo Biguá, pelo Yosimar também, um abraço pra ele. Diz que o cantor Rick estaria em helicóptero desaparecido na serra. Não, ainda não tem, então, uma confirmação exata, né? Isso que tá na manchete da televisão.
3: É, pelo que eu entendi, ele tá desaparecido, né? Não, a queda não foi confirmada, pode ter feito um posto de emergência em algum lugar, então tem todo
0: esse... É isso aí.
2: Às vezes tá sem sinal.
0: Tem tudo isso. Deixa eu mandar um abraço pro nosso parceiro Francisco dos Santos, diretamente da Honda Toque Veículos, que tá nos ouvindo agora, 18 horas e 17 minutos.
2: Ricardo, a gente falou muito sobre inteligência artificial no programa passado, na quinta-feira, na verdade, e tu publicou lá no nosso grupo, né, uma notícia até que no mínimo curiosa, né? Os Estados Unidos começaram hoje, né, a testar inteligência artificial em uma das áreas mais sensíveis da aviação, o gerenciamento então do tráfego aéreo. O sistema Smart estreia nos três principais aeroportos da região de Washington. A ferramenta cruza horários de voos, previsões meteorológicas, capacidade dos aeroportos e condições do espaço aéreo para antecipar o congestionamento e sugerir novas rotas até que os atrasos se espalhem pelo país. A tecnologia não pilotará os aviões nem vai substituir os controladores. Ela funcionará como uma espécie de copiloto digital, apresentando recomendações enquanto os profissionais humanos mantêm a decisão final. O projeto integra um contrato de $875 milhões.
0: Mas os carinha lá em cima pode, né? Estados Unidos é os Estados Unidos. Agora, é confiar totalmente nas máquinas com esses bugs todos que estão sendo divulgados aí, tu imagina aqueles que não têm publicidade, que não foram inclusive ainda noticiados. Pô, é muito problema, cara. As inteligências artificiais já estão se libertando dos humanos, não tem ninguém pra tirar da tomada, como eu brinquei na sexta-feira, velho.
2: Que nem diz o Lajano, eu gelei o Toba.
0: É, ali é complicado.
4: Saiu bicho. Uma notícia semana passada no G1, não, semana retrasada que eu li, que a inteligência artificial em 10 anos irá eliminar a vida humana.
0: A gente
4: na
0: falou
4: face
0: disso
4: da terra.
0: Aqui.
2: Isso aí.
0: Inclusive.
2: Preocupante.
0: Preocupante, né? Bem, vamos lá. Queridos, antes de termos então a humanidade disseminada, não,
2: extinta.
0: Extirpada da face da terra, deixa eu dar uma informação que amanhã nós teremos ou nós faremos parte do pool de emissoras que irá transmitir o debate Acaerte com os candidatos ao governo do estado de Santa Catarina. Ou seja, amanhã às 9 horas, em Florianópolis, estão confirmadas as presenças dos candidatos Gelson Merizio, do PSB, João Rodrigues, do PSD, Jorginho Melo, do PL e Ralf Zimmer, do PRD. Foram convidados os candidatos cujos partidos ou federações ou coligações atendam aos critérios estabelecidos pela lei das eleições. Deve ser o único debate para a rádio com os quatro candidatos, já que o governador Jorginho Melo anunciou que participará dos debates das TVs e também do da Acaerte. Pela primeira vez na história, serão 120 emissoras associadas com a transmissão ao vivo em 211 canais, sendo 106 rádios, 4 TVs, 43 canais canais YouTube, 13 sites, 45 canais em outras redes sociais. A transmissão também poderá ser acompanhada pelo canal oficial da AKERT, mas você acompanha aqui através da Jovem Pan, se estiver em algum local que precise só do seu rádio, seja no carro ou ainda mais no seu smartphone também com o aplicativo da Jovem Pan Lages 89.9.
2: É só percepção minha ou essa eleição não interfere o âmbito, não tá meio fria?
0: Cara,
2: faltam 13 dias para as eleições, 13 dias apenas, e até agora.
0: Minha opinião.
4: Tá normal.
0: Opinião, para mim, as pessoas cansaram daquele radicalismo, sabe? Os extremismos agora não tem mais lugar. Tá sendo banido das redes sociais, o cara tá deixando de seguir aquele que é muito extremista.
4: Tá denunciando.
0: O que que tá acontecendo? As pessoas estão mais brandas agora. O politicamente correto é você ir lá votar no seu dia de forma secreta e aguardar o resultado das urnas e pronto. Essa manifestação extrema, assim, efusiva, é chato, pelo menos na minha rede social já.
2: Será que aquelas questões da meta, claro, que eles deram uma freada, certeza, também ajudou muito, né?
0: Certeza.
2: E tem, esfriou muito, né?
0: Certeza. E aí, ó, e tem um detalhe. Tem gente que estava confiando muito nas redes sociais. Sim. Investindo todas as suas fichas nas redes sociais. Vai cair do cavalo.
2: Concordo.
0: E vou te dizer mais, de tudo aquilo que eu tô vendo, da maneira como vários dos nossos vereadores abraçaram outros candidatos à Câmara Federal e à Assembleia Legislativa, tá sujeito nós não termos mais dois deputados e apenas um, hein? Irão pulverizar esses votos e a gente não vai conseguir mais ter dois deputados na Assembleia Legislativa. Escreve o que eu tô dizendo e lá, na nossa apuração aqui ao vivo, inclusive com dando enfoque para os candidatos da região, a partir das 17 horas do dia 4, a gente vai estar passando essas informações, mas eu tenho quase certeza que a gente não consegue eleger mais dois esse ano.
3: Uma coisa que essa questão que diminuiu, o negócio das redes sociais, eu acho que felizmente o pessoal se deu conta que a tua postagem não vai mudar a opinião de ninguém. Uhum. Né? Porque o que tinha, principalmente nas últimas eleições, a gente via, era um excesso de postagens tentando provar que aquele candidato
4: era melhor que outro.
3: Exatamente. É. E eu acho que isso aí, só além de chatear as pessoas, de tornar os grupos chatos, criava até uma certa inimizade com a pessoa, né?
0: Muito chato,
3: porque a pessoa não escuta, ela não quer escutar o contraditório e ela quer impor aquela postagem, aquela situação. Então,
0: ela quer fazer com que você seja convencido de qualquer forma. Uhum. Esse é o maior problema da internet. Quando você dá uma opinião, beleza, é um direito teu da opinião. Agora, daí quando você quer convencer outros, assim, pô, isso é chato demais.
1: Mas isso não é nem só na internet, em qualquer roda de política
0: qualquer
1: que
0: conversa.
1: Tem isso. É.
4: De qualquer assunto, né? É. De qualquer assunto, tem muita gente
1: que eu sempre falo, eu super entendo que a opinião da pessoa é diferente da minha, mas não queira me fazer acreditar que a dela tá certa e que eu tô errada.
0: É.
1: Aí já dá um
0: silenciar.
2: Acordar às 5h58 da manhã, vezes, tá louco.
1: Ele tá revoltado com isso.
4: Porto Sol, 5h58.
0: Não vem chuva.
3: Certo, tá?
0: Não venha
2: com chuva. Ricardo Córdova, acordei hoje 7h20, fiz a minha oração que eu faço todos os dias, daí só depois fui pegar meu celular. Primeira postagem, 5h58, Josi de Lis, pôr do sol, 5h58 da manhã.
4: Tá louco, 5h58 é o nascer do sol.
2: Tá fazendo concorrência com o Frejilson, que é isso?
0: É isso, bem lembrado.
4: Será que não é a Frejilson daqui? É.
1: Poderia ser.
0: Foi pra cama cedo ontem?
1: Sempre vou.
0: Vai lá, Paulo.
4: A inveja do povo é um sentimento menor, né? Inveja dos caras é um sentimento menor.
0: Você tá falando de dormir cedo, de acordar cedo ou de ir pra cama?
4: Eu e a Ju sempre se encontra na academia cedo, então está respondido.
1: Nos encontramos na academia.
4: Sempre se encontra cedo.
3: Três, né?
4: Tem mais o JB, né? O JB também vai, né?
3: Na academia.
4: Uma vez a cada 3 meses, mas vai, né?
1: No pensamento.
2: Paulo, esse bigode aí é homenagem a alguém ou
4: não?
2: Não.
4: O vadinho do Dona Flor e seus dois maridos.
2: Você convidou a Paula,
0: esse programa uma vez, eu acho que lá em 2013 ou 2014, a gente fez uma campanha que era o Mustache Season, ou seja, a temporada do bigode. Cara. A gente ficou durante, era por causa do novembro azul, né? A gente ficou novembro sem fazer o bigode, a turma inteira da bancada.
2: Bigodeira.
0: Cara, tem foto até hoje, era um mais feio do que o outro. Era impressionante, o bigode não tava tão em alta como tá hoje,
4: tá,
0: né?
4: Na
0: a gente
4: moda
0: tá falando
4: hoje,
0: de 12 anos atrás, imagina, cara. São 18h24, atenção, Samuel, mais uma antes de a gente fechar o primeiro tempo.
2: Ricardo, um homem foi vítima de um golpe durante uma falsa entrevista de emprego em São José, na Grande Florianópolis. A suposta recrutadora pediu para que ele fizesse a leitura facial 3 vezes durante o processo seletivo. Depois ela saiu da sala dizendo que buscaria um notebook e nunca mais voltou. Pouco depois, o candidato recebeu uma ligação de um homem que se identificou como funcionário do banco e descobriu que 3 financiamentos de veículos que somavam cerca de R$ 571 mil haviam sido contratados em seu nome. A suspeita é que as imagens do rosto capturadas durante a entrevista tenham sido usadas para realizar as operações de crédito. A mulher deixou o local antes da chegada da polícia militar e não foi identificada. O caso foi registrado como estelionato e será investigado pela Polícia Civil de Santa Catarina.
0: O que que faz nesse caso?
4: Fórum, né? Ação judicial, né? Complexo, né?
1: Mas o louco é que se fosse a pessoa fazer o financiamento, não conseguia.
3: Sabe o que que é o pior? Que consegue fazer, às vezes, esse financiamento num carro que não é, que é terceiro.
4: Exato. Né? Eu tive uma ação de uma cliente minha, encerrou agora esses dias o processo. E ela negava um contrato de empréstimo consignado, né? Uma senhora bem simples, né? Pessoa que tem dificuldade até de manusear o celular. E quando veio a defesa do banco, tava lá o reconhecimento facial dela, né? Se ferrou, né? Perdemos a ação, né? Mas pedi perícia, né? E como a contratação ela é toda digital, como é o caso da notícia, aí foi para uma perícia de alguém de internet, né? De informática, né? Não foi uma perícia grafoscópica. E aí foi para a perícia e, pasme, o perito disse que não havia como comprovar que a captura da imagem ou que aquela imagem tivesse sido feita no mesmo momento da mensagem que ela teve que clicar no link lá. E aí foi dado como contrato inválido e vencemos e restituído os valores descontados dela dessa forma.
0: Ou seja, então,
4: existe chance, né? Claro que sempre tem esse problema ainda, mas existe chance.
0: Muito bem, senhores, vamos lá, antes de fechar o primeiro tempo, atualizando agora com informações do portal R7, a aeronave em que o cantor Rick, da dupla com Renner, estava viajando nesta segunda-feira, desapareceu ao radar. De acordo com informações da equipe de jornalismo da Record, a FAB já realiza buscas. A aeronave saiu de Balneário Camboriú para a cidade de São Joaquim, Santa Catarina, por volta das 10:30 da manhã. E ao Cidade Alerta, a assessoria de imprensa de Rick confirmou que ele estaria no helicóptero. Mais informações daqui a pouco, depois do intervalo. A gente vai rapidinho pro break, daqui a pouco tá de volta. Jurassic Pan tá rolando, vai assim até as 19h. 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
0: 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Vamos ali no restinho do break, já voltamos.
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0: São 18:34. 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
2: Silva Celantes, a marca que cola. Ricardo, tivemos nesse final de semana a finalização da 28ª rodada do Campeonato Brasileiro. Temos a dupla Grenal na zona do rebaixamento. Se o campeonato terminasse hoje, estariam rebaixados o Grêmio com 29 pontos, o Inter com 28, o Remo com 23 e a Chapecoense com 18 pontos. Já na parte de cima da tabela, Flamengo abriu 3 pontos de vantagem para o Palmeiras, vencendo o Red Bull Bragantino, 60 pontos. O Palmeiras ficou no empate justamente com o Grêmio em 1-1, em uma atuação
0: 0-0.
2: 0-0, obrigado, irmão. E uma atuação fantástica do goleiro Everton do Grêmio. O Atlético Paranaense tem 49, é terceiro. O Fluminense é quarto com 48. E o Bahia fecha o G5 da Libertadores com 46 pontos. Vale frisar que o Campeonato Brasileiro para agora. Tem uma super data FIFA com 3 jogos e volta apenas no dia 7 de outubro.
0: Ah, sério? Agora não tem?
2: Não.
0: Até dia 7?
2: Até dia 7 de outubro os campeonatos aqui no Brasil estão
0: super paralisados. Super data FIFA, eles colocando em prática aquela história de uma seleção poder jogar até 4 jogos, é isso, né?
2: Só naba. Pra arrecadar dinheiro. É incrível que a maior data FIFA é depois de uma Copa do Mundo, não existe isso.
15: Só porcaria.
0: Não, existe, tanto que vai ter.
2: Mas é ridículo.
0: Não, tu pode não querer. Mas pra maioria, vou dizer uma coisa pra você, com a baixa que teve a audiência do Campeonato Brasileiro na volta do campeonato pós-Copa do Mundo, eu acho que ainda é legal os caras aproveitarem essa onda aí de Copa do Mundo que ainda aconteceu esse ano e dessas seleções e colocar os caras realmente em campo, cara.
3: Aí é
0: porque
3: bom
0: tem uma audiência legal, viu?
3: É bom pra quem demitiu o técnico aí, que vai ter um tempo aí pra
2: arrumar o time. O Inter demitiu o Paulo Pezzolano, né? Treinador do Inter, caiu nessa rodada.
0: Mas tinha perdido antes já?
2: Não, o Grêmio demitiu antes o Luiz Castro. Agora o Inter também. Teve também uma
0: outra. Por que eles não juntam?
3: E o Inter, não?
0: Não,
3: e sabe quem?
0: Vamos fazer a fusão, Grenal. Vá, cuidado do teu time.
3: Sabe quem que é?
0: Isso é tudo combinadinho.
3: Tá cotado pra assumir o Inter?
0: O que era do Fluminense?
3: Luiz Castro. Ou Zubeldia, mas o Luiz Castro, imagina.
2: Zubeldia é alegria.
3: Não precisa nem fazer a risão do teu contrato.
0: Não duvido, não duvido.
2: Teve uma
0: multa. Não precisa nem vender
15: Ontem ele embarcou para Lisboa.
3: Recebeu o contrato,
0: Recebeu o contrato de aluguel.
15: Eu acho que não veio porque ontem ele embarcou para Lisboa.
2: Hoje teve uma mudança significativa também dos clubes da Série A e da Série B. Aprovaram na reunião da CBF uma redução gradativa de estrangeiros por equipe, de jogadores estrangeiros. Esse ano é máximo 9 jogadores por jogo. A partir do ano que vem diminui 2027, 2028, 2027, 2029, 2026, fechando em 2030 com 5 atletas estrangeiros, o que já era acontecia isso anos anteriores.
15: Né? Ricardo Cordo, você conhece Lisboa?
0: Conheço.
15: É, bonita a cidade.
0: Morra, maravilhosa.
15: É
0: mesmo. Então, tá por bom. Quê?
15: Não, porque,
0: lá?
15: Não, o Castro foi pra Lisboa.
0: Ah, mas se ele é de lá?
15: Não sei bem
2: ele se é português,
15: ele é de,
2: né?
15: Não sei bem se ele é de Lisboa.
0: Não, pode não ser de Lisboa, mas você disse que ele embarcou para Lisboa. Perguntou embarcou. O que eu penso a respeito de Lisboa. Sim.
15: Tá, agora eu queria falar um pouquinho sobre o jogo de bola.
0: É porque de turismo é uma bosta.
15: Claro, eu não saio aqui do Mercosul. Como é
0: vai
15: que
0: lá,
15: saber?
0: Mercosul.
15: Ontem foi uma das melhores atuações de um goleiro na arena do Grêmio, certo que foi a melhor. E teve há muitos anos atrás um Grenal em que o Darley do Grêmio fechou o gol e saiu no outro dia na 0 hora. Darley 0, Inter 0. Ontem foi o Everton 0, Palmeiras 0. Porque de 29 chances ele pegou 10. De 29.
2: E dessas 10, umas 6 claramente seriam gols.
15: Claramente seriam. Então, assim, ontem, se eu sou torcedor do Palmeiras, eu fico nervoso o jogo inteiro. Diz, como é que foi liberar um goleiro desse de graça pro Grêmio? Porque é um goleiraço.
2: Meu cunhado é palmeirense, foi assistir o jogo ontem, foi na torcida do Grêmio. Foi com a camisetinha branca, eu disse pra ele, se tivesse me falado, eu tinha as camisetas do Grêmio pra emprestar, né? E aí ele me disse a frase, né? Foi a maior lei do ex que eu já vi na minha vida.
0: Com goleiro,
2: só né? Que eu nunca imaginava que fosse estar presente no estádio. Aí, né? Aproveitou a viagem, conheceu um estádio bonito, né?
16: Ô Ricardo, fechando aqui a questão do futebol, também foi definidos os dias e horários dos brasileiros na Copa Sul-Americana e também na Libertadores. No dia 13 de outubro, Boca Juniors e Vasco, abrindo então os jogos da Sul-Americana.
2: Só uma parte aí, o senhor falou do Vasco, do chefe aí, que jogou no final de semana, não?
16: Ganhou do Curitiba de 5-0.
15: Daí você fica quieto.
0: Você não conta, né?
3: Você falou do Fluminense e Corinthians?
16: Eu não passei nenhum resultado de placar ali, tá?
15: Mas o Flamengo você passou.
16: Os placares Tavares ali, a gente só se atentou a tabela de classificação.
0: Não vou falar nada.
16: O Vasco não vai cair, eu já falei semana passada sobre isso.
0: Não vou falar nada.
16: Voltando, eu fui interrompido, mas eu tava...
4: Mas eu devolvo uma parte. Eu tenho que pedir autorização pro presidente da mesa.
16: Eu fui interrompido aqui, trazendo notícias boas do Vasco. Está na semifinal da Sul-Americana, coisa que o Grêmio não tá, né, Paulão?
4: Sim. Mas fale do outro campeonato aí que nós estamos na semifinal.
16: Paulão, deixa eu terminar, Paulão. Não me interrompa mais.
4: Tá bom, não vou mais apartar.
16: 13 de outubro tem Boca Juniors e Vasco na La Bombonera. Boa. Dia 14 tem Atlético Mineiro e Montevideo City Torque. Aliás, esse City Torque aí fez coisa com o Grêmio, né, JB?
0: Continua, né?
16: Fez, claro que fez. Na Libertadores tem jogos do Fluminense recebendo Palmeiras no dia 14 de outubro e dia 15 de outubro tem Estudiantes e Flamengo, os jogos de ida definidos as datas.
15: Tem uma coisinha que eu gostei, o Vasco decidir em casa com o Boca. Pode ser um
0: sorteio, deu sorte.
15: Não, mas eu digo assim.
0: Mas não vai poder decidir em São Januário, vai ter que ser no outro estádio.
15: Maracanã. Conseguir fazer um bom jogo lá na ida.
0: O que aquela torcida faz em São Januário.
3: Não vai ser. Mas eu vou falar, o problema desses times argentinos, são cascudo.
0: Só um pouquinho, por favor, JB. Não vai ser no Maracanã, vai lá, por favor, Samuel.
16: Não vai ser no Maracanã.
0: Tudo bem, mas então me dá a informação.
3: Aonde que vai ser?
16: Não sei onde que vai ser, mas não vai ser.
0: Por que não vai ser no Maracanã?
16: Porque não vai ser no Maracanã.
0: Mas não dá pra dar informação pro ouvinte, Simão. É. Por que não vai ser no Maracanã?
16: Porque Flamengo e Fluminense não querem que o Vasco jogue no Maracanã.
0: Ah, beleza.
16: E o Fluminense joga um dia depois lá pela Libertadores.
15: Então vai ser Brasília.
0: Então, beleza. Informação agora. Sim,
4: onde for, vai ser casa cheia.
0: Vai.
3: É. O problema desses times argentinos, que já aconteceu várias vezes, de fazer um bom jogo fora, e eles vêm pra cá, eles não sentem a pressão, né? Não. Você aí vai lá, não,
0: Argentina é complicado.
3: O time chega e diz, eu vou sentar no resultado e coisa.
0: Um abraço. Ó, turma, tem pauta, né, Josi? Pelo amor de Deus, né? Porque não tá dando hoje aqui, viu? Diga que você tem uma pauta aí, alguma coisa.
15: 5:58.
0: Não, mas eu quero só atualizar as informações que agora... eu só não consigo entender. A gente está falando do controle do tráfego aéreo nos Estados Unidos com investimento milionário para botar inteligência artificial, etc. E aí, de repente, a gente se depara justamente com um problema de tráfego aéreo, não pela quantidade de aeronaves, mas pelas condições climáticas, então, né?
4: Porque, como é que liberaram o voo?
0: Como é que liberaram? Cara, tem alerta da Defesa Civil de todos os lados desde ontem, desde antes de ontem. É impossível dizer que um voo como esse, de helicóptero, não pudesse ser adiado e tal. Sabe, não consigo entender, por melhor que seja a aeronave, aí de repente o cara vem pra cá num dia hoje com condições adversas, pô, as condições climáticas horríveis, todo mundo sabe, e de repente eu nem sei se foi por causa do mau tempo, até porque foi de manhã aqui, a gente chegou a ter sol em alguns momentos, inclusive, né, aqui na serra, mas a gente sabe que lá no litoral a coisa tava complicada de condições climáticas também, né? Muita chuva e tudo, e aí vem pra Serra de Santa Catarina no helicóptero. Pra quem não sabe, tá ligando o rádio agora, o helicóptero com o Rick, da dupla Rick e Renner, desapareceu aqui nas proximidades de Urubici, São Joaquim e tal, hoje às 10:30 da manhã, e agora tá todo mundo na busca, já a FAB, Polícia Militar de Santa Catarina e tal, para tentar identificar, para tentar localizar os destroços, né, já que desapareceu a aeronave, não chegou o destino que estava relatado. O detalhe é que precisa encontrar, às vezes as condições são adversas, a chuva tá complicada, às vezes caiu em região de mata.
1: Escuro agora,
0: também complica, então vamos só torcer aí para que as coisas não sejam tão graves, né? Mas o Rick, da dupla Rick e Renner, estava no helicóptero.
3: Mas você falou essa questão ali de viajar com condições adversas, né? Tem uma série do Brasil Paralelo, que é a Investigação Paralela, que ela faz algumas teorias da conspiração com alguns acidentes e crimes que aconteceram no Brasil. E dois deles é com um acidente aéreo. Um é do Teoriza Vasque e outro é do Eduardo Campos.
0: Exato.
3: E os dois deles mostrando as condições que as aeronaves fizeram aqueles voos, é a pergunta que você faz.
4: É de hoje. Lembrei também. A do ministro Teoriza Vasque era terrível, tinha visibilidade nenhuma da pista, nenhuma. Né?
3: Era uma cortina de água.
4: Exato.
15: Do Ulisses Guimarães.
4: Do Ulisses Guimarães é a mesma coisa, né? Nunca foi encontrado, né?
0: E do padre Balão. Não precisa falar. Não. Atenção, o Biguá tá dizendo que, inclusive, o Águia 4 retornou para Lages, por segurança. A unidade de busca e salvamento da FAB já está decolando para fazer as buscas, isso foi antes, né? Logo depois das 18 horas, mas o Águia 4 retornou para Lages, então, por segurança. Tu vê, os caras estão acostumados a voar, eles vão ficar voando assim em cima dele. Não, volta por segurança, é uma pena.
3: Até porque fazer isso agora, né? À noite não.
16: É. À noite também, helicóptero já não pode levantar voo, né?
4: Depende, assim, né? Tem helicópteros com voo noturno, né? Habilitados, tem que ter habilitação da aeronave para voar à noite, né?
0: Sim, tem.
4: Tem helicópteros que podem, né? Eu não tenho essa informação.
0: Que tem que ter um equipamento considerável aí também, né?
4: Não tem informação se o Águia aqui da PM tem esse equipamento, né? Mas
3: tem que ver se o farol dele é bom.
4: É. Importante é o farol de milha.
3: Isso.
4: Se vier. Quem nunca quis ter um CBR, né?
0: Inclusive, que o voo que veio aqui para fazer reconhecimento, que tá vindo então para essa região, é um voo da FAB, segundo o Biguá, de um Airbus C-105A Amazonas, ou seja, um avião grande da Força Aérea Brasileira, que veio de Campo Grande, está vindo de Campo Grande. Saiu então o quê? Eu só não consegui precisar aqui o horário exatamente. Mas, ou seja, se ele me mandou agora isso, deixa eu ver o horário, se tem aqui na postagem do Biguá. 18h44.
3: Ô Ricardo, quando você procura, eu vou fazer uma pergunta, porque eu não entendi uma coisa. Ele não saiu às 10 da manhã, como é que só agora deram falta?
0: Demoraram, né, pra reportar.
4: É, também acho. Fiquei pensando, por isso que eu perguntei o horário, né, se tinha, né?
3: É isso. Se eu saio de casa, né, agora não, mas quando eu saí de casa, não chegava na vizinha, minha mãe já ligava.
15: Balneário Camboriú até ali, uma hora.
0: Partiu a 1h40 atrás, tá?
16: Às vezes as informações demoram a chegar, né, a JB, não, que as pessoas não sentiram falta, né? Às vezes até publicizar.
0: Mas eu quero dizer que só agora que estão deslocando um FAB lá de Campo Grande.
1: Não, e até o da falta, né? É. Que não chegou no destino em tanto mas tempo.
16: Às vezes tem que saber a localização meio exata pra se também vir. Não adianta só se parar de boa.
3: Mas o Águia foi aquela hora ali também, o Águia tá aqui do lado.
16: Não, mas nesse caso ele já deve ter uma localização mais ou menos da onde ele é. Não com precisão, sim. Mas a localização.
3: Onde foi visto pela última vez?
16: Alguma coisa do
3: tipo. Quanto tempo depois saiu do radar?
16: Então, isso aí.
4: E a busca é complicada porque a condição climática que tá, o teto de visibilidade é muito baixo, você não enxerga muita coisa. E aí, para fazer uma busca aérea também
16: com
4: não
16: dá. Com essa chuvarada que deu a tarde inteira, ninguém levantou voo para ir atrás tal. Às vezes já sabia da informação, mas ninguém alarmou.
4: Tinha que esperar melhorar.
0: É isso aí. Bem, deixa eu mandar um abraço aqui pro Marquinho Schmidt, tá ouvindo a gente, dizendo boa noite a todos, meus queridos. Sou do tempo que o pessoal que ganhava arrastava pelego atrás dos caminhões ou bacheiro. Briga, tiro e dele pau. Hoje, tudo gelado. Não sei qual é a melhor fase. Do que ele tá falando?
4: Tá falando de política.
0: É eleição. Tá falando de política.
4: Antigamente,
0: sim. Ah, tá. É 18h25. É a hora que a gente fechou o primeiro tempo. Tá
4: falando
0: certo.
4: De política.
0: Tá certo. Ó, pra participar é 2050-0100, Samuel Gonçalves.
16: Ricardo, a Federação Internacional da Indústria Fonográfica anunciou uma aliança internacional para combater fraudes nas reproduções de músicas em plataformas digitais. A iniciativa reúne grandes gravadoras como a Sony, a Universal e a Warner, além de distribuidoras independentes. O problema envolve o uso de robôs como falsas e fazendas de cliques para gerar reproduções artificiais e desviar receitas que deveriam ser destinadas a artistas e compositores. O avanço da inteligência artificial capaz de produzir músicas em grande escala também aumentou a preocupação com esse tipo de fraude. O plano prevê medidas como verificação da identidade dos usuários, análise do conteúdo com inteligência artificial, bloqueio de fraudadores reincidentes e compartilhamento de informações entre plataformas, então Universal, Warner e Sony contra a pirataria aí da inteligência artificial.
0: Isso aí, porque a gente tá comprando gato por lebre, de repente aparece lá um hit que não tá estourado, não sei quantos milhões de plays, etc. Porra, colocaram uma fazenda lá, um monte de aparelhinho.
1: Gente, mais uma curiosidade agora bem recente, aquela música da Ofélia. Inteligência artificial que fez aquilo, eu procurando quem era o cantor, quem não sei. É inteligência artificial.
0: Não, aquela da Taylor Swift, ô filha?
1: Não, a Ofélia, que tava há pouco tempo tocando bem alto nos Instagram. Gente,
0: não sei qual é, também não sei.
1: Eu vou ter que achar pra vocês.
0: Isso, depois manda e a gente faz aqui. Antes, enquanto você procura, mas você só vai procurar se a sua internet for boa, né? 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
1: Sim, tem. Jorge,
0: manda o link pra gente.
1: Deixa eu achar aqui no...
0: Tá gravando? Vai, manda. Isso, pode deixar o volume aí no, perto do teu microfone.
1: Mas não é essa daqui.
0: Não é essa.
15: Cuidado.
0: Muito bem, vai com a próxima.
3: Não, vai sair o gemidão.
15: Vai sair o gemidão.
4: Tem um gemidão novo agora.
15: Quer ver como vai aparecer? Quer ver como vai aparecer no nosso domingo? Foi maravilhoso.
4: Candidato.
1: Eu tô até com medo de abrir as músicas aqui. Depois eu mando.
0: Samuelzão, manda lá.
2: 6 em cada 10 brasileiros precisaram fazer algum trabalho extra no último ano para complementar a renda e pagar as contas. A pesquisa do Instituto Cidades Sustentáveis e da Ipsos IPEC mostra que, apesar de 73% terem estudado mais que os pais, apenas 46% conseguiram aumentar a renda em relação à geração anterior. A alimentação é o maior peso no orçamento, citada por 87% dos entrevistados. Com o custo de vida elevado, aumentou o consumo de ovos e caiu de carnes, laticínios e hortaliças. O levantamento ouviu 3.500 pessoas em 10 capitais brasileiras.
0: Mas a gente está com uma nutricionista aqui na bancada. Atenção, estamos. É possível, com toda esta avalanche de informação, impulsionada ou não, mas essa geração wellness está falando muito de alimentação e aí, consequentemente, está incluído. O ovo é uma das maiores fontes de proteína, né?
1: Na verdade.
0: E aí, pô, está sendo divulgado isso pra caramba.
1: É, não, isso sim, só que não é a que mais contém proteína, na verdade. Não,
0: uma das maiores.
1: É, ou não substitui a carne, na verdade, né?
0: Nem o frango.
1: Nem o frango.
0: É isso aí, mas de qualquer forma tem bastante gente consumindo, porque é barato,
1: tem,
0: né?
1: Exatamente.
0: É barato.
1: Exatamente.
3: Hoje na Jovem Pan estavam falando exatamente sobre isso, 2 horas da tarde ali, estavam falando exatamente sobre foi feita uma pesquisa e as pessoas falavam assim, hoje proporcionalmente eu ganho de 2 a 3 vezes mais que os meus pais.
0: Uhum.
3: E tenho um poder aquisitivo de 2 a 3 vezes menor.
1: Uhum.
3: Porque o pai ganhando ele se endividava comprando carro e casa. Hoje a pessoa se endivida comprando pizza, né? Porque hoje tem pizza parcelada no iPhone,
0: parcelada, olha
3: no
0: que iFood. É,
3: e então era esse paralelo que estava sendo feito, porque hoje proporcionalmente tem mais dinheiro, mas as coisas estão infinitamente mais caras.
4: Eu vi uma leitura parecida com essa do JB, de uma moça com formação lá no Twitter, que é o X agora, né? Naqueles carrosséis que aparece, e ela com uma boa formação tal, dá pra ver pelo perfil. E aí ela disse o seguinte: essa casa é onde eu cresci enquanto criança. Foi comprada pelo meu pai, um trabalhador de CLT, e a minha mãe dona de casa. E hoje em dia impossível. É impossível você imaginar a mesma situação, primeiro, de que só um dos dois trabalha na casa, e segundo, comprar uma casa desse patamar. Não, era uma mansão, óbvio, mas uma casa legal, boa, né? Uma casa bacana. É isso aí, né?
3: Você pega hoje carro, 200, 300 mil reais, não é. Antigamente, carro de 200, 300 mil era carro de luxo.
4: Hoje não.
3: Né? Hoje não, hoje é um. É de entrada. De alguns, é um carro meio de entrada ainda, né?
1: E até essa questão do wellness ali, voltando no tema, a questão dos suplementos tem aumentado muito também os valores por causa dessa onda do wellness. O whey vai ter um acréscimo, um aumento de 124%, né? Então o povo tá voltando a comer comida de verdade.
0: Se um whey de qualidade já custava em média 250
1: reais. Mas é porque seu é isolado. Né? Tem whey mais barato.
0: Tem mais barato?
4: olha aí, ó.
1: Seu é isolado em especial.
0: Mas assim, o que é a média do whey hoje?
1: 120, 140.
0: Pois é, véio.
3: Seu antissocial.
4: Outro patamar.
1: Mas a galera tá voltando a comer
15: isolado.
1: Comer.
15: É o whey isolado.
0: Não, tem um probleminha, velho.
3: Manda ele fazer amizade.
15: Isoladinho ele.
3: Apresenta ele ali pro sucrilho.
0: É fato. O
1: sucrilho não tem proteína. Não dá.
0: Não dá.
1: Não dá.
0: Dá sim.
1: Não dá, não. Uma coisa é uma coisa, outra coisa é outra.
0: Mas pra
1: coisa.
0: Misturar o whey dá, né?
1: Não, daí dá.
0: Daí dá.
15: Viu como dá?
0: É isso, vamos lá. 18h53.
15: Vocês não trouxeram pauta, gente? Acabou as pautas.
0: Acabou as pautas. Bom, mas beleza, pelo menos a gente conseguiu vencer,
4: hein? Fazia tempo.
0: Vocês estão muito em silêncio hoje.
15: Eu tenho. Que eu vi hoje.
0: Fala aí, alemão.
15: Vai, alemão. Hoje um camarada deu uma nota baixa pro Airbnb lá, daqui o cara
0: Airbnb.
15: Ficou lá, o cara ficou brabo e mandou uma foto do cara com a mulher que ele levou E acabou com o casamento.
0: Cara, isso dá uma
4: avaliação ruim.
15: Daí eles colocaram assim, até onde.
0: Dá uma indenização.
15: Até legal, onde hein? Tem o poder do cara que fez isso, até onde ele. Citaram isso aí. A mulher vai entrar, vai pedir uma indenização, o cara vai pagar uma grana violenta.
0: Isso mesmo.
15: Diz que o cara não se conformou, foi lá e postou uma foto do cara com a mulher que o cara tinha levado junto.
0: Cara, pode falar.
4: Não, eu queria só dizer que essa uma leitura paralela dessa pauta do alemão é sobre. Vocês já devem ter percebido isso. Quando você usa algum serviço de alguma academia, de um restaurante, de um hotel, de um Airbnb. E você recebe a solicitação para avaliar o estabelecimento. Vocês já notaram?
0: Sim.
4: Eu, na minha modesta opinião, isso deveria ser pago para o cliente. O cliente deveria receber um benefício extra para fazer uma avaliação real e imparcial.
0: E
4: né?
0: Tem vários que dão descontos, dão cupom para você.
4: Exato, mas por avaliar. Na prática, pouco se vê, né?
0: Sim.
4: Quando que eu avalio um serviço ou alguma coisa? Não é quando eu não gosto, é quando eu quero dar uma sugestão para aquele local, só se você fizer assim, assim, alguma coisa. Mas avaliar por avaliar, não acho legal. Eu já cheguei em como é que chama? Esse que o alemão falou?
0: Airbnb.
4: Que tava explícito em letras garrafais. Avalie nossa hospedagem, né? Eu digo, tá, mas e se eu não quiser avaliar a hospedagem do cara? Por quê? Porque quanto mais você avalia, mais ele aparece mais nos destaques, né? Uhum. Então, é um negócio complicado, mas é bom destacar. Isso aí que o Alemão falou. A depender da avaliação, tem uma diferença sutil entre a crítica e o depreciativo.
3: E às vezes, né? A avaliação é feita ao vivo, né? E causa um constrangimento, né?
4: Exato. Porque
3: você vai colocar um negócio ali se você tá identificando.
16: Ô Paulo, mas essa avaliação do Airbnb é interessante porque muitas vezes você pega umas buchas, né, cara?
4: Claro.
3: Então, você vai, aquelas fotos sacanagem.
16: Você vai só pela foto, vai pela localização até que é boa e tal, mas tu chega lá, que coisa terrível, cara.
3: Você já fez alguma reclamação de
16: cuidado.
3: Ter visto uma foto do Tinder ruim?
16: Cara, do Tinder eu vou dar uma dica aqui, ó. Pessoal, vocês que estão no Tinder, que estão aí, marinheiro de primeira viagem, cuida com as fotinhas só de rosto.
1: Inteligência artificial agora.
16: Pode tá dar ruim. Não, só de rosto é perigoso.
0: Mas vamos lá, vamos voltar a falar daquela história da avaliação, porque então, aquilo lá é interessante. Você tem que analisar as avaliações que já constam lá na plataforma, sim, antes de, porque tudo bem, você pode cair numa roubada quando você olha as fotos lá de um Airbnb, de uma determinada instalação. Só que se você for olhar as avaliações, elas têm uma leitura legal.
1: Isso eu acho legal, até as positivas e as negativas. Gente, tipo de restaurante, pizzaria, você vai num lugar que você não conhece, vai procurar as avaliações que estão falando de bem ou mal.
4: Igual a, não sei se vocês têm o hábito, quando ando com aplicativos, motoristas de aplicativos, de olhar a avaliação do motorista, sim, quando ele escolhe. Eu sempre olho, né?
0: Certo.
4: Sempre olho ali pra ver de que forma.
0: Mas é que tem plataforma em lives que dá o que fazer pra achar um motorista. Demora um monte pra você conseguir localizar um.
1: Mas essas avaliações ajudam a gente com a visibilidade. Tipo, eu mando pros meus pacientes pra se quiserem avaliarem, porque o Google vai jogando mais informação.
0: O algoritmo ajuda ali também.
4: Teve um dia que eu peguei um carro de aplicativo desses. E aí veio o perfil do motorista, olhei o perfil quando entrei no carro e disse, mas não é o mesmo motorista, né?
16: Carro de aluguel.
4: Daí eu olhei ali o local da cidade do motorista, né? Era uma cidade que não é de Santa Catarina, né? Eu disse, ah, você é de tal lugar? Não, sou daqui. Eu disse, bom, tá, me confundi, achei que você era fulano de tal. Daí eu já saquei, né?
0: Claro.
4: Ah, quando saí, eu não era o motorista certo, entendeu? Boa. Porque assim, isso é segurança nossa, gente.
1: Sim, claro.
4: É verdade.
1: Sim,
4: isso é segurança nossa.
0: Verdade.
4: E outro detalhe.
0: Imagina você que tem filhas mulheres e
4: exato,
0: isso assim,
4: exato.
0: Cara. Tá louco.
4: E outro detalhe, se o motorista não respeitar as leis de trânsito, andar em excesso de velocidade, também denuncie, porque esse tipo de gente não pode estar ali.
0: Concordo com você. Deixa eu mandar um abraço pro Kaique Chimilos, que tá ouvindo a gente, tá dizendo, na minha casa, que é próxima à rodoviária, a pessoa que me avaliou mal, alegando péssima localização.
4: Olha aí.
0: Que pariu. O que ele quer de perto, então, do que ele queria?
3: É que ele colocou vista para o mar.
16: Ali só pro aquífero Guarani.
4: Ah, é o Pistão Régio. É o Pistão Régio.
0: Ó, você falou que acabou as pautas, o Paulo Arruda mandou o meu, tem uma pauta.
16: Lá vem.
0: Mudança dele.
13: Assim, ó, não é bem uma pauta. Motivacional.
0: Porra.
13: Nunca desista.
0: Mano.
13: Às vezes você é derrotado com os amigos na pelada ali, no joguinho das brincas, com o centroavante do teu time sem conseguir fazer uma jogada que preste. 2 dias depois, você joga com o Jairo Lenze. Paulão aí conhece, sabe bem quem foi. E ganha. Então, assim, a vida é coletiva. Acredite nos parceiros, acredite no que você gosta e sigamos sempre em frente. Uma boa semana pra todo mundo aí. Vai parar de chover e vai ter. Mas não vai ser tão grande a tragédia que nem falaram. Beleza? Às vezes você joga com o Jairo Lenz. Um abraço, Cris.
3: Eu não acredito que ele interrompeu a gente pra isso.
0: Agora cabe a este programa passar a informação de quem é Jairo Lenz.
15: Pra turma mais antiga, eu vou dizer. Jairo Lenz foi um ponta esquerda, campeão da Copa do Brasil.
4: Pelo 1991.
15: Criciúma. 1991 pelo Criciúma, num timaço.
3: Destaque da Libertadores 92.
15: 92, onde era treinado por Luiz Felipe Scolari e ganhar a final da Copa do Brasil.
4: E depois jogou no Grêmio e foi disputado inclusive pelo São Paulo, Jairo Lenz.
0: E o Arruda deve estar fazendo uma referência, claro, às peladas que ele joga, obviamente, daí numa dessa.
4: Ele jogou um amistoso lá em Caxias do Sul no final de semana, hein, que para um time de Itajaí, o Arruda jogou.
2: Não, Caxias é seleção do estado.
0: Cara, confio no Arruda, eu coloco os áudios desse bocó no ar. De pronto, né? Porque confio no cara. Aí ele não explica direito o que a gente ficar meia hora.
4: Ele jogou para um time de Itajaí, o Jairo Lenz é de Itajaí.
0: Oh, Rodinha.
4: E esse time, essa seleção, que eu não sei o nome do time, não sei nada, mas foi em Caxias do Sul.
2: E detalhe, né? Ele falou mal do Futebas, que é o seu projeto ainda.
3: Ele falou que tem.
2: Por tabela, ele falou mal do projeto.
3: Mas é do Futebas novo, porque ele falou que é atacante que não faz nada, então não é dos mais antigos.
4: É, os mais antigos guardavam. Mais antigos. E é uma rede, né?
0: É verdade, Samuel. Eu tenho vídeos meus fazendo gols muito bons, inclusive.
4: Olha aí, contra fatos não há argumentos.
0: É verdade.
4: Teu de cobertura e tal.
0: Não foi um só, não, viu? Muito bem,
4: agora é só dominó, nossa espiche.
0: Ele tá dizendo aqui que ele ia citar o Marcão, mas achou melhor não criar polêmica.
4: Viu? Eu sabia.
3: Que endereço.
0: Meu Deus. Um abraço aí, turminha. Obrigado, então, mais uma vez ao elenco da segunda-feira. Um beijo pra Ed, lá em Rio do Sul, ouvindo a gente. Abraço pro Alemãozinho da Resenha, Josi de Liz, Juliano Bortolom, Paulo Santos e Samuel Gonçalves. A gente se despede, inclusive, com o reforço da informação real de que o Rick estava no helicóptero que desapareceu. Depois de ter decolado de Balneário Camboriú às 10h30 da manhã, com direção ao São Joaquim. Agora até equipes da FAB estão na procura pelo helicóptero que ainda não foi encontrado. A gente vai buscar mais informações, amanhã teremos o desenrolar dessa história também. Lembrando que amanhã, 9h, debate com os candidatos ao governo do estado de Santa Catarina, aqui na Jovem Pan também, tá bom? 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Boa noite, Samuel.
4: Boa noite.
0: Valeu, turma, até amanhã.
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1: 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E a hora na Pan.
2: 7:22.
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2: 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E a hora na Pan. 7:40.

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0: As medidas de orientação em caso de desaparecimento, divulgação dos canais de denúncia e da legislação protetiva, promoção de palestras e elaboração de cartilhas informativas, inclusive com as estratégias de prevenção ao desaparecimento de crianças e adolescentes. A proposta partiu do deputado delegado Éder Mauro, do PL do Pará, inconformado com a sucessão desse tipo de crime no seu estado.
1: No Pará nós temos sumiços de crianças por questões de seitas, por questões de crimes sexuais, principalmente no que envolve embarcações, e por questões de tráfico de órgãos. Então, esse socorro através de uma proposta vai procurar socorrer aqueles que não têm a menor condições de se defender.
0: A proposta que cria a campanha nacional educativa sobre o desaparecimento de crianças e adolescentes ainda vai passar por votação nas comissões de Educação e Constituição e Justiça. Da Rádio Câmara de Brasília, José Carlos Oliveira.
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3: Educação.
4: Maria do Rosário, do PT, critica a proposta do governo do Rio Grande do Sul de terceirizar a gestão de escolas públicas. Na visão da parlamentar, a medida retira a autonomia das direções escolares e amplia os gastos com empresas privadas.
5: O governo do Rio Grande do Sul decidiu colocar na bolsa de valores para terceirizar a gestão das escolas, tirando das diretoras o controle, o comando, a gestão das escolas. Então agora, com isso, o governo pretende gastar muito mais dinheiro com empresas terceirizadas do que entrega para a escola, para a direção, para cuidar das paredes, dos banheiros, para limpeza, para organização da vida da escola. Isso é um grande erro.
6: Maria do Rosário também defende a valorização dos profissionais da educação, com a aplicação da lei que reconhece os professores de creches como integrantes do magistério, a realização de concursos públicos e o fim da cobrança previdenciária sobre aposentados da área.
4: Projeto de Eros Biondini, do PL de Minas Gerais, quer garantir a autonomia das escolas confessionais. A proposta assegura às instituições o direito de organizar atividades e celebrações de acordo com suas crenças, respeitados os conteúdos da Base Nacional Comum Curricular.
6: O texto também proíbe sanções e restrições ao repasse de recursos públicos motivadas pelo exercício da identidade religiosa da escola. Eros Biondini avalia que a medida protege o direito dos pais de escolher instituições de ensino alinhadas às próprias convicções.
3: Comissões.
4: A Câmara aprovou a criação de um programa escolar de gestão de resíduos sólidos. A repórter Paula Bittar acompanhou a votação.
7: A Comissão de Constituição e Justiça da Câmara aprovou uma proposta que permite que as escolas da rede pública da educação básica criem programas de redução, reuso e reciclagem de resíduos sólidos. O objetivo é conscientizar a comunidade escolar sobre a importância da gestão ambientalmente adequada de resíduos sólidos. Relator na comissão, o deputado Nicolas Ferreira, do PL de Minas Gerais, considerou o projeto condizente com as disposições constitucionais que determinam a proteção do meio ambiente como competência do poder estatal. Segundo o texto aprovado, os resíduos sólidos gerados na escola que não puderem ser reutilizados deverão ser descartados em recipientes próprios, seguindo a padronização já existente, como azul para papel e papelão e vermelho para plástico. A renda da comercialização dos resíduos sólidos recicláveis será usada na compra de materiais e equipamentos para a escola. A proposta, que permite que as escolas da rede pública da educação básica criem programas de redução, reuso e reciclagem de resíduos sólidos, segue agora para a análise do Senado. Da Rádio Câmara de Brasília, Paula Bittar.
3: Desenvolvimento Regional.
6: A Comissão da Amazônia aprovou o relatório de Zezinho Barbari, do PP do Acre, ao projeto que institui o custo amazônico como critério de ponderação nos repasses federais do Fundeb e do programa Dinheiro Direto na Escola, para aumentar o financiamento da educação básica na Amazônia Legal.
4: O objetivo da proposta é compensar os altos gastos com transporte, energia, logística, entre outros, para diminuir a desigualdade e mitigar o descompasso da educação na Amazônia. De acordo com o relatório de Zezinho Barbari, o Ministério da Educação vai definir os novos valores de repasses.
6: Carlos Gomes, do Republicanos do Rio Grande do Sul, apresentou o projeto que desburocratiza o processo de regularização fundiária no país. A proposta simplifica exigências cartorárias e acelera a entrega de títulos de propriedade rural.
4: O projeto permite a verificação de requisitos por imagens de satélite e documentos em imóveis de até 15 módulos fiscais. Carlos Gomes argumenta que a falta de regularização gera insegurança jurídica no campo e dificulta o acesso a crédito para pequenos e médios produtores.
3: Meio ambiente.
6: Projeto de Mário Eringer, do PDT de Minas Gerais, obriga os centros de processamento de dados a implantarem soluções hídricas próprias para o resfriamento de suas instalações. O texto proíbe que os data centers utilizem água de reservatórios públicos destinados ao abastecimento humano.
4: De acordo com Mário Eringer, o avanço tecnológico e a demanda por inteligência artificial exigem um consumo muito elevado de água, o que gera riscos de desabastecimento. A proposta concede um prazo de até 3 anos para que os empreendimentos se adaptem às novas regras ambientais.
6: Luiziane Lins, da Rede do Ceará, é autora de um projeto que criminaliza o abandono de animais deixados em clínicas e hospitais veterinários após a alta médica. Pela proposta, o tutor que não retirar o animal em até 72 horas após ser notificado poderá responder pelo crime de abandono.
4: Luiziane Lins também propõe que clínicas e hospitais veterinários exibam avisos informando que abandonar animais nesses estabelecimentos é crime. Para a congressista, a medida facilita a responsabilização dos tutores e reforça a proteção aos animais.
3: Transportes.
6: Rodrigo de Castro, do União de Minas Gerais, comemora a inauguração de 2 pontes na BR-356, entre os municípios de Ervália e Muriaé. Segundo ele, as obras aumentam a segurança dos motoristas e reforçam a ligação da Zona da Mata com os estados do Rio de Janeiro e do Espírito Santo.
8: Há muito tempo, todos que passavam ali conviviam com uma situação absolutamente de insegurança e agora tem uma rodovia muito mais segura com a construção das pontes de Imbaúba e da usina nos municípios de Rosário da Limeira e Ervália. E graças a um trabalho que eu fiz como parlamentar, acompanhando aí junto aos ministérios, cobrando licitação, cobrando documentação, cobrando dos ministros, cobrando do pessoal do DENIT para que essas obras fossem executadas.
4: De acordo com Rodrigo de Castro, as novas pontes também devem impulsionar o turismo e facilitar o deslocamento da população que utiliza a rodovia para acesso a serviços e ao litoral do Rio de Janeiro e do Espírito Santo.
6: A Comissão de Defesa dos Direitos das Pessoas com Deficiência aprovou o relatório de Paulo Alexandre Barbosa, do PSD de São Paulo, ao projeto que cria a política de acessibilidade veicular sustentável, com carros adaptados de fábrica e abastecidos com tecnologias limpas.
4: Paulo Alexandre Barbosa reformulou a proposta original para incluir o termo veículos eletrificados, como híbridos, elétricos e outras variantes, e permitir o acesso a tecnologias mais baratas. Além disso, ele inclui a expansão dos benefícios para frotas de táxis e transporte coletivo.
3: Trabalho.
6: Avança na Câmara o projeto de lei que regulariza o transporte intermunicipal feito por taxistas. A repórter Silvia Munhato tem os detalhes sobre a medida.
9: A Comissão de Desenvolvimento Urbano da Câmara dos Deputados aprovou o projeto que estabelece condições para que o serviço de transporte individual por táxi em trajetos intermunicipais ou interestaduais não seja caracterizado como transporte irregular de passageiros. O relator, deputado Hildo Rocha, do MDB do Maranhão, exemplificou o que vem acontecendo com os taxistas.
10: Hoje em dia, grande parte das cidades estão conurbadas, ou seja, emendaram uma na outra. Eu dou um exemplo como São Luís. São Luís, a capital do Maranhão, é uma ilha. Dentro dessa ilha tem quatro municípios juntos. Se o taxista leva um passageiro para a Raposa, se a fiscalização alcançá-lo, vai multá-lo porque vai ser considerado um transporte clandestino.
9: Com o projeto transporte intermunicipal ou interestadual por taxistas, não será considerado irregular se for previamente solicitado por meio eletrônico, aplicativo, telefone ou mensagem. Também o retorno do taxista ao município de origem com passageiro previamente solicitado por meio eletrônico não vai caracterizar captação irregular de passageiros, mas permanecem vedadas a abordagem em via pública, a captação espontânea de passageiros fora da área de autorização e a utilização do serviço em desacordo com as normas municipais. O projeto que regula o transporte intermunicipal pelos taxistas ainda será analisado pelas comissões de Viação e Transportes e de Constituição e Justiça. Da Rádio Câmara de Brasília, Silvia Minhato.
3: Homenagem.
4: Ana Paula Leão, do PP, sugere que a Romaria de Nossa Senhora da Abadia, realizada em Minas Gerais, seja reconhecida como manifestação da cultura nacional. O texto autoriza o poder público a criar políticas de fomento para garantir infraestrutura e assistência aos fiéis.
6: Ana Paula Leão explica que a tradição é centenária e mobiliza milhares de pessoas na primeira quinzena de agosto. A deputada ressalta que a Romaria transcende o aspecto religioso para se transformar num espaço de socialização que ajuda a preservar a identidade regional.
4: Está em análise na Câmara projeto de Ribamar Silva, do Podemos de São Paulo, que concede ao município de Osasco o título de Capital Nacional do Trabalho. O deputado sugeriu 19 de fevereiro como data oficial para celebrar a homenagem.
6: Ribamar Silva argumenta que o reconhecimento destaca a importância econômica de Osasco, considerado um dos principais polos industriais, comerciais e de serviços do país. Na visão do parlamentar, a medida valoriza a tradição de trabalho e empreendedorismo do município.
4: Termina agora o Jornal Câmara dos Deputados, produzido pela Rádio Câmara, com trabalhos técnicos de Wellington Teles e a apresentação de Luciana Vieira e Val Monteiro. Boa noite.
6: Uma boa noite para você. Fique agora com as notícias do Tribunal de Contas da União.
3: Minuto do TCU.
11: O Tribunal de Contas da União avaliou os pagamentos de benefícios do Regime Geral da Previdência Social feitos em 2025. A fiscalização envolveu mais de 900 bilhões de reais. O TCU concluiu que não houve problemas relevantes nos pagamentos concedidos no ano passado, mas a auditoria encontrou indícios de irregularidades. Cerca de 91 milhões de reais podem ter sido pagos a pessoas que já haviam falecido. Também foram identificados 76 milhões de reais em benefícios que podem ter sido acumulados indevidamente. O tribunal determinou que o Ministério da Previdência e o INSS criem mecanismos para verificar, de forma periódica, se essas concessões continuam regulares. O INSS também deve adotar medidas para evitar o pagamento de aposentadorias por incapacidade permanente a pessoas que estejam trabalhando. Saiba mais em tcu.gov.br.
3: TCU, fiscalização a serviço da sociedade. 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Boa noite.